0: O objetivo das medidas é fazer com que os resultados obtidos no Enem sejam usados na avaliação da educação. Com isso, é necessário aumentar a participação dos estudantes na prova. 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
1: Boa noite para você que nos acompanha em todo o país. Segunda-feira, 18 de maio de 2026. Vamos ao destaque do dia: ciência e tecnologia. Em São Paulo, o presidente Lula anuncia novos investimentos no Cirus, que funciona como um super microscópio de alta precisão. Será ampliada a capacidade brasileira de pesquisa em áreas estratégicas como saúde, energia e novos materiais.
2: Qualquer quantidade de milhões que nós colocarmos é muito pequeno diante da quantidade de milhões que isso aqui vai render para o futuro da sociedade brasileira.
1: E ainda, a Petrobras anuncia 37 bilhões para São Paulo até 2030. O investimento vai gerar cerca de 38 mil postos de trabalho diretos e indiretos. Além do refino, os recursos serão aplicados também em gás natural, energia renovável e na expansão do Porto de Santos. Pablo Mundim.
3: Projetos que aumentam a soberania e diminuem a dependência do país de crises externas.
4: Novidades sobre o novo Desenrola Brasil.
1: Ministério da Fazenda lança calculadora que permite simular valores para pagamento da dívida com melhores condições.
4: E a partir de agora, a renegociação pode ser feita também em uma das 10 mil agências dos Correios.
1: Hoje, na apresentação da Voz do Brasil, eu, Mariana Jungmann e Luciano Seixas.
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1: Investimentos em exploração e produção de petróleo.
4: E ampliação da capacidade de processamento dos derivados, como diesel, nas refinarias.
1: Sem esquecer da transição energética, apostando em cadeias mais limpas e sustentáveis.
4: A Petrobras anunciou hoje um pacote de investimentos de 37 bilhões de reais no estado de São Paulo.
1: O presidente Lula esteve no evento na refinaria de Paulínia, que terá sua capacidade ampliada.
5: A refinaria de Paulínia, no interior de São Paulo, é a maior da Petrobras. Sozinha, a Replan abastece 30% do território brasileiro e seu faturamento representa cerca de 1% do produto interno bruto do país. Estrutura que deve crescer ainda mais com o pacote bilionário anunciado pelo presidente Lula. Até 2030, a Petrobras vai investir 37 bilhões de reais no estado de São Paulo. Do total, 17 bilhões serão destinados ao setor de refino. E só na Replan serão 6 bilhões de reais em novos projetos. Com isso, a refinaria será capaz de processar 460 mil barris de petróleo por dia, 5% a mais do que a capacidade atual. Segundo a presidente da Petrobras, Magda Chambriand, os investimentos estão alinhados com a meta de buscar a autossuficiência na produção de diesel.
6: A Petrobras é responsável pelo abastecimento de 75% do diesel do território nacional. Temos projetos para chegar a 85%. E no âmbito dessa discussão de segurança energética do nosso país, nós nos perguntamos por que não 100%? E aí nos comprometemos com o presidente Lula a sermos autossuficientes em diesel até 2030 neste país.
5: O plano da estatal vai além do refino. Outros 9 bilhões de reais serão destinados à exploração e produção de petróleo, com foco no pré-sal da Bacia de Santos. Também estão previstos investimentos em gás natural, energia renovável e na expansão da infraestrutura logística do Porto de Santos. Projetos que aumentam a soberania e diminuem a dependência do país de crises externas, como reforçou o presidente Lula.
2: Fortalecer a Petrobras é uma coisa muito importante. É fazer a Petrobras voltar a ser motivo de orgulho. Sabe o que é motivo de orgulho? É a gente fazer tudo o que for necessário para que esse país seja soberano na prospecção e no refino de biocombustível e de combustível, de gasolina, de óleo diesel, de nafta, tudo que a gente puder produzir.
5: Com os investimentos, a Replan deve aumentar a produção de diesel S10, mais puro.

0: O acelerador de partículas Sirius, instalado em Campinas, São Paulo, entrou numa nova fase.
1: Com a inauguração de mais 4 estações, o Sirius amplia a pesquisa e desenvolvimento de novas tecnologias estratégicas para o país.
0: Também foi lançada a pedra fundamental do polo, que vai desenvolver tecnologias para o Sistema Único de Saúde.
2: O Sirius, em Campinas, funciona como um gigantesco microscópio de alta precisão. O equipamento possui uma das mais avançadas fontes de luz síncrotron do mundo e consegue analisar diferentes materiais em escala atômica. As primeiras linhas de pesquisa começaram a operar em 2019. Hoje foram inauguradas mais 4 estações. As novas linhas ampliam a capacidade de pesquisa do Sirius em áreas estratégicas, como desenvolvimento de novos medicamentos, avanços em telecomunicações, análise química de materiais complexos como terras raras e minerais críticos e desenvolvimento de supercondutores. As 4 linhas receberam investimento total de 230 milhões de reais, sendo 30 milhões do novo PAC. Com a inauguração, o Sirius chega a um total de 15 linhas em funcionamento. A ministra da Ciência, Tecnologia e Inovação, Luciana Santos, disse que o investimento eleva a qualidade das pesquisas científicas no país.
3: Estamos construindo autonomia científica, capacidade nacional, um Brasil forte, independente e soberano, e prova de que o Brasil pode ocupar um lugar de liderança científica, tecnológica e industrial no mundo.
2: O presidente Lula também visitou o canteiro de obras do Orion, que será o primeiro laboratório de biossegurança máxima, voltado ao estudo de patógenos de alta periculosidade. Durante o evento, também foi lançada a pedra fundamental do primeiro polo do Programa Nacional de Inovação Radical em Saúde, voltado ao desenvolvimento de tecnologias para o Sistema Único de Saúde. O ministro substituto da Saúde, Adriano Massuda, destacou a importância do polo para a saúde do país.
4: Estamos falando de infraestrutura integrada voltada para a produção de radiofármacos, diagnósticos avançados, terapias inovadoras, insumos farmacêuticos ativos, as IFAs, que o Brasil e o mundo é tão dependente.
2: O presidente Lula ressaltou a importância dos investimentos em ciência e tecnologia.
5: Qualquer quantidade de milhões que nós colocarmos é muito pequeno diante da quantidade de milhões que isso aqui vai render para o futuro do país e para o futuro da sociedade brasileira.
2: O laboratório Sirius atende pesquisadores do Brasil e do exterior. Quase 90% dos componentes do Sirius foram produzidos ou desenvolvidos no Brasil. Reportagem Dima Soldes.
1: Hoje, 18 de maio, é Dia Nacional de Combate ao Abuso e à Exploração Sexual de Crianças.
0: O governo do Brasil vem fazendo um trabalho transversal com vários ministérios para enfrentar esse problema de maneira mais efetiva e segura para as crianças.
1: Esse trabalho envolve educação, levantamento de dados para formulação de novas políticas públicas e, principalmente, estímulo à denúncia por parte da sociedade.
0: Hoje a gente conversa com a ministra dos Direitos Humanos e da Cidadania, Janine Mello, sobre cada uma dessas ações. Boa noite, ministra, bem-vinda.
6: Boa noite, Luciano, boa noite, Mariana. Obrigada, gente, um prazer estar aqui com vocês.
0: Ministra, hoje foram feitas várias entregas relacionadas aos direitos da infância. Vamos começar, então, falando sobre as ações normativas para fortalecer o combate ao abuso sexual de crianças e adolescentes. Que atos foram feitos hoje nesse sentido e como eles ajudam nessa luta?
6: Luciano, hoje eu assinei uma portaria pra gente muito importante, que é a portaria que institui a Política Nacional de Enfrentamento e Combate ao Abuso Sexual contra crianças e adolescentes. Então, a gente, né, mais um avanço do ponto de vista normativo em relação a essa agenda. A gente garante aí o compromisso do governo do presidente Lula em organizar as ações do governo federal como um todo, para que a gente consiga efetivamente melhorar tanto a etapa de prevenção quanto a etapa de encaminhamento dos casos e também de responsabilização dos assediadores e dos abusadores de crianças.
1: E hoje, né, ministra, foi lançada uma campanha de enfrentamento à violência sexual contra crianças e adolescentes. Vou até chamar, vamos ouvir um trechinho dela.
7: O silêncio não protege a criança. O silêncio protege quem comete a violência. Proteger a criança é agir. Acredite, escute, não julgue. Denuncie qualquer abuso. Disque 100, Disque Direitos Humanos.
1: Pois é, ela vem com essa ideia para reforçar essa ideia da importância da sociedade denunciar, não ser omissa e não ter esse olhar julgador sobre a criança, né?
6: É isso, Mariana. A gente precisa, assim, a prevenção, né, o enfrentamento à violência sexual contra crianças e adolescentes, ela tem três grandes

0: etapas, vamos colocar assim. Então tem uma parte que é de prevenção, então a gente precisa falar sobre isso. Então o silêncio, ele não ajuda as crianças, ele não protege as crianças. O silêncio, ele só protege o abusador, ele só protege aquele que violenta essas crianças e que abusa dessas crianças. Então o que a gente precisa garantir é efetivamente canais de denúncia para no momento em que o caso aconteça, a gente consiga encaminhar isso adequadamente, que a gente consiga que o Estado dê respostas, né, junto a diferentes autoridades competentes aí, dependendo do caso, para a gente conseguir garantir efetivamente que também, aí uma terceira fase é que a gente responsabilize e puna aquelas pessoas que estão envolvidas nesses crimes.
1: Outra ação transversal lançada hoje foi com o Ministério da Educação, né? Com o caderno temático Papel da Escola no Enfrentamento à Violência contra Meninas e Mulheres. O que, é esse material? Ele será entregue nas escolas, aos pais?
0: Então, esse material a gente tem, né? Em parceria com o Ministério da Educação, assim como a gente tem também em parceria com outros ministérios, esse material é um material que vai servir de orientação para os profissionais de educação. Então, professores, todo mundo que está na sala de aula. A escola pra gente é um dos principais locos de ensino para, né, acho que para as crianças conseguirem se proteger e para a gente garantir que também a escola, como parte dessa rede de proteção social, seja um lugar em que os professores que estão junto com essas crianças diariamente consigam identificar eventuais sinais de que as pessoas estão passando por algum tipo de situação de violação ou de violência. Então, para a gente é muito importante que os professores e professoras estejam orientados adequadamente para conseguir identificar e encaminhar esses casos para onde a gente precisar, para as autoridades competentes, polícia, quando for o caso, conselhos tutelares.
2: Saber também como abordar,
0: exatamente,
2: né? E não compactuar com essa rede de silêncio.
0: Exatamente. Né? Esse material já está disponível nas redes do MEC e ele vai estar disponível para todos os professores e professoras do Brasil.
2: Agora, foi lançada também, né? Ainda falando em educação, foi lançada a matriz Educação que Protege, que é uma parceria com a Unicef, e também um guia para os municípios lidarem aí com a proteção das crianças em festas populares, eventos públicos. Que tipo de orientações esses documentos trazem?
0: Então, acho que a gente tem uma parceria já histórica com a Unicef de muitos anos, então tem esse é mais, né? Esses são dois materiais que são exemplos dessa parceria aí muito frutífera que a gente tem com eles. A nossa preocupação foi garantir isso para municípios e para instituições que organizam grandes eventos, saberem como se a gente tivesse um passo a passo do que fazer para a gente ter cuidado com essas crianças, porque a gente sabe que nesses momentos é muito comum que aconteçam situações, que a criança às vezes fica desacompanhada, as pessoas às vezes não estão totalmente atentas ao que está acontecendo, e a gente precisa garantir que tenha, inclusive no âmbito desses eventos, estruturas de atendimento para evitar que esses casos fiquem sem encaminhamento naquele momento imediato em que acontecem.
1: Ministra, outra parceria importante, ou outras parcerias importantes, são com a Polícia Rodoviária Federal, os conselhos tutelares, né? A ideia é contar com essas instituições nas localidades de difícil acesso, não é isso?
0: É isso. Com a Polícia Rodoviária Federal, a gente tem a polícia já tem uma metodologia que chama MAPIAR, que é implementada para exatamente identificar e fiscalizar pontos que a gente tem nas rodovias federais em que a gente sabe que tem uma incidência grande de violação contra crianças. Então, na verdade, hoje a Polícia Rodoviária Federal está atualizando essa metodologia para a gente conseguir qualificar e aprimorar esse atendimento, para a gente ter tempestividade e agilidade na identificação desses casos e no encaminhamento policial em relação a isso. Então, essa é uma parceria para a gente super importante com a Polícia Rodoviária Federal, que está em andamento já há um tempo, mas a gente agora atualiza para aprimorar. A outra que a gente tem com os conselhos tutelares, na verdade, é uma atuação, né, no âmbito do nosso ministério em várias dimensões, vamos colocar assim, e a gente tem principalmente uma preocupação em fortalecer e garantir que os conselhos tutelares consigam executar suas atribuições na proteção, na defesa dos direitos das crianças e dos adolescentes. Então, a gente tem programas de equipagem, fortalecimento via capacitação desses conselheiros e dessas conselheiras. Então, tem uma série de medidas que a gente faz junto aos conselhos para garantir que eles possam aí nos apoiar na implementação das políticas de defesa de criança e adolescente.
2: Eu acho que é até importante a gente ressaltar esse trabalho que a Polícia Rodoviária Federal faz, porque há lugares onde basicamente é a PRF ali que
0: exatamente
2: tem mais condição de atuar, né? Porque é mais difícil de chegar, mais difícil manter, às vezes, alguém do Estado por lá, né?
0: Exatamente.
2: Ministra, a gente não pode deixar de falar aqui das novas formas de violência sexual, principalmente no ambiente digital, né? A senhora pode falar um pouco pra gente sobre o ECA digital e como é que tem sido o enfrentamento da violência nesse ambiente virtual?
0: Claro, então, o ECA, bom, foi um avanço histórico, importantíssimo que o Brasil deu no último, né? Agora no último, a gente aprovou, sancionou a lei no ano passado, esse ano a gente conseguiu publicar o decreto que regulamenta e que indica, inclusive, pro setor de tecnologia e das plataformas, como é que o ECA digital vai ser efetivamente implementado. A gente precisa, acho que, caminhar em duas direções. Uma é garantir que efetivamente o ECA digital seja implementado, se torne uma realidade.

0: na vida das famílias, havia uma preocupação muito grande de todas as famílias brasileiras com a forma com que o acesso à internet tem se dado de maneira cada vez mais precoce e cada vez menos supervisionada. Então, para a gente é importante garantir que haja uma parceria entre famílias, Estado e iniciativa privada para a gente criar e permitir que o ambiente digital seja um ambiente protegido para as crianças, um ambiente seguro para que elas naveguem. O acesso à internet, à tecnologia é uma realidade. A gente não tem como lutar contra isso, mas a gente precisa garantir que esse espaço seja um espaço mais seguro para crianças e adolescentes. Então, o ECA que trouxe exatamente essa perspectiva. E para a gente é muito importante afirmar e acho que reiterar que o Brasil, ele define, ao estabelecermos o ECA digital, o que o Brasil diz é: eu estou definindo um limite enquanto país para o que a gente permite em relação à operação ou regras de negócio, ou modelos de negócio que a gente não quer que sejam baseados na vulnerabilidade da infância. O Brasil diz isso de maneira muito explícita e evidente, inclusive servindo de exemplo e de referência aí para outros países.
1: Nesse contexto, ministra, temos também o guia sobre dispositivos digitais, o uso por crianças e adolescentes. Que tipo de orientações estão nesse guia? E ele tem tido, a população tem demonstrado interesse nesse guia?
0: Muito, Luciano. Esse guia, ele foi um guia que antecedeu ali a parte da regulamentação do ECA digital, e ele na verdade serviu para isso. Vários pais, várias mães e pessoas que responsáveis por as crianças não sabem exatamente como mexer em determinados tipos de aplicativos ou de rede social. Então o guia, ele inclusive ajuda a fazer a supervisão parental. Então tem várias famílias que acessaram e que nos retornaram e nos deram um feedback em relação a isso, de que foi importante para orientar essas pessoas de quais são os instrumentos e quais são os mecanismos que a gente pode contar para garantir que as crianças tenham um acesso mais seguro a esses aplicativos e a essas plataformas de maneira geral. E aí a gente também tem ali parte que vai dedicado para outros equipamentos da rede de proteção de crianças e adolescentes, para os profissionais de saúde, para os profissionais de assistência social, profissionais de educação. Então ele é voltado para famílias, mas também para todos aqueles que de alguma forma interagem com o dia a dia e cotidiano dessas crianças, para que a gente tenha ali orientações meio coordenadas em relação a isso.
2: Onde é que a gente consegue acesso ao guia, ministra?
0: Ele tem uma plataforma específica, um site, ele está disponível para download. A gente tem também vários materiais impressos que foram distribuídos em diferentes locais. Mas ele está disponível hoje, inclusive no site do nosso próprio ministério.
2: Então vamos lá, é guia sobre o uso de dispositivos digitais por crianças e adolescentes. É assim que é possível buscar na internet e encontrar ele, então.
0: O apelido dele é Guia de Telas. Pode botar
2: guia
0: no Google
2: aí,
0: Guia de Telas, que eu acho que vocês acham de maneira mais fácil também.
2: Tá ótimo. Nós conversamos com Janine Mello, ministra dos Direitos Humanos e da Cidadania. Ministra, muito obrigada pela sua entrevista à Voz do Brasil.
0: Obrigada, Mariana. Obrigada, Luciano. Boa noite, gente.
1: Cartão de crédito, cheque especial, financiamento estudantil. O Desenrola chegou para ajudar os brasileiros a se livrarem de vários tipos de dívidas.
2: E entre as novidades do programa está um simulador que calcula os prazos, descontos e o valor final da dívida a ser quitada.
1: Outra facilidade é ter atendimento presencial em uma agência dos Correios.
3: Luciana Abreu é fisioterapeuta e conta que na época da faculdade recorreu ao Fundo de Financiamento Estudantil FIES para custear as mensalidades. Já formada, ela acabou atrasando os pagamentos do financiamento e viu o débito virar uma bola de neve. Só em 2023, Luciana conseguiu renegociar a dívida graças ao programa Desenrola Brasil do governo federal.
4: Hoje eu já quitei a minha dívida, isso me proporcionou liberdade e autonomia financeira.
3: Para ajudar pessoas que desejam limpar o nome, o governo do Brasil lançou neste mês o programa Desenrola Brasil Famílias, ou Desenrola 2.0. Além das condições especiais, o programa trouxe ainda uma novidade. Nesta edição, os interessados podem realizar uma simulação com uma nova calculadora digital. Desenvolvida pelo Ministério da Fazenda, a calculadora mostra uma estimativa das condições de renegociação antes que a pessoa procure uma instituição financeira. Segundo o secretário de Reformas Econômicas do Ministério, Regis Dudena, outra função disponível é a possibilidade de calcular o uso do Fundo de Garantia do Tempo de Serviço, FGTS.
5: Automaticamente, esse simulador já faz uma projeção de qual vai ser o tamanho do desconto e como ele poderá vir a parcelar essa dívida, inclusive utilizando-se do saque do FGTS para abatimento dessa dívida. Então é uma ferramenta para ajudar o cidadão a saber se a política pública está sendo aplicada corretamente para ele.
3: A calculadora pode ser acessada no endereço simulador desenrola

0: escola.fazenda.gov.br. Para quem prefere atendimento presencial ou não tem facilidade com as ferramentas digitais, também é possível renegociar as dívidas indo a uma das mais de 10 mil agências dos Correios espalhadas pelo país. Reportagem Gabriela Noronha.
1: E na hora de renegociar as dívidas, cuidado com golpes.
2: O Ministério da Fazenda alerta para um golpe que usa um site falso do Novo Desenrola Brasil para enganar pessoas interessadas em renegociar dívidas.
3: A página imita canais oficiais e promete limpar o nome do usuário em até 5 dias. Segundo o Ministério, os golpistas pedem consulta de CPF para verificar uma suposta elegibilidade ao programa, coletam informações pessoais e cobram pagamentos via Pix sob a justificativa de taxas administrativas e processamento eletrônico. O site também usa um chat para levantar informações sobre o tipo de dívida, como a do cartão de crédito, por exemplo. A pasta reforça que não existe cobrança de taxa para participar do Novo Desenrola Brasil. Vale lembrar que o site oficial do programa está disponível na página do Ministério da Fazenda, gov.br/fazenda. Dilson Santa Fé, para a Voz do Brasil.
1: Proteger a Amazônia e as fronteiras para fortalecer a soberania nacional.
2: É o que pretende o programa Território Seguro Amazônia Soberana, lançado hoje em Manaus.
1: A iniciativa tem como foco 7 territórios prioritários onde vivem 38 etnias indígenas.
4: A iniciativa faz parte do Plano Brasil contra o Crime Organizado e integra várias forças do governo federal para enfrentar a criminalidade. O ministro da Justiça e Segurança Pública, Wellington César Lima e Silva, destacou que as facções que agem na Amazônia Legal são diferentes dos grupos criminosos de São Paulo e Rio de Janeiro. Por isso, o programa deve atender a segurança regional e combater crimes divididos em 4 pilares.
5: O primeiro pilar é o lucro. Aqui, o ouro do garimpo ilegal, a madeira sem origem, a terra grilada, a cocaína que desce os rios. O segundo pilar é o controle a partir das prisões e dos territórios dominados, de onde lideranças articulam atividades criminosas. O terceiro pilar é o poder armado, alimentado pelo mercado legal de armas que cruza as fronteiras norte e oeste do país. E finalmente o quarto pilar é a violência letal contra ribeirinhos, contra lideranças indígenas, contra agentes públicos.
4: O programa tem como foco 7 territórios prioritários, onde vivem 38 etnias indígenas e tem investimento inicial de 209 milhões de reais. A ideia é combinar ações de repressão, prevenção e fortalecimento das economias locais, a fim de evitar que indígenas sejam cooptados pelo crime. Como explica o ministro dos Povos Indígenas, Eloy Terena.
6: Nós detectamos aí dentro dos territórios, além dessas facções, elas vão assediando os indígenas. E muitos indígenas acabam sendo assediados por falta de oportunidade, por não ter outros meios de sobrevivência, sem ter também o apoio para realizar suas atividades próprias, né? Então, não tem perspectiva de vida. Então, é a partir dessa dimensão que o Estado precisa agir.
4: O programa Brasil contra o Crime Organizado foi lançado no dia 12 de maio para desarticular as estruturas econômicas, operacionais e territoriais que sustentam as organizações criminosas. Reportagem Luana Karen.
2: Mais de 19 milhões de famílias em todo o país começam a receber hoje a parcela do mês de maio do Bolsa Família.
1: O repasse foi unificado em 217 municípios brasileiros às famílias que vivem em áreas em emergência ou calamidade pública reconhecidas pelo governo do Brasil.
2: E uma novidade, a partir de hoje as famílias beneficiárias podem contar com um aplicativo renovado.
1: Quem explica pra gente é o ministro do Desenvolvimento e Assistência Social, Família e Combate à Fome, Wellington Dias.
7: É uma ferramenta que permite a cada família beneficiária poder dar solução a problemas que tenha. Por exemplo, por que teve um bloqueio? Lá no aplicativo você vai conseguir saber e vai conseguir ali dar a solução. Também é uma ferramenta para acessar vários programas além do Bolsa Família. O Minha Casa Minha Vida, como é que eu faço para me cadastrar? O programa Gás do Povo, Luz do Povo, o programa Pé de Meia, ou seja, são várias portas que se abrem para o público do Bolsa Família.
2: E essas foram as notícias do governo do Brasil.
1: Fique agora com as notícias do Poder Judiciário e do Congresso Nacional. Boa noite.
2: Boa noite para você, até amanhã.

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1: Você vai ouvir agora notícias do Poder Judiciário.
2: STF invalida lei do Espírito Santo que permite aos pais vetar filhos em aulas sobre gênero e sexualidade.
3: STJ recebe nova denúncia contra ex-governador do Acre em ação por fraude e desvio em obras públicas.
2: TSE realiza confirmação do teste público da urna.
3: Boa noite, eu sou Marcela Luiza.
2: E eu sou Walter Lima.
3: Supremo Tribunal Federal invalida a lei do Espírito Santo que permitia a pais vetar filhos em aulas sobre gênero e sexualidade.
2: Na mesma sessão virtual, o STF também declarou inconstitucional uma lei de Betim, em Minas Gerais, que proibia o uso da chamada linguagem neutra nas escolas. Marta Ferreira.
4: A norma capixaba foi questionada no Supremo pela Aliança Nacional LGBTI+, pela Associação Brasileira de Famílias Transafetivas e pela Associação Comunitária Cultural e de Apoio Social, Fórum Nacional de Travestis e Transsexuais Negras e Negros. Prevaleceu o voto da relatora ministra Carmen Lúcia. Para ela, o legislativo capixaba extrapolou sua competência constitucional ao tratar de diretrizes e bases da educação, matéria reservada à União. Na avaliação da ministra, a norma interferiu indevidamente no currículo pedagógico, cujas regras são disciplinadas pela Lei de Diretrizes e Bases da Educação Nacional. Na mesma sessão virtual, os ministros também declararam inconstitucional a Lei 7.015 de 2022 do município de Betim, em Minas Gerais, que proibia o uso da chamada linguagem neutra nas escolas. O relator da ação, o ministro Luiz Fux, afirmou que o tribunal tem jurisprudência consolidada, segundo a qual estados e municípios não podem proibir o uso da linguagem neutra em instituições públicas ou privadas de ensino, por se tratar de matéria vinculada às diretrizes educacionais, cuja competência é da União.
3: Corte Especial do STJ recebe nova denúncia contra o ex-governador do Acre, Gladson Camelin.
2: Agora, o político é acusado pelos crimes de peculato, desvio e fraude à licitação por supostas irregularidades na contratação de obras para rodovia estadual em Cruzeiro do Sul. Fátima Uchoa.
5: Com a decisão, o ex-governador se tornou réu em mais uma ação penal. A Corte Especial já o havia condenado a 25 anos e 9 meses de reclusão, a maior pena já aplicada pelo STJ em uma ação penal originária. Segundo o Ministério Público Federal, no início do primeiro mandato no governo do Acre, em 2020, o então governador Gladson Camelin teria articulado esquema para frustrar o caráter competitivo da licitação para obras de duplicação da AC-405, direcionando o contrato para a Construtora Colorado, empresa ligada à família dele. A acusação também aponta suposto superfaturamento no contrato. A relatora na Corte Especial é a ministra Nancy Andrighi.
3: Moradores da Ilha do Marajó, no Pará, buscam atendimento no mutirão da Justiça do Trabalho.
2: O mutirão é uma parceria com o Conselho Nacional de Justiça. Luma Soares.
6: Os atendimentos começaram cedo em Portel, na Ilha do Marajó. Centenas de pessoas enfrentaram filas na madrugada para garantir serviços como orientações trabalhistas, emissão de documentos, previdência e atendimento de saúde. Os atendimentos vão até sexta-feira, dia 22, das 8 da manhã às 6 da tarde.
3: O Tribunal Superior Eleitoral realizou a confirmação do teste público da urna.
2: Os investigadores validaram as correções e aprimoramentos nos sistemas eleitorais. Fábio Ruas.
7: O teste de confirmação foi realizado entre os dias 13 e 15 de maio. Os testes comprovaram mais uma vez a segurança do sistema eleitoral brasileiro. Ficou constatado que nenhum dos quatro achados do teste da urna, realizado no final do ano passado, fragilizou o sigilo e a integridade do voto, que são os pilares do processo eleitoral do país.
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3: Uma boa noite.
2: E até amanhã. 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

0: Paula Groba.
1: E eu sou Ricardo Nakaoka.
0: E estes são os destaques de hoje do Jornal do Senado, que começa agora.
1: 5 estados são premiados no Senado por avanço na alfabetização infantil.
0: Presidente do Banco Central participa de audiência com senadores para prestação de contas e esclarecimentos sobre o Banco Master.
1: Senado debate criação do Estatuto da Poupança para proteger famílias endividadas.
0: Boa noite.
1: Boa noite.
0: Aprender a ler e escrever na idade certa pode definir todo o futuro escolar de uma criança. E alguns estados brasileiros têm conseguido avançar nesse desafio.
1: Hoje, o Senado homenageou 5 governadores que se destacaram pelos resultados na alfabetização de crianças de até 8 anos, reconhecendo políticas públicas que melhoraram o desempenho dos alunos nos primeiros anos da educação básica. Os detalhes na reportagem de Rodrigo Rezende.
2: O reconhecimento é feito a partir de critérios técnicos que levam em conta 4 eixos de avaliação: resultados de alfabetização, equidade, formação de professores e regime de colaboração. O senador Cid Gomes, do PSB do Ceará, que propôs a iniciativa e presidiu a homenagem, afirmou que a premiação é um incentivo para que mais governantes invistam em educação.
3: Hoje, consolidamos a tradição que iniciamos em 2025. Confirmamos o compromisso desta casa com a educação, com a democracia e com a superação das desigualdades. Deixamos claro que os esforços dos governantes que lutam por uma educação de qualidade não passarão desapercebidos.
2: Juliano Manzep, representante do governador de Mato Grosso, Otaviano Pivetta, afirmou que o prêmio é resultado de um trabalho coletivo.
4: Esse prêmio não é apenas do governo. Nós dedicamos ele também a todos os gestores, professores, diretores de escolas, prefeitos municipais e toda a classe educadora.
2: Erivonaldo Alves, secretário de Educação da Paraíba, representante do governador Lucas Ribeiro, ressaltou que a alfabetização na idade certa abre diversas portas durante a vida.
5: Em nome de cada aluno paraibano, de 6 a 7 anos de idade, que descobre o mundo através da leitura. Alfabetizar não é apenas um favor, é um direito que todas as crianças têm.
2: O governador do Piauí, Rafael Fonteles, saudou a parceria entre os entes federados na conquista de bons números de alfabetização no estado.
6: Sabemos que essa é uma política executada pelos municípios diretamente, mas pode e deve ser apoiada pelos estados e pelo governo federal.
2: O governador do Ceará, Eumano de Freitas, ressaltou a longevidade das políticas educacionais no estado.
7: É também motivo de orgulho fazer parte de um projeto educacional que se tornou referência nacional e que foi construído com visão de longo prazo, compromisso público e continuidade administrativa.
2: O Comitê Técnico da Comenda conta com representantes do Ministério da Educação, do INEP, do Unicef e de instituições ligadas à educação, caso da Fundação Roberto Marinho, Fundação Lehman, Associação Bem Comum e o Instituto Natura.
0: O senador Marcelo Castro, do MDB do Piauí, cobrou uma decisão definitiva do Supremo Tribunal Federal sobre a divisão dos royalties do petróleo. Hoje, a maior parte desses recursos fica concentrada em 3 estados produtores: Rio de Janeiro, São Paulo e o Espírito Santo.
1: Em 2012, o Congresso aprovou novas regras para ampliar a participação dos estados não produtores, mas a lei acabou suspensa pelo STF em 2013. Neste mês, o julgamento foi retomado, mas voltou a ser interrompido após pedido de vista do ministro Flávio Dino.
8: 86% ficam no Rio de Janeiro, 4,4% no Espírito Santo, 0,6% em São Paulo. Somando tudo, 94% dos royalties do petróleo do Brasil ficam em 3 estados, especialmente em um único estado do Brasil.
0: E outra decisão recente do Supremo Tribunal Federal teve impacto direto nas relações de trabalho e nos direitos das mulheres.
1: O STF considerou constitucional a lei aprovada pelo Senado em 2023, que prevê medidas para promover a igualdade salarial entre homens e mulheres nas empresas. A norma vinha sendo questionada por entidades

0: organizações empresariais e trabalhistas. A reportagem é de Raíssa Abreu.
1: A iniciativa do governo, aprovada pelo Senado em junho de 2023, obriga empresas a divulgarem periodicamente salários e critérios de remuneração de seus funcionários e a adotarem medidas para correção de desigualdades entre salários de homens e mulheres na mesma função. O ministro Alexandre de Moraes considerou que a lei cumpre o objetivo de promover a transparência e enfrentar a desigualdade. Para a relatora da proposta no Senado, a senadora Tereza Leitão, do PT de Pernambuco, ainda há muito por fazer.
2: Eu acho que o primeiro ponto a ser feito é essa radiografia da situação, porque existe já a disparidade e quando você dá o corte racial, ela aumenta, como também cortes regionais, cortes territoriais. Então, esse mapa, a gente precisa se valer dele para poder fazer as políticas de reparação, de superação dessa realidade.
1: Mulheres recebem, em média, 21% a menos que os homens. Quando o recorte é racial, a diferença salarial entre homens brancos e mulheres negras é de 53%.
3: Audiência com o presidente do Banco Central, renegociação de dívidas rurais e propostas para garantir a gratuidade do PIX movimentam a agenda das comissões do Senado nesta semana.
0: Projetos sobre protocolo antirracista e militarização de escolas também estão entre os destaques. Repórter Marcela Diniz.
4: Na terça, a Comissão de Assuntos Econômicos ouve o presidente do Banco Central, Gabriel Galípolo, entre outros assuntos, sobre a fraude do Banco Master e as providências do BC com relação ao BRB, Banco de Brasília. O colegiado também pode votar a utilização do Fundo Social do Pré-Sal para a renegociação de dívidas de produtores rurais. Para o presidente do colegiado, senador Renan Calheiros, do MDB de Alagoas, a crise é grave e demanda solução urgente.
5: Problemas climáticos com problemas macroeconômicos, guerras, câmbio baixo, mercado reduzido, juros altíssimos, as suas garantias foram comidas pela remuneração desses juros absurdos.
4: Também na terça, a Comissão de Educação analisa o protocolo antirracismo, misoginia e demais preconceitos nas escolas. Na quarta, a Comissão de Constituição e Justiça poderá votar a PEC que amplia a autonomia do Banco Central e garante gratuidade do PIX. E na quinta, tem debate na Comissão de Educação sobre militarização de escolas públicas. O pedido de audiência cita agressões, punições desmedidas e outras violações em ambiente escolar.
3: Já no plenário, os senadores devem votar nesta semana o projeto de lei complementar que garante a manutenção de incentivos de tributos federais a pessoas jurídicas sem fins lucrativos, independentemente de sua qualificação.
0: A pauta de votações desta semana também inclui indicações para a representação do Brasil no exterior e para o Conselho Nacional de Justiça, aumento de prazo para contestar a autoria de crimes praticados no ambiente doméstico e ainda a criação da Política Nacional para Estudantes com Altas Habilidades ou Superdotação.
3: Guardar dinheiro no fim do mês ainda é um desafio para milhões de brasileiros endividados. Para estimular a criação de reservas financeiras e reduzir o superendividamento, um projeto em análise no Senado cria o chamado Estatuto da Poupança.
0: A proposta prevê mudanças no FGTS, incentivos ao hábito de poupar e novas regras para contratos de crédito. Os detalhes com a repórter Patrícia Oliveira.
6: A proposta do senador Confúcio Moura, do MDB de Rondônia, cria uma política de orientação para o consumo consciente, por meio de educação financeira, além de incentivos à poupança. Entre as medidas está a criação de prêmios para trabalhadores com saldo no FGTS e para bons pagadores. O projeto também prevê o direito ao arrependimento, com um prazo para reflexão de quem solicitar um empréstimo bancário antes que seja finalizado. Confúcio Moura destaca que facilidades como compras pela internet estimulam o consumo desnecessário por impulso e o endividamento pode levar a decisões arriscadas, como apostas online ou empréstimo consignado.
7: O crédito, que deveria funcionar como apoio momentâneo, passou a ocupar o espaço da renda. Virou ponte para atravessar o mês. Virou instrumento de sobrevivência.
6: O projeto ainda proíbe o aumento automático do limite do cartão ou do cheque especial. E as faturas deverão informar o valor total dos financiamentos em reais.

0: edição de Paula Gromba e trabalhos técnicos de João Lira, o Jornal do Senado fica por aqui. Acompanhe agora as notícias da Câmara dos Deputados. Boa noite.
1: Boa noite e até amanhã.

0: e a política de proteção às pessoas com ostomia.
1: Câmara analisa projeto que regulamenta a atuação do síndico profissional.
0: Deputados debatem a obrigação do SUS aceitar exame em clínica privada.
1: Boa noite. Plenário pode votar projeto que obriga o SUS a aceitar exames feitos em clínicas privadas. Entenda na reportagem de Antônio Vital.
2: Ganhou o regime de urgência e pode ser votado a qualquer momento no plenário da Câmara, projeto que obriga o Sistema Único de Saúde, o SUS, a aceitar exames realizados em clínicas privadas. A justificativa é que isso poderia acelerar o tratamento de pacientes que enfrentam filas e demora na realização de exames no sistema de saúde público. A proposta condiciona a aceitação dos exames privados aos prazos de validade e padrões de qualidade a serem definidos pelo Ministério da Saúde. Com regime de urgência, o projeto pode ser votado diretamente no plenário da Câmara, sem passar pela análise das comissões permanentes da Casa. Mas a votação da urgência provocou debate no plenário. Deputados aliados ao governo criticaram a proposta, com o argumento de que os médicos do SUS hoje não são impedidos de aceitar esses exames e que, se o projeto virar lei, pode beneficiar pacientes que têm condições de pagar. Foi o que disse o deputado Jorge Sola, do PT da Bahia.
3: Não existe nenhuma barreira para que exames feitos na rede privada sejam utilizados pelo SUS. O que existe são critérios da qualidade dos exames que são realizados, serem confiáveis ou não. Esse projeto vai oficializar problemas graves, onde muitas vezes um paciente passa na frente de uma fila existente porque ele tem condição de pagar os procedimentos e diagnósticos.
2: O autor do projeto, o deputado Nicolas Ferreira, do PL de Minas Gerais, diz que o uso de exames feitos em clínicas privadas poderia resolver o problema das filas e atrasos no atendimento da rede pública.
4: Quero dizer bem claro que isso é um projeto técnico, um projeto que vem de uma demanda de pessoas reais que precisam de agilidade, tempo e recurso, que serão ali realmente beneficiados, porque ele pode fazer o exame privado e já chegar com o SUS com esse exame para poder ajudar no atendimento. Então, realmente, a união tanto do SUS quanto da rede privada para poder melhorar a saúde no nosso país.
2: Ainda não há data para votação no plenário da Câmara do projeto que obriga o Sistema Único de Saúde a aceitar exames realizados em clínicas privadas. Da Rádio Câmara de Brasília, Antônio Vital.
5: Votação.
0: Câmara aprova projeto que garante acesso à reprodução assistida para mulheres em tratamento de câncer. A repórter Sofia Peçanha nos conta como deve funcionar.
6: A Câmara dos Deputados aprovou o projeto que estabelece a Política Nacional de Atenção Integral em Reprodução Humana Assistida. Apresentada pela deputada Isa Arruda, do MDB de Pernambuco, a proposta garante o acesso a serviços de reprodução assistida a mulheres em tratamento de câncer que possa afetar a sua fertilidade ou com diagnóstico de endometriose. Segundo a relatora na Comissão de Saúde, a deputada Jandira Fegali, do PSDB do Rio de Janeiro, a medida é necessária para garantir que a política, hoje baseada em portarias do Ministério da Saúde, tenha perenidade e aplicação uniforme em todo o país, oferecendo atendimento seguro a todas as pacientes.
7: A colaboração entre diferentes esferas é fundamental para assegurar a qualidade e a uniformidade do serviço prestado, já que a governança colaborativa melhora os resultados de políticas públicas complexas como as da saúde.
6: O projeto prevê que o Sistema Único de Saúde, o SUS, assegure o acesso a serviços de reprodução assistida em todas as unidades federativas. Porém, quando a rede do SUS for insuficiente, o poder público poderá recorrer a serviços privados filantrópicos ou sem fins lucrativos. Além disso, o texto garante o acesso ao congelamento de óvulos e a outros serviços de reprodução assistida para mulheres que passam por tratamento de câncer, protegendo o direito à maternidade e à preservação da fertilidade antes de procedimentos que possam prejudicá-la, como afirma a deputada Jandira Fegali.
7: Dessa forma, a possibilidade de preservar a fertilidade oferece uma perspectiva positiva e um ganho significativo na qualidade de vida para as pacientes oncológicas, o que reduz o impacto psicológico associado à perda da capacidade de ter filhos biologicamente.
6: Quando a proposta estiver valendo como lei, todos os procedimentos de reprodução assistida deverão constar da tabela de procedimentos do SUS, garantindo financiamento

0: adequado e acesso integral aos serviços. O projeto que garante acesso à reprodução assistida para mulheres em tratamento de câncer segue para análise do Senado. Da Rádio Câmara de Brasília, Sofia Peçanha.
1: Saúde.
2: Pessoas que passaram por um procedimento cirúrgico chamado ostomia são foco de um projeto que está sendo examinado na Câmara. O repórter José Carlos Oliveira tem os detalhes.
3: Avança na Câmara dos Deputados a proposta de criação da Política Nacional de Proteção às Pessoas com Ostomia, ou seja, aqueles pacientes que passaram por cirurgia para fazer uma abertura de ligação direta entre um órgão interno e o exterior do corpo. A intenção é garantir direitos, inclusão social e assistência integral a essas pessoas. A proposta do deputado Clodoaldo Magalhães, do PV de Pernambuco, já havia sido alterada na Comissão de Defesa dos Direitos das Pessoas com Deficiência. O texto ganhou ainda mais abrangência após aprovação na Comissão de Trabalho com relatoria da deputada Flávia Moraes, de Goiás.
4: A gente busca justamente abranger aos outros tipos de ostomia, então a gente trata da ostomia, tanto pode ser na traqueia, quanto pode ser no intestino e também da situação daquela ostomia provisória, que é temporária, aquela que vai ficar por um tempo e depois ela fecha, e aquela que é constante, permanente, né? Então tudo isso requer cuidado diferenciado e a gente fez então esse detalhamento. E com isso a gente vai ter aí um marco legal importante em relação ao paciente ostomizado.
3: Entre os benefícios previstos estão distribuição gratuita e regular de equipamentos e materiais de ostomia pelo SUS, isenção de impostos sobre produtos e acessórios específicos para a ostomia, centros de referência especializados com atendimento multidisciplinar em todo o país, programas de reabilitação física e reinserção social e laboral, adaptação de banheiros públicos e campanhas de conscientização e educação. O texto ainda protege o paciente de demissão desde a indicação médica para a cirurgia até 12 meses após o retorno ao trabalho. Flávia Moraes comentou a importância da política nacional.
4: Projeto muito relevante, com certeza ele vai trazer uma dignidade, uma qualidade de vida muito diferente para esse paciente, que muitas vezes sofre constrangimento no local de trabalho por falta de adaptação, nos banheiros por falta de adequação.
3: A proposta de política nacional de proteção às pessoas com ostomia ainda vai passar pela análise das comissões de saúde, de Finanças e Tributação e de Constituição e Justiça. Da Rádio Câmara de Brasília, José Carlos Oliveira.
1: Trabalho.
5: Charles Fernandes, do PSD da Bahia, defende a votação urgente de proposta que regulamenta a aposentadoria especial dos agentes comunitários de saúde e de combate a endemias. O deputado afirma que o texto garante justiça e valorização aos trabalhadores.
6: O que que é esse projeto? Vai trazer a segurança jurídica, vai trazer uma segurança para todos os agentes comunitários de saúde, uma aposentadoria especial, os homens com 52 anos e as mulheres com 50 anos. Os agentes comunitários de saúde, eles trabalham no dia a dia, caminhando nas ruas com poeira, com lama, com sol quente. Então, é necessário e é importante regulamentar aposentadoria especial dos agentes comunitários de saúde.
2: Charles Fernandes lembra que os agentes comunitários de saúde e de combate a endemias prestam a primeira assistência às famílias, exercendo papel essencial na atenção básica ao acompanhar de perto a realidade dos bairros, das comunidades rurais e do interior do país.
1: Comissões.
5: É cada vez mais comum que condomínios tenham como síndico alguém que não mora no local. Por isso, a Câmara está examinando uma proposta que regulamenta a atividade do síndico profissional. A reportagem é de Luiz Cláudio Canuto.
7: Projeto aprovado na Comissão de Trabalho regulamenta a profissão de síndico profissional. O autor da proposta, deputado Paulo Alexandre Barbosa, lembra que o Código Civil de 2002 estabelece que a Assembleia do Condomínio pode escolher síndico que não more no condomínio para exercer a administração, o que possibilitou o surgimento do síndico profissional, uma alternativa cada vez mais comum nos condomínios brasileiros. Há, inclusive, empresas condominiais. Na opinião do deputado, isso mostra busca por mais profissionalismo na gestão condominial, além de resolver o problema de muitos condomínios onde ninguém quer assumir a função. O projeto foi apresentado para regulamentar a figura do síndico profissional no ordenamento jurídico brasileiro e estabelecer regras de contratação, atribuições e responsabilidades, e também prevenir conflitos, dando maior segurança jurídica para todos. O relator da proposta na comissão foi o deputado Léo Prates, da Bahia. Ele modificou modificou o texto original, que previa como pré-requisito para o síndico profissional ter completado o ensino médio.

0: pela nova versão, a formação exigida é de tecnólogo em gestão de condomínio ou graduação em administração ou direito, além de inscrições nos conselhos regionais de administração ou na OAB.
1: Surgiu a necessidade do Congresso Nacional regular essa atividade. Esse projeto, logicamente, nos interessou porque é um bom debate e nós conseguimos a aprovação, graças a Deus, unânime na criação da profissão de síndico profissional, protegendo a sociedade, porque a gente acha que tem que ter uma qualificação para se exercer, já que não é uma atividade tão simples. Ele tem que cuidar de terceirização de mão de obra, ele tem que cuidar de obras de engenharia, uma série de atividades que são atinentes à vida condominial. Então, nós aceitamos a profissão, por exemplo, de técnico em administração, que é nível médio, mas é o mínimo que a gente pode exigir de uma pessoa que vai cuidar de tantas vidas. Então, a gente acha que o projeto saiu redondo, agora ele segue a tramitação na Câmara e eu acho que ele com certeza vai ter um fim, porque é necessário regular essa profissão que já é exercida por uma série de pessoas.
0: O projeto que regulamenta a profissão de síndico profissional já está na Comissão de Constituição e Justiça. Da Rádio Câmara de Brasília, Luiz Cláudio Canuto.
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3: Segurança Pública.
4: Os deputados aprovaram participação social na elaboração de políticas no plano para enfrentar violência contra a mulher. Acompanhe na reportagem de Júlia Lopes.
5: A Câmara dos Deputados aprovou o projeto que assegura a participação de instituições da sociedade civil na elaboração das políticas de segurança previstas no Plano Nacional de Prevenção e Enfrentamento à Violência contra a Mulher. O projeto muda a Política Nacional de Segurança Pública e Defesa Nacional, que tem entre seus instrumentos o Plano de Enfrentamento à Violência contra a Mulher. A proposta do deputado Marangoni prevê que a participação da sociedade civil no plano tenha caráter opinativo e seja voltada principalmente à rede de atendimento à mulher. Entre as diretrizes do plano estão a proteção da família, o atendimento humanizado, a não revitimização da mulher, além da assistência às vítimas e seus familiares e o incentivo à denúncia. Para a relatora da proposta na Comissão de Defesa dos Direitos da Mulher, deputada Laura Carneiro, do PSD do Rio de Janeiro, a medida fortalece o combate à violência contra a mulher.
6: À disposição do Estado, nas suas três esferas, favorecer a atuação pela defesa da vida da mulher, com o auxílio opinativo das instituições da sociedade civil, que dispõe de conhecimento e atuação sobre o tema, e estou convencida, portanto, que promoveremos avanços concretos na incorporação do olhar e da experiência da sociedade civil num problema da violência contra a mulher.
5: Atualmente, o Brasil conta com diversas ONGs que atuam na defesa dos direitos das mulheres, na promoção da igualdade de gênero e no enfrentamento à violência. Aprovado pelas comissões, o projeto amplia a participação da sociedade no Plano Nacional de Prevenção e Enfrentamento à Violência contra a Mulher, poderá seguir diretamente para o Senado, sem necessidade de votação pelo plenário. Da Rádio Câmara de Brasília, Júlia Lopes.
2: O Conselho de Ética da Câmara dos Deputados aprovou a suspensão de parlamentares envolvidos na ocupação da mesa diretora ocorrida em agosto de 2025. Para Chico Alencar, do PSOL do Rio de Janeiro, a medida é importante para a preservação do decoro e da democracia.
4: Chico Alencar destaca que o placar de 15 votos favoráveis e 4 contrários reflete o entendimento do colegiado sobre a gravidade da obstrução dos trabalhos da Câmara. O deputado também critica a posição de operadores do direito que apoiam atos contra o Estado Democrático.
3: Justiça.
2: Boletins de ocorrência poderão ter o mesmo modelo em todo o país. A ideia é garantir que as informações importantes estejam no documento e facilitar a comparação dos registros de crimes entre os estados. A reportagem é de Maria Neves.
7: A Comissão de Segurança Pública da Câmara dos Deputados aprovou o projeto que exige a utilização de boletins de ocorrência padronizados por todos.

0: os integrantes do Sistema Único de Segurança Pública. Atualmente, cada estado adota um modelo próprio de coleta de dados sobre crimes. A proposta do deputado Eduardo Veloso, do Acre, determina ainda que os dados dos boletins de ocorrência sejam incluídos no Sistema Nacional de Informações de Segurança Pública, prisionais, de rastreabilidade de armas e munições, de material genético, de digitais e de drogas. De acordo com Eduardo Veloso, a padronização dos boletins de ocorrência vai possibilitar a uniformidade dos registros e garantir que todas as informações relevantes sejam coletadas. O parlamentar ainda defende que a centralização dos dados no Sistema Nacional de Informações de Segurança Pública vai permitir a análise mais detalhada das ocorrências, o que facilita a identificação de padrões e tendências de criminalidade. Com isso, ele acredita que será mais fácil, inclusive, combater o crime.
1: Essa proposta vai facilitar, padronizar e agilizar a ocorrência em si, fazendo com que a gente tenha também uma resposta mais rápida para o cidadão, vai fazer com que a polícia seja mais efetiva e vai fazer com que aqueles criminosos sejam capturados mais rápido, né? Porque hoje a gente tem uma dificuldade, principalmente nesses pequenos furtos, de uma interligação dos sistemas. E isso aqui vai fazer com qualquer que seja o tipo de ocorrência, essa ligação. Então, eu acredito muito nessa proposta.
0: Ao defender a proposta, o relator, deputado delegado Fábio Costa, do PP de Alagoas, também sustentou que a padronização e a integração dos dados vai facilitar a cooperação entre as forças de segurança e melhorar o combate à criminalidade. Para o parlamentar, a uniformização dos registros vai resultar em dados mais completos, consistentes e comparáveis entre os estados, o que melhora a qualidade das análises. Na opinião de delegado Fábio Costa, esses avanços vão abrir espaço para novas ferramentas de inteligência, estatística e monitoramento. Ele afirma ainda que, com isso, a administração pública poderá tomar decisões mais eficazes. O projeto que padroniza os boletins de ocorrência em todos os estados do país ainda será analisado pela Comissão de Constituição e Justiça. Da Rádio Câmara de Brasília, Maria Neves.
2: Turismo. A Câmara aprovou o projeto que cria a rota turística religiosa do Cariri, interligando os municípios cearenses de Juazeiro do Norte, Crato, Barbalha e Santana do Cariri. Autor da matéria, Yuri do Paredão, do MDB, afirma que a intenção é valorizar o patrimônio cultural e histórico da região.
3: Essa conquista fortalece a fé, valoriza a cultura do nosso povo e gera mais emprego, renda e oportunidades para a nossa região. O Cariri ganha ainda mais reconhecimento nacional como um dos maiores patrimônios religiosos e culturais do Brasil. Seguimos trabalhando com compromisso para levar mais desenvolvimento ao Cariri e a todo o Ceará.
4: O texto prevê que o governo federal poderá cooperar com o estado e os municípios para melhorar a infraestrutura e o atendimento aos romeiros que visitam os monumentos da fé. Yuri do Paredão acredita que o reconhecimento oficial vai atrair mais investimentos para o turismo religioso no Ceará.
2: Termina agora o Jornal Câmara dos Deputados com trabalhos técnicos de Everson Urani e apresentação de Val Monteiro e Márcio Aquilissardi. Uma boa noite para você.
4: Você fica com as notícias do Tribunal de Contas da União. Boa noite.
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6: O Tribunal de Contas da União fez auditoria para avaliar o uso dos recursos federais destinados à Previdência Social em 2025. Neste ano, o programa deve movimentar cerca de R$1,3 trilhão. A Previdência é uma das maiores políticas públicas do país e garante aposentadorias, pensões e outros benefícios a milhões de brasileiros. A fiscalização analisou se os recursos estão sendo aplicados de forma eficiente e se contribuem para ampliar a proteção social e reduzir desigualdades. O TCU identificou que há espaço para melhorar a relação entre planejamento, monitoramento e execução das ações. Segundo a auditoria, o desafio é fazer com que o planejamento reflita com mais precisão os gastos e os resultados esperados. O tribunal fez recomendações para aprimorar a gestão e fortalecer a política. 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

0: 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Motoristas de aplicativo e taxistas poderão ter acesso a uma nova linha de financiamento com juros reduzidos para a troca de veículos ainda neste ano. O governo federal finaliza uma proposta que prevê até 30 bilhões de reais em crédito subsidiado para a renovação da frota utilizada no transporte de passageiros, incluindo incentivo à compra de carros elétricos. Em crédito subsidiado para a renovação da frota utilizada no transporte de passageiros, incluindo incentivo à compra de carros elétricos e até modelos importados. A iniciativa deve ser apresentada oficialmente hoje, terça-feira, dia 19, em São Paulo. Segundo informações divulgadas pela revista Exame, a proposta em análise no governo prevê inclusive a possibilidade de aquisição de veículos importados dentro do programa. Outro ponto em discussão é o incentivo à eletrificação da frota utilizada por motoristas profissionais. A expectativa é que o financiamento tenha condições diferenciadas, com taxa de juros reduzidas em relação às praticadas pelo mercado, facilitando a troca de veículos antigos por modelos mais novos, econômicos e menos poluentes. O governo ainda deve definir detalhes como limite de renda, prazo de pagamento, bancos participantes e condições específicas para aprovação do crédito. 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
1: Chegando por aqui com a segunda parte do programa Décadas, uma boa noite de terça-feira para você. Quem tá ouvindo a Cultura Sua FM em casa, quem tá ouvindo no carro, quem tá dando um rolê pela cidade aí e tá curtindo a nossa programação no carro, levando de carona. Abraço para você, um amigo caminhoneiro que já encostou o caminhão aí, tá com o rádio ligado aqui na 97.5, uma boa noite também. Sempre na sua noite de terça-feira, o melhor da década de 80. Programa Décadas, de segunda a sexta-feira, em duas partes, às 8 horas da noite, a primeira parte até às 9, depois às 10 retorna com o segundo tempo, com muita música boa pra você. Na segunda, anos 60 e 70, terça-feira, 80, na quarta-feira, amanhã tem década de 90, quinta-feira, 2000 e na sexta-feira, 2010. Eu sou o Cleberson Daniel e sempre tô com você na Cultura Sul. Anos 80 hoje, a década de transformações marcantes em diversas áreas. No campo cultural, social, globalização e a cultura pop que moldaram comportamentos. E muitos outros tantos acontecimentos que a gente vai falando no decorrer do programa. Vamos curtir então a segunda parte do programa Décadas no seu rádio.
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Cultura Sul FM, a programação diferente aqui na sua noite, o programa Décadas. Você curtindo, ouvindo e lembrando as músicas boas na Cultura Sul FM na sua noite de terça-feira. Porque aqui é assim, cada noite uma década diferente no seu rádio. Na segunda-feira a gente curte os anos 60 e 70 e hoje é noite de curtir os anos 80. Amanhã é quarta-feira 90, quinta-feira 2000 e sexta-feira 2010. No carro, levando a Cultura Sul FM de carona. Muito obrigado você que tá dando aquele rolê na cidade e curtindo, ouvindo Décadas. Os amigos vigilantes, os amigos frentistas, os amigos da noite, curtindo, trabalhando e ouvindo. E muitas emoções, com certeza, relembrando e recordando aqui

programa há décadas, um programa diferente, super envolvente e sempre com músicas que fazem você fazer aquela viagem no tempo. Anos 80, o tempo passou voando e aqui a gente continua a música boa tocando.

0: entretenimento no seu rádio. Na sequência tem o Sofrência e as histórias. E a gente se fala amanhã com Décadas aqui na programação e também daqui a pouquinho com o Sofrência, tá bom? Boa noite, uma excelente terça e até logo.
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1: O Ministério da Fazenda lançou um simulador que permite calcular modalidades de pagamento a partir do novo Desenrola Brasil, programa do governo federal que permite a renegociação de dívidas de cheque especial e cartão de crédito das famílias brasileiras. A ferramenta está disponível no site do Ministério da Fazenda. O simulador do novo Desenrola permite que o usuário calcule as condições de pagamento em até 48 vezes. O abatimento

0: vencimento da dívida com o uso do Fundo de Garantia do Tempo de Serviço, FGTS, e de qual modalidade, cartão de crédito, cheque especial, rotativa ou crédito pessoal, deseja realizar a renegociação. Pelas regras do programa, até 20% do saldo disponível do FGTS ou até R$ 1.000 podem ser usados para o pagamento dos débitos. As condições finais precisam ser confirmadas com as instituições financeiras participantes. O público-alvo do Desenrola são trabalhadores com vencimentos de até 5 salários mínimos, R$ 8.105, estudantes, devedores que aderiram ao FIES, empresas e agricultores familiares. Fazem parte das dívidas agraciadas pelo programa passíveis contraídos até 31 de janeiro de 2026 e que estejam atrasados entre 3 meses a 2 anos. A taxa de juros máxima será de 1,99% ao mês, com prazo de até 48 meses para quitação dos débitos. 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

0: Agradável aqui em São Mateus do Sul nessa terça-feira, Bianca Anki.
1: Não sei, agradável?
0: Com tá
1: tempo
0: boa.
1: De chuva?
0: Mas não tá chovendo, o tempo não, deu uma melhorada.
1: Mas tá meio cinzento, né?
0: Tá, hoje é um tempo bom pra ficar em casa, ficar no sofá também.
1: Sim, sem fazer nada,
0: sem
1: né?
0: Sem fazer nada.
1: Só assistindo um filminho, comendo uma pipoca.
0: Só. Então, hoje, o tema do programa de hoje surgiu num assunto de almoço. Entendeu? Então, assim, o Sofrência irá um programa que ele é uma conversa. Né? Nós contamos muitas histórias aqui no programa, contamos muitas histórias, mas também a gente gosta de colocar pauta aqui no ar para discutir, porque é um programa de conversa. Aqui é uma conversa de boteco. Sim. Só não tem bebida alcoólica porque estamos trabalhando.
1: Poderia ter.
0: Mas é um programa de conversa, de falar sobre as coisas. Sim. E é por isso que quem está ouvindo se identifica com o Sofrência.
1: Uhum.
0: E o tema de hoje é compatibilidade no relacionamento.
1: Compatibilidade.
0: Ser compatível com o seu parceiro,
1: sou
0: com a sua parceira.
1: Para mim.
0: Compatível, compatibilidade, o que quer dizer isso?
1: É
0: vocês serem iguais, né? Vocês ali serem compatíveis em praticamente tudo para fazer a relação dar certo. Eu quero perguntar, já lançar essa pergunta no ar, né? Para você que tá com seu marido, com a sua esposa, você que tá com seu namorado agora ouvindo Sofrência, você é compatível com essa pessoa que tá do seu lado? Vocês sempre foram compatíveis, não eram? Que como vocês lidaram com as diferenças? Então não ser compatível são as diferenças.
1: Sim.
0: Inclusive, eu vou colocar daqui a pouco aqui um trecho de um voto de casamento que já vai fazer 12 anos. Até eu sou muito curioso para saber se esse casal tá junto ainda. Que é um casal totalmente incompatível. Só que os votos de casamento que eles fizeram um para o outro, que ele fez para ela ali no altar, é considerado até hoje os votos de casamento mais bonito que já foi postado na internet.
1: Não, esse eu não conheço.
0: Mais bonitos que já foram postados na internet. É o voto mais emocionante de todos que esse
1: e
0: rapaz.
1: Ele fala no momento que ele não é compatível.
0: Ele fala que ela não tem nada a ver com ele, ele não tem nada a ver com ela. E é muito bonito esse voto de casamento. Eu vou colocar daqui a pouco aqui no ar.
1: Tomara que estejam juntos, né? Porque
0: pois
1: a
0: é.
1: Maioria das separações é justamente por causa disso, né?
0: É.
1: Que as pessoas.

0: não são compatíveis e acaba não dando certo.
1: Pois é, mas teve uma fala de uma pessoa que falou, teve uma pessoa que falou assim, ó, ninguém é compatível, as pessoas aprendem a lidar com as incompatibilidades.
0: Ai, tá bom então.
1: A pessoa mandou aqui.
0: Não existe isso.
1: E aí?
0: Ninguém ser incompatível não existe. Tem muita gente que eu conheço que é muito compatível.
1: Não.
0: Que gosta das mesmas

0: uma, duas, três coisinhas ali que você não é compatível com o teu parceiro, é muito fácil você se adaptar. Sim. Né? Você dá uma quebradinha de um lado, ele quebra do outro e tá tudo bem. Agora, zero compatibilidade, eu acho
1: zero
0: meio...
1: é diferente,
0: meio...
1: zero é diferente, mas assim, quando o casal tá disposto a fazer dar certo, é que, por exemplo, tem muita coisa, por exemplo, você é louca, ciumenta, surtada, e ele não é, ou ele é. Aí já é uma incompatibilidade muito grande, que aí já é mais difícil de lidar. Agora, por exemplo, você... algo que você não gosta e que eu não gosto, né? Você gosta e eu não gosto. Pô, a gente pode fazer um acordo.
0: Sim.
1: Entendeu? Ah, você é fã, sei lá de quem? Você é fã do Ferrugem. Uhum. Eu odeio o Ferrugem. Uhum. Nós somos compatíveis. Não tô falando que eu odeio o Ferrugem, eu gosto muito dele.
0: Tá dando exemplo.
1: Aí você quer ir no show. Uhum. Aí eu só não vou com você porque eu não gosto dele.
0: Sim.
1: Aqui eu abro mão pra, ali, pra gente ir junto, porque é uma... aí é negociável, né?
0: É.
1: Esse tipo de coisa.
0: Relacionamento, né?
1: Não,
0: isso que é baseado no relacionamento. A gente tem que se adaptar um ao outro.
1: Acredito que relacionamento é lidar com as incompatibilidades.
0: É, aham.
1: Chegou uma mensagem, Lila, pra gente.
0: Oi, que pergunta. Não fale meu nome, mas vivi um casamento de 16 anos lidando com algumas coisas compatíveis e outras não. Mas lidei com isso tentando entender e viver para vivermos bem.
1: Tá, mas o que fez você separar?
0: É.
1: Eu quero que você conte pra gente. Agora eu quero saber você. Você é compatível com o seu parceiro ou com a sua parceira? Sim ou não? Responda aqui pra gente no 8804-2851. Deu uma pesada de clima aqui agora, porque ela escreveu um negócio ali que... puxa vida, eu não sei nem o que falar pra você agora.
0: Ah, tá.
1: É, então veja, ela lidou com as coisas compatíveis com as que não eram. Então, bom, se acabou do jeito que tem que se acabar um casamento, o que o padre fala no casamento? Até que...
0: a morte nos separe.
1: Até que a morte nos separe, né?
0: Sim.
1: Esse é pra ser o correto do casamento, foi o que aconteceu com ela. Então ela tá contando pra gente que ela viveu num casamento,
0: uhum,
1: 16 anos, lidando com algumas coisas compatíveis e outras que não eram compatíveis. Então, né, você teve esse exemplo, que o teu casamento só acabou porque infelizmente ele partiu dessa pra outra. Então conta pra gente como que você lidava com as coisas que vocês não eram compatíveis.
0: É, né? Fácil não é.
1: Isso,
0: né?
1: É um exemplo, ele sabe que não é fácil, né?
0: Sim.
1: Então eu quero que você liste pra gente aqui o que você fazia pra lidar, né? Porque 16 anos é bastante coisa, viu?
0: É tempo, também,
1: é bastante,
0: né,
1: tempo de relacionamento. E eu acredito ainda que relacionamento é isso, é você lidar com as diferenças, lidar com o que é igual, é muito fácil.
0: É.
1: Né? Ah, nós dois amamos Ferrugem, nossa, que legal.
0: Não.
1: É um exemplo.
0: Parece que não tem graça.
1: É um,
0: né,
1: exemplo, na verdade, né? Ah, nós dois amamos cinema. Não, tem que alguém não gostar do cinema.
0: A gente gosta mais do difícil mesmo, gosta de sofrer.
1: Olha o que uma pessoa mandou aqui: eu terminei um casamento de 17 anos porque eu era compatível com ele, mas ele era compatível com outras também. Viu? Mas dê mais detalhes pra gente.
0: Te entendo.
1: Que coisa, hein? Que coisa, hein? Lê a mensagem pra gente, mandaram uma mensagem lá.
0: Ai, Jesus. Show, como sempre, abraço aí, Rafael, consultor. Domingo passado até o Cléber estava na missa. Minha equipe tava fazendo os cantos. Tava na missa, Cléber.
1: Eu vou todo domingo.
0: Você é um exemplo de locutor, né, cara?
1: Vou na missa. Abraço pra você, Rafael. Eu que não vi você lá, Rafael. Quando você me vê, mexa comigo, viu? Porque eu não olho muito pro lado, viu?
0: Abraço.
1: Então, pega e falou, Cléber.
0: É, ele é difícil, ele... o homem não é muito acessível.
1: Eu sou
0: assim,
1: uma pessoa que eu não olho muito pro lado ali, principalmente quando eu tô concentrado na igreja. Então você, quando você me vê lá, você mexa comigo, viu, Rafael? Um abraço pra você, gente finíssimo, Rafael, e tá sempre acompanhando o Sofrência. Mas olha só, terminei o casamento 17 anos porque eu era compatível com ele, mas ele era compatível com outras também. Pois é, mas como lidar? Vamos lá então em como lidar, porque assim, segundo uma pessoa, teve uma pessoa que falou hoje, que eu não vou falar o nome da pessoa, né? Ela disse que não existe ninguém compatível.
0: Tá bom.
1: Ele falou que, mas que mulher e que homem são compatíveis? Ninguém é. Não existe, a pessoa falou.
0: É que essa pessoa, não vou falar quem que é, mas realmente é meio difícil ser compatível com ele. É complicado, bipolar.
1: É louco, né?
0: É louco?
1: Não, esse
0: não bate bem das ideias.
1: Pois é, mas aí ele tocou num assunto, né, que realmente faz pensar. Quem que é compatível, totalmente compatível?
0: Não, falou, totalmente, acho que não.
1: Que homem, que mulher que é. Aí tem aqui, né, a lista do quê? Dos psicólogos que falam em como você trabalhar com isso, né? É muito importante você praticar a comunicação ativa no relacionamento.
0: Uhum.
1: Né? Muitas vezes, olha que interessante essa frase, viu? Muito importante que você reflita sobre essa frase. Porque o Sofrência não é só bom humor, o Sofrência também é pra fazer você pensar.
0: Sim.
1: Porque às vezes tem gente que tá praticamente

0: gente terminando, às vezes por causa de uma bobeira. Mas muitas vezes, segundo a psicóloga, o que parece incompatibilidade é apenas um mal entendido. Porque o casal não sentou para conversar sobre aquilo.
1: E a gente, eu vou falar porque eu, né, ser humano, a gente sabe disso. A gente age muito no impulso também.
0: Bastante,
1: né?
0: Bastante.
1: É, a gente tá ali num momento chateado, tudo, e a gente pensa, não, é incompatível comigo. Ui, credo. Não, não, não, não pensa como eu, é incompatível. Não quero, não dá boa. E não é assim que funciona,
0: não, não,
1: gente.
0: Não é assim que funciona.
1: Porque você vai pular do gato pro outro gato, que é a mesma coisa. Tem os mesmos defeitos, se não tiver os mesmos, tem outros que com o outro você já sabia lidar, que vocês dois já estavam conseguindo, né, se adaptar um ao outro. Então, realmente.
0: Isso é um ponto muito importante que você falou. Porque assim, quando você tenta, por exemplo, consertar um relacionamento, ali você já sabe tudo que não funciona.
1: Tudo.
0: Então você tá com a faca e o queijo na mão pra fazer dar certo.
1: Sim.
0: Porque você sabe exatamente tudo que não funciona, né? Tudo que fizeram vocês brigarem ou fizeram vocês terminarem. Alguém, por exemplo, que vai ter uma reconciliação.
1: Uhum.
0: E tem muita gente que às vezes fica terminado um tempo, volta. E eu acredito que uma volta de um relacionamento é a chance pra dar certo.
1: Pra dar, né? Super certo.
0: Tirando totalmente essas falas machistas que tem aí de que, ah, voltar com ex é pegar um carro que você vendeu mais rodado e não sei o que. Essas falas misóginas que tem na internet bastante aí. Porque assim, às vezes as pessoas dão uma chance já sabendo de tudo que não deu certo.
1: Sim.
0: Né, o que fez não dar certo. E aquilo está pronto agora para fazer dar certo.
1: Sim.
0: Então é por isso que é importante as pessoas pensarem, as pessoas refletirem, exatamente o que a Bianca falou. Às vezes você acaba achando uma outra pessoa até pior, né? Porque
1: sim,
0: você está se envolvendo com alguém que você não conhece. Né, alguém que você não conhece.
1: E daí, e realmente o que você falou é verdade, porque querendo ou não, os defeitos às vezes vêm triplicado.
0: Muito pior.
1: Que daí você já não tá conseguindo mais lidar com aquilo, né?
0: Sim.
1: Então, é bom ter um tempinho, dar uma pensada mais aí. Eu acho bem interessante a gente ter um pouco mais de paciência, relacionamento. Uma coisa que eu vou falar, tá? Todo mundo acredita naquele casamento perfeito. Às vezes vê lá, ah, fulaninha e o fulano. Ai, posto tanta coisa bonita no Instagram. Eu queria tanto ter um relacionamento. Gente,
0: sim, não
1: a gente
0: isso.
1: Escolhe o que posta, viu?
0: Exatamente.
1: A gente escolhe o que posta. Então, esse negócio, assim, ó, tá passando por dificuldade no seu relacionamento? Primeiro senta, tenta conversar, tenta entender aonde, nossa, tô dando uma de psicóloga, né?
0: Mas é isso aí mesmo.
1: Mas tenta entender, porque realmente, é, você abrir mão de um casamento e achar que o outro que vai vir vai ser um príncipe encantado.
0: Não vai, se esqueça.
1: Não vai.
0: Abrir mão de um relacionamento, de um namoro, de um noivado, às vezes, então, é,
1: sim,
0: muito importante você repensar essas atitudes. E aqui a psicóloga fala, ó que importante essa frase, muitas vezes o que parece incompatibilidade é apenas um mal entendido, porque as pessoas não conversam mais tanto como devem. Abandone a defensividade, o que é ficar só na defesa, né? Foque em expressar como você se sente, usando declarações com eu em vez de apontar dedos, né? Pratique a escuta sem julgamentos, dê espaço para outra pessoa compartilhar os seus pontos de vista, os seus sentimentos, porque quando você tá na defensiva, nada vai dar certo.
1: Sim.
0: Né? Quando você tá só querendo falar, só julgar, só se defender e jogar pro outro, aí não vai funcionar. Agora, quando você senta realmente, tipo, duas pessoas adultas, vamos resolver, por quê? Porque somos adultos.
1: Sim.
0: Nós somos adultos aqui, eu tô aqui porque eu quero que você seja feliz, quero fazer você feliz, quero ser melhor pra mim e pra você.
1: Pelo menos tentar, né?
0: Eu acho tentar.
1: Eu acho que essa é a principal coisa, é tentar. Depois que você tentar e ver que não dá certo, daí aí é a decisão de cada um seguir seu caminho e tudo mais. Mas de primeira instância, assim, gente, não faça uma bobeira de já ir lá.
0: Precisa, né? Tentar.
1: Precisa tentar.
0: Tentar.
1: Ah, vai começar a se chorar já, então.
0: Não, só falando, né?
1: Estamos se abrindo aqui. Não, se abrindo, estamos abrindo.
0: Estamos contando.
1: Agora azedou a boca da aguinha.
0: Mas é isso aí, ó. Manda sua mensagem, quero saber, você é compatível com a pessoa que você está? Ou se você não é algumas coisas, como que você lida com as diferenças, né? Aí é mais fácil, porque esse negócio de compatibilidade e incompatibilidade é meio chique.
1: Sim.
0: E é difícil de falar. Você é muito diferente. Como que você lida com as diferenças? Conta pra nós aqui.
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3: Aí, Júnior, o que será que tinha naquele áudio, hein, meu irmão?
4: César, eu também quero saber, viu?

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2: É aquela conversa, aquele bate-papo sobre relacionamento. Relacionamentos, hein? Segundo uma pesquisa, no Paraná os casamentos estão durando cada vez menos. Que coisa, hein?
3: É, infelizmente, né?
2: Cada vez menos.
3: Mas é um conjunto também, né? Não é nem só por causa de questão de incompatibilidade, né?
2: Sim, sim.
3: É por causa do chifre também, né, gente? As pessoas não conseguem mais ser fiel.
2: É, aí a pessoa falou o seguinte, ó, sobre aquela pessoa que ficou 16 anos, que falou que tinha muitas coisas que eram compatíveis e outras não, que ela lidou. Ela falou que ela cedia para muitas coisas, né? Igual a gente falou, tinha coisas que eu gostava, ele não, mas no começo foi difícil, mas com o tempo, veja mais uma frase, tira a trilha. Com o tempo tudo foi se ajeitando.
3: É.
2: Porque hoje eu acredito que as pessoas desistem muito mais fácil hoje em dia.
3: Estupim curto, né?
2: As pessoas estão desistindo cada vez mais. Mais fácil.
3: É que também hoje tudo é muito mais fácil, né? Antigamente, sim, quando você casava, não tinha esse negócio de voltar pra casa da mãe e pai, não aceitava, era muito difícil.
2: Era bem, bem difícil, né?
3: Você, às vezes, acabava vivendo até um relacionamento infeliz,
2: sim,
3: porque sabia que não tinha pra onde correr. Agora já não, agora, viu, vou lá, tento um mês, dois meses, e começou a mexer o saco. Eu conheço pessoas aí que casaram um mês depois, já não estão mais junto.
2: Nossa, quantos casamentos aí bonitos que acontecem, né?
3: Não, e de você ver no Instagram aquela coisa linda. Ai, meu amor, presente de Deus, não sei o que, a minha vida mudou depois que você chegou. Não dá um mês depois, a pessoa já não tá mais junto. Então, realmente, antigamente era muito mais difícil. Então, acabava que tanto a mulher quanto o homem acabavam cedendo bastante, mas as mulheres, tá? Acabavam cedendo pra se caber dentro do casamento. Mas também não acho isso, não falo como crítica. Porque realmente, veja, tem casamentos de 50 anos, né? Que agora os casamentos duram 2, 3 anos no máximo, né?
2: E hoje também, vamos defender o lado do homem agora aqui também, porque tem homem que realmente hoje entende algumas coisas, não são,
3: sim,
2: todos. Né? Tem um homem hoje, por exemplo, ele entende quando ele tá errado, ele entende que ele precisa melhorar.
3: Sim.
2: Né? E eu acredito que principalmente um homem que resolve buscar terapia, por exemplo.
3: Na verdade, amigo, eu acho que todo mundo deveria fazer terapia. A gente tava conversando esses dias sobre isso, né?
2: Sobre isso aí.
3: Terapia não quer dizer que você é louco.
2: Não, não, não.
3: É muito importante fazer terapia. Fiz alguma vez? Não. Mas quero fazer. É acreditado. Faço o que eu faço, faço o que eu falo. Como que é o ditado? Não. Faço o que eu
2: faço. Faça o que eu falo, não faço
3: não,
2: o que eu faço.
3: É, mais ou menos isso.
2: Mais ou menos isso aí.
3: É, porque realmente é importante todo mundo fazer terapia pra poder se entender melhor, sabe?
2: Com certeza, porque assim, tem muitas coisas que você descobre na terapia.

0: muitas coisas.
1: Então é muito importante, eu acredito que as pessoas têm que fazer. E claro que a gente sabe que não é todo mundo que tem acesso, né? Porque não é fácil. E aí quando a gente vai falar de sistema público, a gente sabe que também não é simples assim.
0: Né?
1: Então, pra pagar, por exemplo, tem um cantor, veja só, não vou falar o nome do cantor aqui pra não expor ele, porque vai que ele tá passando e ele acaba entendendo errado o que eu vou falar. Mas isso foi postado esses dias num site de notícias que ele deu essa entrevista.
0: Uhum.
1: Ele falou que ele faz 3 terapias por semana.
0: Uhum.
1: Uma terapia que ele faz, que não é só de 1 hora não, viu? É 2 a 3 horas cada sessão de terapia.
0: Cada sessão?
1: Sim, é porque 1 hora não dá tempo pra nada, na verdade, né? Então, assim, ele faz 3 vezes por semana. Uma das terapias que ele faz com a psicóloga é só pra falar sobre ele. Sobre as crises existenciais internas dele. Então, sobre o que, assim, mais difícil do que lidar com qualquer outra coisa é lidar com a gente mesmo.
0: Com a gente, e não, e a gente aceitar que a gente tenha,
1: exatamente,
0: né, esses defeitos.
1: Lidar com a gente mesmo é o pior.
0: Sim.
1: Né, com as nossas crises internas, enfim. Ele faz uma terapia só pra isso.
0: Uhum.
1: Aí outra terapia que ele faz é só pra lidar com a carreira. Com assédio, enfim, porque ele não é uma pessoa igual a gente, né?
0: Sim.
1: Ele é uma pessoa que não pode ir em lugar nenhum no Brasil. E a terceira terapia é só pra falar sobre o término dele.
0: O último término, no caso?
1: E o último com essa pessoa que você tá pensando mesmo aí. É só pra falar sobre o término, sobre relacionamento, sobre perspectiva de conhecer uma outra pessoa, pra lidar com o luto do fim desse relacionamento que ele teve. Eu pergunto pra você, em que momento que esse piá vai não vai estar bem? É claro que vai estar bem. Né?
0: Você falou 3 vezes na semana, 3 horas são quase 9 horas de terapia.
1: É, primeiro que não, deve ser caro, né? Ele deve gastar um bom valor.
0: Mas pra ele não faz nem cosca.
1: Pra ele não faz nem cosca. Então o cara faz. Não é todo mundo que tem acesso a isso ou não?
0: Sim.
1: Porque geralmente, se você for na psicóloga, você querer falar sobre as crises que você tem com você. Depois você falar sobre
0: teu marido,
1: teu relacionamento.
0: Sim.
1: Depois sobre, sei lá, sobre teus colegas de trabalho. Quando vê, já deu 1 hora. Passou rápido.
0: E daí você já tá querendo aumentar mais um pouco.
1: Você não falou nada, entendeu?
0: Não, mas eu acho que eu ia ficar 1 hora só no relacionamento. Ia voltar espaço pro outro.
1: Gente, eu quero deixar claro pra todo mundo aqui que eu faço terapia, viu? Eu faço terapia.
0: A gente conversou sobre isso.
1: Eu faço terapia e na semana passada eu fiquei 4 horas na sessão de terapia.
0: Misericórdia.
1: Exatamente, pra você ver. É por isso que eu não falo não me facilitem, é pra não me facilitar.
0: Olha, que medo.
1: Então eu fiquei 4 horas na sessão de terapia.
0: Se você que faz sempre, amigo, ficou 4 horas, imaginou eu que nunca fiz?
1: É.
0: E fala mais como da cobra?
1: Sim, não vou mandar um abraço pra minha psicóloga aqui pra não falar o nome dela, mas enfim.
0: Senão eu vou querer ir lá e descobrir tudo aqui.
1: 4 horas de sessão.
0: Ah.
1: Aí na semana passada, na sexta-feira, foram mais 2 horas e meia.
0: É coisa pra falar, né, amigo?
1: É coisa, é muita coisa pra falar. Então, não é simples assim.
0: Ajuda bastante.
1: Ajuda muito. Saí de lá achando, meu Deus, pronto, resolvi minha vida. No outro dia eu já tava de volta, louco. Então, mas é bom toda semana fazer. É bom toda semana fazer. O rapaz falou que tava tocando violão na missa. Um abraço pra você, valeu, tudo de bom.
0: Legal.
1: Ó, casamento de hoje, né? Porque já não fazem homem como antigamente. Eu faço 30 anos que sou casado, a pessoa mandou aqui. 30 anos.
0: Depende muito, né? Relativo, na verdade.
1: E aí, conta pra gente, ó, se somos compatíveis ou não, não sei, mas ficamos casados por 13 anos, aí nos separamos por 2 anos e agora voltamos já faz 2 anos. Mas muita coisa mudou. Talvez esses 2 anos separados serviu para vermos o que precisava mudar.
0: Então.
1: Não, mas 2 anos separados é muito.
0: Mas às vezes é necessário, amigo.
1: É necessário.
0: Às vezes é necessário até pra gente aprender também dar um pouco de valor, sabe? Porque.
1: Sim, com certeza.
0: Daí o que acontece? Provavelmente nesse tempo ela também se relacionou com outras pessoas e ela viu.
1: Olha o gatilho aí.
0: Não, tô dando um exemplo, né? Mas é verdade, deve ter se relacionado com outra pessoa e vindo. Gente, às vezes você acha assim que você tá ali com a pessoa horrível, aí você começa a ver as pessoas que hoje em dia, porque assim, é uma geração que não quer relacionamento. Sim. Uma relação que não quer compromisso com ninguém. Não tô criticando que cada um ache melhor mesmo uma pessoa que tenha desejo de ficar solteiro, que sou feliz solteiro, do que ficar uma pessoa que é casada chifrando.
1: Sim.
0: Sabe? Mas realmente, daí sai aí, vê que eles não querem compromisso com nada, aí você perdeu o cara lá que tava ali, por mais entre trancos e barrancos, tava com você, tava ali,
1: sim,
0: do teu lado.
1: Sim.
0: Então, bem que fez você, antes tarde do que nunca, viu?
1: Importante
0: que bom que voltou.
1: É importante você conhecer uma pessoa boa, você conhecer,
0: sim,
1: a pessoa como ela é na essência dela.
0: Uhum.
1: Não é todo mundo que você conhece na essência.
0: Sim.
1: Não é todo mundo que conhece na essência. Aqui em casa tem muita compatibilidade. Minha palavra sempre é a última. Sim, senhora, um rapaz mandou aqui. Que coisa, daqui a pouco tem mais mensagem.
0: Ai,
1: se é compatível,
0: Deus,
1: com a tua parceira, com teu parceiro, conta pra gente aí.
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2: 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Muito bem, gente, estamos aí.
3: Ai, gente, tinha que ter uma câmera nesse estúdio.
2: Mas só tem aqui, ó, tem aqui.
3: Não, mas foi pros ouvintes ver, né? Não, pra eles entenderem o porquê que parece que eu fico uma louca dando risada. Que não tem, o Cleverson é um palhaço.
2: Meu Deus do céu, não vou nem falar nada, né?

0: relacionamento, para lidar com as incompatibilidades. Eu acredito que o relacionamento é isso, né? É você lidar com as incompatibilidades, porque compatível em tudo ninguém é. Né? Então hoje o modelo de relacionamento mudou, né? Por exemplo, hoje tem muito homem que não gosta de fazer nada em casa, mas tem que ajudar, tem que fazer as coisas em casa.
1: Sim.
0: Entendeu? Então é tudo conversado. Acredito, eu sou ainda fã de uma conversa.
1: Uhum.
0: Eu não gosto de conversar assuntos sérios por telefone, por mensagem, nada. Eu gosto de sentar na mesa, na cadeira, numa mesa, de frente um pro outro e falar sobre tudo.
1: Mas, amigo, eu acho que também é meio covarde, né? É. A pessoa querer resolver certos assuntos pelo telefone, né? Pelo celular.
0: Sim, sim, sim. Mas em todos os sentidos, eu digo, da vida. Em todos os sentidos, em todos os sentidos. Então, é sentando, conversando que se resolve.
1: No olho a olho, né?
0: Sim, a pessoa mandou aqui, ó, alinhar os valores, objetivos, né? Conversar, né? Planos financeiros. Sobre ter filhos, sobre crença, isso é muito importante, sobre a religião. Harmonia vem de objetivos em comum, né? Não de gostos idênticos, enfim, são várias coisas. Agora eu vou colocar aqui no ar uma mensagem de uma pessoa que mandou aqui. Não sei se dá certo ou não, mas estamos juntos, eu e meu marido há 20 anos, né? Casei na igreja, enfim, e somos totalmente diferentes um do outro, água e óleo, nunca deu certo. Eu sou louca, surtada, sem paciência, virada do avesso. Ele é calmo na dele, muito diferente de mim. Só sei que um não fica sem o outro, né? Por nada nesse mundo. Como explicar isso? Não combinamos em nada, nem na comida, muito menos na cama. Mas nós amamos o nosso jeito. Tá, mas na cama, como que vocês não combinam? E daí, como que vocês fazem nessa parte da vida aí?
1: Meu Deus.
0: O meu deu certo. Estamos 29 anos juntos, casamos no sábado. Mas olha só. Tá, mas vocês são compatíveis? São iguais? São iguais em tudo? Tem muitas diferenças? Como que vocês, nesses 30 anos de casamento, lidaram com as diferenças de vocês? Eu quero saber disso. Quero que você conte pra nós aqui, né? Como que vocês lidaram aí com a diferença de vocês, que isso é muito importante, que é hoje aqui esse tema. Abraço pra Maria de Canoinhas. O voto de casamento que eu comentei com você,
1: tá,
0: que é o mais famoso da internet. Isso aqui foi um dos primeiros vídeos a viralizar no YouTube,
1: uhum,
0: né? Quando só tinha YouTube. Hoje tem Instagram, tem TikTok, tem um montão de coisa. Esse aqui são os votos de casamento mais famosos, é o voto de casamento, na verdade, mais famoso da internet, porque que ele narra realmente que ele e a sua noiva são totalmente incompatíveis.
1: Tá.
0: Que ele, deixa eu explicar para quem tá ouvindo, que ele procurava alguém que fosse compatível com ele. E é bem legal essa declaração. Vamos lá?
1: Bora.
0: Presta atenção, depois você comenta.
1: Tá.
2: Rafa, eu sempre imaginei encontrar uma mulher que me trouxesse paz, que me trouxesse conforto e que me aceitasse exatamente como eu sou. Aí eu conheci você. E você.
0: Vou voltar aqui,
2: disso.
0: O áudio que acabou dando um problema aqui. Vamos começar de novo, prestar atenção desde o começo.
2: Rafa.
0: Ó.
2: Eu sempre imaginei encontrar uma mulher que me trouxesse paz, que me trouxesse conforto e que me aceitasse exatamente como eu sou. Aí eu conheci você. E você não era nada disso. Ao invés de paz, você trouxe um monte de novidade pra minha vida. Ao invés de conforto, você trouxe um novo modo de pensar, novos lugares pra conhecer. E ao invés de me aceitar como eu sou, você fez eu descobrir que eu podia ser muito melhor. Nós somos muito diferentes, mas somos diferentes de um jeito que eu acho perfeito. Porque a gente se complementa. Você é tudo que estava faltando na minha vida. E eu espero, sinceramente, poder ser o mesmo para você. O normal seria eu dizer agora: nunca mude e continue a ser essa mulher que eu amo. Mas, na verdade, eu vou dizer: continue mudando. Porque assim você continua mudando a minha vida. Eu te amo. Cada vez mais. E cada vez de um jeito novo.
1: Que lindo! Ai, eu cheguei a me arrepiar.
0: Não, essa. Aí, aqui ele tá narrando, né? Que realmente eles são muito diferentes.
1: Muito, né?
0: E aí ele juntou isso como positivo. E fez esse baita voto de casamento que eu até hoje eu vejo muito esses vídeos, principalmente por causa da sofrência, pra ter o que falar aqui no programa. Eu não vi votos mais bonitos que esse até hoje. Inclusive, muita gente copia esses votos pra falar.
1: Sim.
0: Só que a diferença é que esse foi de coração.

0: foi muito verdadeiro, né?
1: E tem gente que copia esses votos pra falar no casamento.
0: Ou sente a mesma coisa, amigo.
1: É, então, é, mas esse foi totalmente na hora, né? Mas se realmente for de verdade, vale a pena, né?
0: E dá pra ver, na verdade, que os dois são bem diferentes, né? Dá pra ver que ele é uma calmeza em pessoa e ela é mais fácil, né?
1: Ela deve se trancar no quarto e fechar ali com a chave e ele não entra nem a pau.
0: Mas é isso aí, é sobre você se adaptar, né? Com quem você quer fazer dar certo.
1: Sim.
0: Que lindo, muito lindo mesmo.
1: Achei tão bonito que eu vou colocar mais uma vez. Vamos lá.
0: E vai chorar daqui a pouco.
1: Vamos lá.
2: Eu sempre imaginei encontrar uma mulher que me trouxesse paz.
1: Quero que você comente, você que tá ouvindo.
2: Que me trouxesse conforto e que me aceitasse exatamente como eu sou. Aí eu conheci você. E você não era nada disso. Ao invés de paz, você trouxe um monte de novidade pra minha vida. Ao invés de conforto, você trouxe um novo modo de pensar, novos lugares para conhecer. E ao invés de me aceitar como eu sou, você fez eu descobrir que eu podia ser muito melhor. Nós somos muito diferentes, mas somos diferentes de um jeito que eu acho perfeito. Porque a gente se complementa. Você é tudo que estava faltando na minha vida. E eu espero, sinceramente, poder ser o mesmo para você. O normal seria eu dizer agora: nunca mude e continue a ser essa mulher que eu amo. Mas na verdade, eu vou dizer: continue mudando, porque assim você continua mudando a minha vida. Eu te amo cada vez mais e cada vez de um jeito novo.
1: Que declaração, Bianca? O que você achou?
0: Ah, lindo. Foi o que eu falei. Realmente é você se adaptar ao outro e dá pra ver ali que ela veio pra somar na vida, mesmo tendo todas as diferenças do mundo. Eles vieram pra somar mesmo.
1: Pois é, olha com um comentário aqui que o rapaz mandou. Por isso que os casamentos não dão certo hoje, hein? Tudo fresco. Eu já ia apurar logo que o que eu mais queria era pegar a noiva de jeito, né? Pra mim isso é coisa mais tosca que tem, a declaração.
0: Meu Deus,
1: olha,
0: homem.
1: Só se
0: viu? Terapia. Pra terapia. Tá louco? Mas ainda você vai, não sei se você já é casado ou não, mas vai achar uma pessoa que ou ache da mesma maneira que você, ou faça você mudar o teu pensamento,
1: você,
0: viu?
1: Você não acredita nesses votos, então? Porque assim, é que tem pessoas, e agora o que eu vou falar aqui é sério. É muito sério o que eu vou falar. Tem pessoas que têm uma coisa que tem gente que passa a vida inteira procurando e não acha.
0: Uhum.
1: São poucas as pessoas que têm isso.
0: É.
1: São poucas, pouquíssimas as pessoas que têm isso. Muita gente se relaciona só por se...
0: O nome disso é frustração.
1: Por se relacionar. Entendeu?
0: É frustração.
1: Tem muita gente que se relaciona, às vezes, pra manter a aparência ou pra tocar realmente o barco.
0: Ou só pra ter o que ele quer ali mesmo, pra acabar.
1: Agora, realmente ter algo, por exemplo, que tem de especial nessa declaração, são pouquíssimas pessoas que sentem isso mesmo.
0: E ele sentiu, né?
1: E quem não sente, daí fica falando muita coisa, né? E tá, você não vai fazer votos de casamento no teu casamento?
0: Olha, ele falou, se começar de frescura, já descarta.
1: Meu
0: Deus,
1: também.
0: Homem.
1: Tá bom, o que você quer, Ju? Quantas
0: acordou, dormiu com a bunda descoberta?
1: Quantas pessoas você vai convidar aí no...
0: Meu Deus.
1: Olha que coisa, hein? É verdade isso que você mandou aí? Passa mais detalhes pra gente aí, viu? Passa mais detalhes pra gente dessa informação que você mandou aí, que é muito séria, viu?
0: Muito séria.
1: Muito séria a informação que você mandou. Gente, boa tarde. Estou aqui na escuta ouvindo vocês. Um abraço. Fala pra gente sobre casamento. Vamos ver o que a pessoa vai falar. Conta aí pra nós, conta
0: aí pra
1: gente.
0: Você tá vendo como existem muitas pessoas, né? A gente é muito distinto, né? Você viu? Um todo romântico, todo agradecendo, né? Por ter recebido a mulher, totalmente diferente na vida, e o outro, como que pode, né,
1: gente? Tem uma outra pessoa que eu não vou falar nomes, que tá aqui no estúdio, não vou falar nome de quem tá aqui no estúdio.
0: Não merece, na verdade.
1: Que é outro também, né?
0: É outro.
1: Outro que nem precisa falar nada, né? É outro que não precisa, assim, sabe aquilo que não precisa comentar?
0: Sim, mas é que eu acho que tem gente que nasceu pra ficar sozinho mesmo, né?
1: Não, tem gente que não adianta, tem gente que...
0: Hoje tem eu não vou falar nomes também, mas tem um ouvinte que sempre manda aqui, ainda bem que não casei, ainda bem que não sei o quê. Ainda bem mesmo que não casou,
1: gente. Tem gente que não mudou e nunca vai mudar.
0: Porque imagine casar e tratar a mulher desse jeito.
1: Não adianta, ó, meu ex só trabalhava, comia, dormia e me traía nos tempos vagos.
0: Ai, ai, ai.
1: Eu sempre gostei de academia, né? Faço mountain bike, enfim, gosto de trilhas, atividades, esporte, gosto de cuidar da alimentação. Ele não implicava, mas também não me acompanhava. Eu sempre estava sozinha na hora de digamos, enfim, fazer as coisas.

0: coisas, né? Agora, enfim, né? Tô com uma pessoa que pedala comigo, treinamos, enfim, seguimos dieta, vamos na igreja. Temos incompatibilidade, sim, né? Nem tudo, né? Eu concordo, porém, tem concessão dos dois lados, que é o mais importante que você falou, é isso, é a concessão, né? No relacionamento tem que ter concessões, porque se não tiver concessões, o relacionamento não vai funcionar, né? Quando tem concessões dos dois lados, como você acabou de falar aqui, é muito mais fácil equilibrar quando tem mais afinidades do que diferenças quando tem mais gosto em comum, né? Só para concluir, meu ex arrumou uma baranga, né? Que gosta só de comer e dormir e ficar em casa. Eu tô achando que você levou pro coração.
1: Igual ainda, ele.
0: Né? Ficar em casa, né? Talvez tenha achado a compatibilidade dele.
1: Porque é o que ele gosta de fazer.
0: É mais uma mensagem pra gente.
1: Mas é pra falar o nome?
0: Dá pra falar.
1: Meu marido, Giovanni, em 18 anos de casamento, continua exatamente o mesmo comigo todos os dias. Ele fala o quanto me ama e o quanto eu sou importante pra ele. Eu amo muito e sou grata por ele na minha vida. Te amo, Giovanni.
0: Olha, que legal, que baita.
1: Ai,
0: um
1: que
0: abraço
1: legal.
0: Pra eles. A família de vocês é uma família muito especial, viu, Aline? Abraço pra você, pro Giovanni e pros filhos de vocês aí,
1: que
0: tá
1: Deus
0: bom?
1: Que Deus continue abençoando
0: um abraço,
1: mais e mais,
0: tudo de
1: viu?
0: Bom. 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
2: Estamos aqui no último bloco já com treta aqui, viu, gente? E já mandaram uma resposta pro rapaz que mandou ali que ele não queria saber de voto, que ele queria logo ir fazer aquelas coisas com a noiva. Aí uma pessoa mandou assim, ó, por causa de gente assim, né? Que tem mulher preferindo ficar sozinha, né? Esse pensamento aí que não é certo. É, na verdade, eu dei uma mascarada.
3: Não foi nessas palavras, tá?
2: A pessoa
3: veio com os dois pés no peito.
2: A pessoa falou mais coisa, que eu não vou... Não vou falar aqui no ar, porque...
3: Ah, mas assim, ó, é claro que não é legal a gente ouvir, mas é a forma de pensar do ser humano, vai fazer
2: um.
3: O quê?
2: Cada um é cada um.
3: É uma hora ele vai achar uma pessoa que pense igual ele, ou não.
2: Ou não.
3: Ou que faça ele pensar diferente. Não. Que ele pensa assim, tá vendo, agora eu entendi o que aquele caboclo lá, o porquê que ele quis fazer aqueles votos, o porquê que ele sentiu daquilo, porque quando você encontra a pessoa certa, gente, não adianta, você pode ser a pessoa mais fria do mundo.
2: Exatamente.
3: Algo vai mudar dentro de você.
2: Meu ex era muito chato, explica com tudo, implicava com tudo, né? Até com as músicas que eu escutava.
3: Ai,
2: chegava já mudando de estação de rádio, né? Nem o Sofrência deixava eu escutar. Eu não sei, né? Eu não me deixava assistir novela. Era só
3: chato mesmo.
2: Era só missa e terço, né? Quando a gente saía, não se divertia, só ficava me cuidando pra ver se eu não olhava pra outro, né? Ou se o outro estava me olhando. Mas enfim, vivi 26 anos com essa desgraça. Hoje namoro um cara super gente boa, compatível comigo, que gosta de muita coisa aí, né?
3: Viu? 26 anos ainda aguentou.
2: Aí tá, né? Agora, essa pergunta, quais as definições pra se dizer que a pessoa é compatível com você?
3: Quando você chega a
2: ele fez essa pergunta. O que que você acha sobre isso, meu amigo? Quais as definições pra dizer que a pessoa é compatível com você? Mas enfim, né? Não sei o que dizer, olha.
3: Pois é, né, Fio? É muito pra nossa cabecinha.
2: É que assim, que pra muita gente, ser compatível é ser igual.
3: É.
2: Né, combinar meio que em tudo. E não existe isso, né? Ah, entendi. É, ser compatível é combinar em tudo. É ter as mesmas. Ah, gostar das mesmas coisas. Gostar de fazer as mesmas coisas.
3: Aí você jogou a bomba pra nós aí.
2: É, então é isso. É
3: beleza.
2: Isso, né? Compatibilidade é ser parecido. Né? Não ter diferenças, ter poucas diferenças.
3: Sim.
2: É isso.
3: É, porque assim, na verdade, muitas vezes, às vezes você encontra pessoa que às vezes não tem nada parecido com você, mas que se acende aquela chama de, nossa, mas eu quero conhecer esse lado novo aí que ela tem.
2: Sim.
3: E você também pode querer se aventurar do lado dele.
2: Sim, com certeza.
3: Por exemplo, você ser da festa e ela ser do lar, ser da casa, gosta mais de ficar em casa. Você abrir espaço pra, né, ficar em casa, curtindo um filminho com ela, e ela também abriu espaço de ir lá no show tanto que você queria ir, enfim.
2: Com certeza.
3: Então você procura, eu acho que aí já é uma compatibilidade, porque vocês dois estão tentando fazer acontecer.
2: Você arrebentou a boca do balão agora.
3: Nossa, eu arrasei.
2: Só você,
3: né,
2: fazer querer dar certo já mostra que vocês são compatíveis.
3: Eu sou melhor.
2: Compatíveis no esforço pra dar certo.
3: Pessoal, quiser
4: eu
3: ter uma.
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2: Coloca de volta o áudio aí.
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2: Nossa
3: aí, ó.
2: Senhora.
3: Tá certo.
2: Que coisa, hein, gente?
3: Tá certíssimo.
2: Pois é, a Aline tá escrevendo mais aqui, amo muito o Giovanni, sou grato por ter ele na minha vida, escreve mais coisa pra gente aí, viu? É muito bom aí quando as pessoas vão participando aqui do Sofrência, né? Vão mandando mensagem. Sou casada há 32 anos e não temos praticamente nada em comum. Em trancos e barrancos, segue o baile, a pessoa disse aqui.
3: Aí, ó.
2: Não temos nada
3: em comum. E é uma escolha, viu?
2: Então provavelmente deve ter esforço pra fazer dar certo.
3: Sim.
2: Ó, faz 7 anos que estamos juntos, só somos iguais na ruidade.
3: De resto, tudo vai empurrando.
2: É tudo diferente. Mas é isso aí, né? Eu acredito que a pessoa realmente ela pode fazer o esforço para dar certo. Abraço pro nosso amigo Flávio, né? Alô, Flávio. Abraço para você. Olha, ele escreveu errado teu nome aqui.
3: Mas é a diferença.
2: É o corretor. Abraço, Flávio, tudo de bom. O corretor escreve algumas coisas diferentes. Ó, tem pessoas que parecem aquela música da Marília, né? Foi por conveniência, a pessoa disse aqui.
3: É,
2: gente. Pois é, né? Mas enfim, né? São muitas mensagens que vão chegando aqui. Eu e minha mulher somos do signo de Virgem. Tem hora que não se entendemos. Mas aí é normal, né? Tem muitas horas que os parceiros não se entendem.
3: Mas é que isso é convivência, né, gente, viu? Às vezes você também, uma hora não se dá com o teu amigo.
2: É.
3: Uma hora você tem um desentendimento.

0: teu patrão. A gente é ser humano.
1: Sim. Tem um debate muito legal na internet com 5 pessoas. E quem tá mediando esse debate lá é o Pondé. Sabe o Pondé, né? Aquele filósofo lá. Que é muito legal.
0: Sim, eu sei.
1: E aí lá tá um senhor. Um senhor que tá casado há 35 anos. Tá uma mulher que não quer saber de casar mais. Tem um homem lá de 45 anos que não quer mais saber de casar, só quer ficar. E daí tem uma outra lá que é noiva. E tem um outro lá que vive trocando de parceiro. Então, com essas 5 pessoas é bem interessante esse debate, porque cada um ali tem um ponto de vista sobre relacionamento. E é muito interessante o que esse senhor fala, que ele fala assim, ó, só completa 35 anos de casamento quem não desiste do casamento.
0: É que o casamento não é, viu, a gente fala essa frase e realmente é pros fortes.
1: Não é pra qualquer um.
0: Os fracos que nem invente.
1: Sim.
0: Porque senão a primeira coisa que der errado ali já desiste.
1: Já dá vontade de abandonar o barco.
0: Já,
1: né?
0: Dá vontade de abandonar. Não é fácil. O casamento é o dia a dia, gente. E o dia a dia, às vezes, você acorda insuportável.
1: Com certeza.
0: E nem você se aguenta, se imagina o teu parceiro do teu lado.
1: Imagina o parceiro junto ali.
0: Então,
1: né?
0: É você se colocar no lugar um do outro, entendeu?
1: Sim.
0: Ai, gente, não, é complicado, eu entendo.
1: Não é fácil. Não é fácil, então tem que ser aquela pessoa que faz realmente. É o que eu falei, tem que ter aquele sentimento que não é todo mundo que tem, não é todo mundo que encontra. São poucas pessoas que têm essa conexão. Eu acredito que mais importante do que compatibilidade é a conexão que você tem com a pessoa. Porque a conexão, ela não vem da prática do dia a dia, a conexão ela vem da alma. Então quando tem essa conexão de alma. É algo que vai muito além de tudo que você possa imaginar. E são poucas as pessoas que têm essa conexão de alma desde o primeiro encontro, da primeira conversa.
0: Tipo aquela novela, Alma Gêmea.
1: Tipo aquelas pessoas que sentam ali no primeiro encontro e ficam das 6 até 1 da manhã conversando e o assunto não acaba. Entendeu? Então, e sem a intenção do tipo, quero no final ir pro motel. Não.
0: Bem raro,
1: acaba,
0: né?
1: Acaba tudo numa conversa.
0: Bem raro, né?
1: Dê uma mensagem pra gente lá.
0: Aqui não somos parecidos em nada, somos totalmente opostos um do outro. Eu a estressada e ele o calmo da história. Mas temos maturidade para entender um ao outro. E como não iria amar essa pessoa tão esforçada que move o mundo para me ver feliz?
1: Mas que bonitinho, hein?
0: Ah,
1: que gracinha. Isso.
2: Imagina a coitada que tem que aguentar o Crevers. Minhas armas do céu. Vai direto pro céu. Conexão de alma, de certo é Wi-Fi fantasma.
1: Ai, não vou nem falar nada pra você, viu, rapaz? Que hora nós se encontramos por aí, você vai ver o teu, hein? Mais uma mensagem lá, Bianca.
0: Já fui padrinho de um casamento em que os noivos ficaram se lambendo cheio de votos de amor e se separaram depois de 40 dias de casado.
1: Nossa, mas conta pra nós aí como que foi isso aí. Tem que pesquisar se aquele casal. Se aquele casal, se eles estão juntos, na verdade. Né? Tem que pesquisar se aquele casal tá junto, aquele casal dos votos.
0: Sim, tem que pesquisar.
1: Né? Porque assim, eu lembro que muito acabei de falar, né? Esse vídeo ali, ele foi o primeiro que viralizou no YouTube de votos de casamento.
0: Viu, mas assim, ó, isso não quer dizer que nos votos eles não tenham sentido na hora de escrever. Né? A gente também não pode amenizar isso.
1: Sim.
0: Só que casamento, uma relação de casamento, ele vem, é um conjunto, né, gente?
1: Exatamente.
0: É uma história lá, né? É um tempo, tem muita coisa, a gente tem que perdoar muita coisa, colocar debaixo do tapete muita coisa. E também a gente não sabe a que ponto que chegou pra terminar, né?
1: Mas isso
0: não quer. Mas também não quer dizer, amigo, que ele não tava sentindo aquilo.
1: Sim.
0: Né? A não ser que seja uma cópia, né?
1: Sim.
0: Porque a gente. Só que assim, ó, também vou falar, ser humano é muito impulsivo.
1: É, bastante.
0: Muito impulsivo e vive muito momento, por isso que a gente fala da paixão, né? Que a paixão é muito momento.
1: Sim.
0: Na hora que tá ali, no love, que tá tudo perfeito, ai, eu amo essa pessoa, é o amor da minha vida.
1: Sim.
0: E daqui a pouco acontece qualquer coisinha ali, já não quero mais.
1: Por isso que é importante você pensar, repensar, às vezes é importante dar um tempo, enfim.
0: Mas que loucura, né? Porque é caro casar, gente, 40 dias depois você gastar, fazer um casamentão, 40 dias depois.
1: É. A pessoa fala assim, quando você vai pra sessão, abasteço minha moto e vou pra estrada. Essa é a melhor terapia pra mim. A moto é uma verdadeira terapia. Melhor companhia ainda, essa moto. Isso o que ele mandou?
0: É a melhor companhia andar de moto, né? Essa é a companhia dele.
1: Tá certo, né?
0: Cada um tem o que gosta, né? O seu hobby ali. Realmente, às vezes, isso faz bem pra pessoa, né?
1: A pessoa mandou, prefiro sofrência quando tem história de corno. Tô meio amargurada hoje. Ah, com a amarguradinha.
0: O que que ela falou que eu não entendi?
1: Tá amargurada hoje, que ela prefere as histórias de corno.
0: Não, deu pra perceber.
1: Alô, Jefferson, um abraço.

0: Um abraço para você, tá na estrada, tá levando a cultura de carona. Sempre um abraço para você, meu amigo, tudo de bom. Ó, tô dirigindo emocionada. Um dia alguém fez esses votos para mim. Por esses comentários que estou solteira, a pessoa disse aqui.
1: Você viu?
0: Uns ogros aí comentando.
1: Não, mas é.
0: Que coisa, hein?
1: E você viveu o momento, né? Foi feliz até quando foi permitido e ponto, viu?
0: Sim.
1: Mesmo assim, ela hoje não tá mais com o cara que fez os votos, mas ela guarda com carinho, sentimento. Sim. E pronto. Ó,
0: uma pauta pro Sofrência, casais que são liberais, será que isso auxiliaria na demanda de posse, ambas as partes, homem e mulher? Ótima tarde pra vocês, obrigado.
1: Ah, viu? Então eu sou bem possessivo.
0: Vamos Beijo. Colocar essa parte
1: Ai, não,
0: aí,
1: gente.
0: Vamos colocar esse tema aí, viu?
1: Vamos colocar, esse Amanhã. Tema precisa falar, viu?
0: Amanhã vamos falar sobre relacionamento aberto.
1: É aberto.
0: Relacionamento aberto. Você toparia um relacionamento aberto? Você que tá ouvindo a rádio?
1: Ah, Deus é livre, manda
0: casais
1: aí pra
0: liberais.
1: Nós. Se vocês souberem também de algum casal liberal aí, vamos contando os babados que amanhã a gente vai falar mais.
0: Resumindo, gente, não existe gente incompatível, existe gente que se esforça pra dar certo.
1: É, e se fizer um esforcinho, consegue, gente.
0: Consegue, o resto é só frescura,
1: consegue.
0: Valeu? Um abraço, tudo de bom, valeu, um
1: beijo,
0: abraço pra todo mundo.
1: Beijo, beijo.
2: Amanhã tem mais sofrência. 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
1: Candidatos que fizeram as aulas práticas com instrutores autônomos no Paraná podem ter que refazer a carga horária exigida para concluir o processo da Carteira Nacional de Habilitação. A medida ocorre após decisão liminar da Primeira Vara Federal de Curitiba, que reconheceu irregularidades na atuação da Secretaria Nacional de Trânsito, Senatran, dentro da plataforma federal CNH do Brasil. A ação foi movida pela Associação dos Centros de Formação de Condutores do Estado do Paraná, a CFPR. Na decisão, a Justiça Federal determinou que a União passa a exigir o certificado de regularidade dos instrutores junto ao Detran Paraná para validar os cadastros na plataforma federal. Além disso, a liminar obriga a criação de mecanismos de controle para emissão dos certificados de aulas práticas e a retirada de qualquer instrutor que não possua

0: autorização estadual para atuar. Segundo a decisão, a Senatran permitiu o cadastro de instrutores diretamente na plataforma CNH do Brasil, sem a comprovação de regularidade perante o Detran do Paraná. Para a Justiça, isso viola a resolução número 1020/2025 do CONTRAN, que estabelece que aulas práticas ministradas por profissionais sem credenciamento estadual não podem ter os certificados validados. Na prática, a União terá 15 dias úteis para suspender essas certificações e comprovar o cumprimento integral das determinações judiciais. O problema, segundo a decisão, é que o Paraná ainda não possui instrutores autônomos devidamente autorizados para atuar no modelo criado pelo governo federal. 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
1: Entraram em vigor nesta terça-feira, dia 19 de maio, as novas regras para empréstimos consignados de beneficiários do Instituto Nacional do Seguro Social, INSS. Por medida de segurança, aposentados e pensionistas que solicitarem esse tipo de crédito terão que validar a operação por biometria facial, pelo aplicativo ou site Meu INSS. Os empréstimos consignados são valores descontados diretamente do benefício. A anuência biométrica está prevista na Lei 15.327/2026, que teve o objetivo de aumentar a segurança dos cidadãos. A nova lei proíbe a contratação de consignado por telefone ou por procuração de terceiros. A partir de agora, o beneficiário, quando solicitar o consignado, receberá a proposta no aplicativo Meu INSS com status pendente de confirmação. A pessoa terá até 5 dias corridos para confirmar a operação por reconhecimento facial. Se o procedimento não for realizado dentro

0: prazo, o contrato é automaticamente cancelado. Agora, os beneficiários poderão ter mais tempo para pagar os empréstimos. O prazo aumentou de 96 meses para o limite de 108 parcelas, ou seja, 9 anos. Depois de acertado o crédito, a pessoa pode começar a pagar depois de até 3 meses. 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

0: 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Motoristas de aplicativo e taxistas poderão ter acesso a uma nova linha de financiamento com juros reduzidos para a troca de veículos ainda neste ano. O governo federal finaliza uma proposta que prevê até 30 bilhões de reais em crédito subsidiado para a renovação da frota utilizada no transporte de passageiros, incluindo incentivo à compra de carros elétricos. Em crédito subsidiado para a renovação da frota utilizada no transporte de passageiros, incluindo incentivo à compra de carros elétricos e até modelos importados. A iniciativa deve ser apresentada oficialmente hoje, terça-feira, dia 19, em São Paulo. Segundo informações divulgadas pela revista Exame, a proposta em análise no governo prevê inclusive a possibilidade de aquisição de veículos importados dentro do programa. Outro ponto em discussão é o incentivo à eletrificação da frota utilizada por motoristas profissionais. A expectativa é que o financiamento tenha condições diferenciadas, com taxa de juros reduzidas em relação às praticadas pelo mercado, facilitando a troca de veículos antigos por modelos mais novos, econômicos e menos poluentes. O governo ainda deve definir detalhes como limite de renda, prazo de pagamento, bancos participantes e condições específicas para aprovação do crédito. 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
1: O Ministério da Fazenda lançou um simulador que permite calcular modalidades de pagamento a partir do novo Desenrola Brasil, programa do governo federal que permite a renegociação de dívidas de cheque especial e cartão de crédito das famílias brasileiras. A ferramenta está disponível no site do Ministério da Fazenda. O simulador do novo Desenrola permite que o usuário calcule as condições de pagamento em até 48 vezes. O abatimento da dívida com o uso do Fundo de Garantia do Tempo de Serviço, FGTS, e de qual modalidade, cartão de crédito, cheque especial, rotativa ou crédito pessoal, deseja realizar a renegociação. Pelas regras do programa, até 20% do saldo disponível do FGTS ou até R$ 1.000 podem ser usados para o pagamento dos débitos. As condições finais precisam ser confirmadas com as instituições financeiras participantes. O público-alvo do Desenrola são trabalhadores com vencimentos de até 5 salários mínimos, R$ 8.105, estudantes, devedores que aderiram ao FIES, empresas e agricultores familiares. Fazem parte das dívidas agraciadas pelo programa passíveis contraídos até 31 de janeiro de 2026 e que estejam atrasados entre 3 meses a 2 anos. A taxa de juros máxima será de 1,99% ao mês, com prazo de até 48 meses para quitação dos débitos. 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

0: 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Estudantes do último ano do ensino médio da rede pública terão inscrição automática do Enem. Além disso, os locais de aplicação do exame nacional aumentarão em cerca de 10 mil escolas. A informação foi confirmada pelo Ministério da Educação nesta segunda-feira, dia 18. As medidas anunciadas foram publicadas no Diário Oficial da União, que estabelece normas complementares para execução da Política Nacional de Avaliação e Exames da Educação Básica. Segundo a pasta, a política abrange o SAEB, Sistema de Avaliação da Educação Básica. O ENSEJA, Exame Nacional para Certificação de Competências de Jovens e Adultos, e o próprio Exame do Ensino Médio. De acordo com o MEC, a inscrição automática de alunos de escolas públicas e o aumento dos locais em cerca de 10 mil escolas tem como objetivo aumentar a participação dos estudantes na prova, que será incorporada à avaliação da educação básica. Com essas ações, a pasta projeta que 80% dos alunos do terceiro ano do ensino médio da rede pública farão o Enem na própria escola onde estão matriculados. O objetivo das medidas é fazer com que os resultados obtidos no Enem sejam usados na avaliação da educação. Com isso, é necessário aumentar a participação dos estudantes na prova. 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

0: 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O Brasil, especialmente o Sul e Sudeste, pode registrar uma alta de casos de dengue neste ano, em decorrência de possíveis alterações nos níveis de infestação do mosquito Aedes aegypti causadas pela atuação do El Niño. A afirmação é de Tiago Salomão de Azevedo, do Departamento de Biodiversidade do Instituto de Biociências da Unesp e pesquisador da Faculdade de Saúde Pública da USP. O fenômeno, que deve se desenvolver entre maio e julho, é caracterizado pelo aumento das temperaturas do Oceano Pacífico. No Brasil, o El Niño intensifica a seca nas regiões norte e nordeste e aumenta a ocorrência de chuvas no sul e sudeste. Calor e chuva formam um ambiente propício para a proliferação do mosquito transmissor da dengue, da zika e da chikungunya. Esse cenário gera preocupação, sobretudo porque as regiões sul e sudeste concentram grande parte da população brasileira e, consequentemente, apresentam maior potencial de risco para a ocorrência de surtos epidêmicos, afirma o profissional. A última ocorrência do El Niño, 2023 e 2024, levou as temperaturas globais a níveis recordes. Em 2024, de acordo com o Ministério da Saúde, a dengue matou 6.321 pessoas no Brasil e 79,7% dessas mortes se concentraram no sul e no sudeste. 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

Bom, um ótimo dia pra você, né? Pra você ligado aqui na Cultura Sul FM, tudo bem com você? Tudo certinho? Excelente quarta-feira. Meiota da semana, dia 20 de maio. 20 de maio, quero você participando aqui comigo. Eu sou o Luciano Munhoz, muito prazer. Tô aqui fazendo o que eu gosto, na rádio que eu curto, pra quem eu adoro. E nós vamos juntos até às 7 horas da manhã, até às 7 da matina. Bom dia pra você que tá acordando, tá chegando agora, tá se ligando aqui na Cultura Sul FM.

Onde você estiver, de norte a sul, de leste a oeste, ouvindo a gente também pela internet, tá aí pelo aplicativo, tá aí pela Alexa, tá aí acordando já e levando a gente de carona, ouvindo a gente também pelo celular. Bom dia para você que ouve a gente pelo celular, em qualquer canto desse mundão, desse Paranazão, desse Brasil. 5:07 é a hora certa para você. Começou o Acorda Meu Povo. Já já o Potência vai dar bom dia. Já já o Mimoso vai dar bom dia. E agora tem a Bita. A Bita também tá por aqui. Agora tem até a Bita, viu? Para fazer. Ai, meu Deus do céu. É, tudo isso e muito mais. Vai mandando o seu bom dia aqui, a gente vai conversando, batendo papo ao longo do programa, mandando aquele alôzão, aquele bom dia especial, é ou não é verdade? A gente começa muito bem com eles, Chitãozinho e Chororó, Coração Sertanejo, agora 5:08, excelente quarta-feira, 5:08, você está na Cultura Sul FM, a mais potente, 36 anos no ar. 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

0: Então, eu tava aqui dando uma olhada aqui rapidamente, abrindo a previsão do tempo, que eu já vou trazer pra você qual é a temperatura, né? Mas falando em temperatura, quem tá ligada comigo é minha prima Sheila. Sheilinha já tá ali, a Sheilinha, Sheilosa, Sheiloca. De Londrina, diretamente de Londrina para São Mateus do Sul, ela participa todo dia. Ela manda zap, né? E ela diz o seguinte: bom dia, aqui chovendo. Que preguiça de ir trabalhar hoje. É, dá um pontapé na preguiça aí, Sheilinha. Dá um pontapé na preguiça aí, porque... Mas calma, tá passando rápido essa semana. Olha, veja bem, depois de amanhã já é sexta. Depois de amanhã já é sexta-feira. Viu só que coisa boa? Coisa boa, né? 15 graus a temperatura em Londrina. Em Londrina, 15. Ah, você quer saber aqui, Luciano? Quero saber em São Mateus do Sul. São Mateus do Sul agora, temperatura 13. 13 graus a temperatura, igual ontem, né? 13 graus, hoje o dia predominantemente nublado. Só que a temperatura máxima hoje pode subir um pouquinho mais. Hoje a máxima pode chegar a 19. É, ontem era até 18, hoje pode chegar a 19. Deu até uma esquentadinha ontem, né? Deu uma abafadinha. Hoje pode abafar também. Pode abafar também. Bom dia também para quem tá ligado aqui, Antônio Moro, Rio Azul. Bom dia, Rio Azul. Alô, alô, amigos de Rio Azul. Alô, Paulo. Como é que você tá, Paulo? Tudo bem? Tudo jóia, Paulo?
1: Um bom dia, você pode entrar aqui, a moça do Sul. Beleza, tchau, obrigado.
0: Ó, Paulo, chega no peito da gente, hein, Paulo? Alô, toque música aí, senão eu vou aí te pego. Mais ou menos isso, né? Um abraço, Paulo. Paulo Barbosa. Rapaz do céu. O Luciano manda aí um alô pros padeiros de plantão. Alô, padeiros de plantão. Bom dia para os padeiros de plantão. Bom dia.

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você ligado na Cultura Sul FM, quem tem cultura tem tudo. Deixa eu só pegar um bom dia aqui. Ô, Potência, vamos trabalhar, Potência. O Potência tá aqui, ó. Vem aqui no colo do pai, vem aqui no colinho. Dá bom dia pro povo aí, Potência. Ah, agora sim. Coitado do Potência, gente. Perdendo pena. Pescoço já meio pelado, né, Potência? É, você vai logo pro veterinário. Vai passar por um tratamento, viu, Potência? Fique tranquilo. Vamos ver porque que você tá muito magro. Tá muito magrinho, né? Você também tem que ter a pegada seca, Potência. É, também manter a pegada seca, rapaz. Bom dia, mimoso. Bom dia. Agora tem uma Bita, vem cá, Bita, dá bom dia pro povo aí. Você também vai participar do programa agora, né? Ó, a Bita, viu? Tamo aí, né? Tamo aí reunido agora. Agora sim, agora tá feito. Só que aqui é o único programa no Brasil que o galo dorme. Daqui a pouquinho ele já dorme também, né?

0: Né, potência? Tá quase na hora de dormir, né? Jaguarinha. Alô, caminhoneiros, bom
1: abraço
0: dia.
1: Abraço pra todos os meus amigos caminhoneiros desse Brasil.
0: Bom dia.
1: Positivo, Tubarão.
0: Bom dia, meu amigo.
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0: Bom dia, amigos caminhoneiros.
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0: Você é motorista de ônibus.
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0: Motorista de maquinário agrícola.
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0: Bom dia pra você que é motorista de van, van escolar.
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0: Bom dia pra você, meus companheiros.
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0: Sempre provando que é um grande guerreiro.
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0: Bom dia pra você, motorista aí do carro da ambulância, né? Você que é motorista do corpo, do caminhão do corpo de bombeiros, do SAMU, amigos aí da área de segurança, nossos amigos policiais, bom dia policiais, policiais militares, civis, rodoviários, policiais, bom dia.
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0: Quem não passa, né? Quem não passa.
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0: É... A gente nunca sabe, né?
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0: Bom dia para os médicos. Bom dia, médicos.
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0: Bom dia, doutores.
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0: Bom dia aos enfermeiros, o pessoal da área de saúde.
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0: Bom dia aos professores. Alô, professor, professora.
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0: Bom dia aos nossos patrões aí, né?
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0: Tem patrão que é gente boa, né? Tem muito patrão gente boa. Tem ou não tem?
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0: Bom dia pra você, meu amigo. 5:24. Bom dia.

0: Cultura Sul FM, rolando pra você o grupo Carisma, Te Amo e Não Te Quero. Agora 5:35 da manhã, 5:35 nessa quarta-feira. 13 graus a temperatura agora em São Mateus do Sul, a temperatura marcando 13 graus agora. É outono, né, gente? É, todo outono esfria, sabia? Alô, Nelson, bom dia, Nelson.
1: Bom dia, meu amigo.
0: Bom
1: tudo
0: dia.
1: Bom, tudo tranquilo?
0: Tudo.
1: Aqui é o nosso Chibre, Porto Soares, Rio Azul. Hoje eu queria pedir a música do Chiquito e Boroneio. Tudo vem do campo. E oferecer para toda a minha família de Chibres e também a família Rosário. E para todos os meus primos lá do Passo do Meio e São Mateus do Sul. Tchau, obrigado.
0: Tchau.
1: Um forte abraço, meu amigo. Tudo de bom, que Deus abençoe tudo nós.
0: Amém, amém, amém, que Deus abençoe todos nós. Bom dia, Silmara. O Luciano manda um alô aí, um abraço pro Ulisses Porto Feliz. Manda um abraço pro Ulisses Porto Feliz. Oi, Ulisses, tomando aquele chimarrão na beira do fogão. Chimarrãozinho na beira do fogão. Câmbio, Carazinho, bom dia. Hoje sim, hoje tá pela cidade hoje, Carazinho, já parou de passear, parou de viajar, como é que tá aí a vida? Tá mais tranquilo agora, vai voltar a trabalhar ou não? Vai ficar aí, ou vai ficar aí nessa lenga-lenga? Vai voltar a trabalhar ou não vai?
2: Hã? Não sei, tem que ver.
0: Quarta-feira já, homem, quarta-feira. Ele tá esperando clarear, né? Pra ir na Colônia Cachoeira. Vai na Colônia Cachoeira hoje? Você não para, né, Carazinho? Que aconteceu? Resolveu viver a vida? Depois de velho, agora resolveu viver a vida, é? Tá bom então, né? Gastar uns pila? É? Tá bom. Tá bom então. Deixa eu ver aqui quem mais tá com a gente. Vai tratar os potros hoje, tá dizendo ele, que vai pra Colônia Cachoeira tratar os potros. Ah, tá trabalhando pra alguém, agora tá de caseiro. Tá de caseiro, agora trabalha de caseiro, carazinho. Olha, quem tiver precisando de tratar os bichos, né? Tiver uma chácara, alguma coisa, aí acho que é só falar com o carazinho, ele vai lá. Agora, além da oficina, ele larga a oficina e vai tratar os bichos. Vai ou não vai, carazinho? Vai, né? Ô, potência, que

0: 5h37 já, 5h37. Dinheiro nunca é demais, né, carazinho? Nunca é demais, verdade.
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Bonvão, bom dia pra você que passa pela cidade, bom dia pra você que tá na estrada. Bom dia, vamos devagar aí, 80 no velocímetro, 97,5 no rádio. Bom dia pra você que tá no ônibus, bom dia pra você que tá pegando a van agora, vai pro colégio, vai pra faculdade, bom dia.

0: Renato Camargo. Bom dia, bom dia.
1: Bom dia pros motorista puxador de erva mate, né, Luciano? É. Não vamos esquecer dos ervateiros.
0: É verdade, é verdade. Ainda bem que tem você para me ajudar a lembrar, viu, Renato? Ainda bem que eu conto com os amigos para ajudar a lembrar, porque é muita gente. Bom dia pros ervateiros, bom dia. Bom dia para os agricultores, lavradores. Bom dia para quem mais, hein? Você pode me ajudar, hein? Você que tá do outro lado do rádio, pode mandar mensagem. Ah, Luciano, esqueceu de quem? Os padeiros. Bom dia, padeiros. Bom dia, vigilantes. Bom dia, porteiros. Bom dia, seguranças, né? Pessoal que trabalha na área de segurança também, transporte de valores, segurança de casa noturna. Bom dia para todo mundo aí. Esqueci de alguém? Vai mandando. Manda aqui no 42 98804 2851. Tudo bem, aqui a pegada é seca, mas a gente não lembra de todo mundo, né, Renato? Bom dia pros motoristas aí do carro da prefeitura, do carro da saúde, que tá levando aí pacientes, né, para consultas, enfim. Tá aí trafegando pelas BRs, pelas rodovias e ouvindo a Cultura Sul FM. Bom dia, Dirce.

Luciano toca aí uma do Nando Moreno. Pra Dirce, Prince de Vitorinópolis. Oi, Dirce, bom dia pra você. Pra todos aí de Vitorinópolis. Ótimo dia.

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Bom dia, gente, bom dia, gente, bom dia, bom dia, bom dia. Potência, que horas são, Potência? Fala aí pra gente, Potência. É, faltando 10 para as 6.

Ô, Bita, vem aqui, Bita. Deixa eu chamar a Bita. Que horas são, Bita? Nossa, Bita, 5h57. 5h57. Vamos lá no pique do ritmo, no pique do rádio, vai. Esse é o ritmo arrojado da máquina sonora 97.

0: Essa dá pra dançar de pé trocado, amiga. Eita, terceira dimensão, caramba, que baile bom. 6 em ponto, agora falar em baile bom, que chegue sábado logo, né? Que chegue sábado logo. Não vejo a hora de ir pro Fandango. Ô, Felipe, Felipe trabalha aqui com a gente, né? Ele tem aquele gol branco, tem um golzinho branco. Ô, dona G, um abraço, viu? Donaldo, dona G, família do Felipe aí, já vai avisando o Felipe aí que domingo, melhor, final de semana agora, sexta-feira já vamos precisar do golzinho branco. Vamos colocar um 50 de gasolina, vamos dividir 25 de cada, colocar um 50 de gasolina e partir pros bailão aí da região. É sexta, sábado e domingo. 50 de gasosa, a gente faz um estrago. Dá pra ir e voltar, ir e voltar, ir e voltar, né, Felipe? 6 em ponto agora, vamos pro giro, tá na hora do giro. Urbano, Cultura
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2: Candidatos que fizeram as aulas práticas com instrutores autônomos no Paraná podem ter que refazer a carga horária exigida para concluir o processo da Carteira Nacional de Habilitação. A medida ocorre após decisão liminar da Primeira Vara Federal de Curitiba, que reconheceu irregularidades na atuação da Secretaria Nacional de Trânsito, Senatran, dentro da plataforma federal CNH do Brasil. A ação foi movida pela Associação dos Centros de Formação de Condutores do Estado do Paraná, a CFPR. Na decisão, a Justiça Federal determinou que a União passa a exigir o certificado de regularidade dos instrutores junto ao Detran Paraná para validar os cadastros na plataforma federal. Além disso, a liminar obriga a criação de mecanismos de controle para emissão dos certificados de aulas práticas e a retirada de qualquer instrutor que não possua autorização estadual para atuar. Segundo a decisão, a Senatran permitiu o cadastro de instrutores diretamente na plataforma CNH do Brasil, sem a comprovação de irregularidade perante o Detran do Paraná. Para a Justiça, isso viola a resolução número 1020/2025 do CONTRAN, que estabelece que aulas práticas ministradas por profissionais sem credenciamento estadual não podem ter os certificados validados. Na prática, a União terá 15 dias úteis para suspender essas certificações e comprovar o cumprimento integral das determinações judiciais. O problema, segundo a decisão, é que o Paraná ainda não possui instrutores autônomos devidamente autorizados para atuar no modelo criado pelo governo federal. 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
1: Bom dia, Antônio Olinto. Bom dia, São Mateus do Sul, bom dia a todos os bairros da cidade, bom dia!
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1: 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Eu sou o Luciano Munhoz, estou aqui fazendo o que eu gosto na rádio que eu curto, para quem eu adoro.

É, você ligado na cultura sua melhor da região. Bom dia, bom dia, bom dia, bom dia, bom dia, bom dia, bom dia, bom dia, bom dia, bom dia, bom dia, bom dia, bom dia, bom dia, bom dia, bom dia, bom dia, bom dia, bom dia, bom dia, bom dia. 6:07, 6:07, 6:07, meu povão. 6:07. 6:07 já. Tá na hora, né? Tá na hora de você acordar. Oi, Geralda, tá ligadinha com a gente? Tudo bem? Bom dia. O Marcelo também tá na sintonia. Marcelo, Marcelo. Ô, Luciano, manda um abraço aí pros amigos da Campina. Estão na escuta. Alô, amigos na Campina. Bom dia pra vocês na Campina. Abre a gaita, gaiteira. Abre a gaita, que aqui você não tem sossego, não. Aqui você tá na Cultura Sul FM. E gaiteiro bom toca na Cultura Sul FM, ó. Nem queixou.

Potência, que horas são, Potência? Fala a hora aí, Potência, vai. 6:12 já. 6:12 já. Ele não levantou ainda, minha senhora. Joga água nele, joga água aí, joga água.

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Gian e Giovanni, olha amor, 6:16. Diria aquele velho locutor, né? Agora 6:16. 6:16. Bom dia, gente. 6:16. Você vai ou não vai? Vai ou fica? Tem que ir. Bom dia. Vamos pra linda. Toma logo esse café aí, toma logo, você vai se atrasar, rapaz. Carrega esse carro logo, funciona isso, essa máquina aí, vamos trabalhar. Bom dia, Tiano. Acordou, Tiano? Tiano tá em São João do Triunfo. Bom dia, Tiano. Bom dia, Daiane. Bom dia, cadê o... O que que o Magrão anda quieto ultimamente, hein? O que o Magrão anda meio quietão, anda meio sumido, meio apagado? O que aconteceu, Magrão? Magrão, vão aparecer, Magrão, você tá sumido, homem, assim a mulherada não lembra de você, Magrão. Como é que você quer que a mulherada lembre de você? Nem que seja pra te surrar, né? Nem que seja pra te surrar, mas tem que aparecer. O que você andou aprontando, Magrão? Deixa eu ver quem mais aqui, bom dia, Rui. Alô, Rui, bom dia. Bom dia, Rui. É taxista, né, Rui? Bom dia, Luzinete. Luciano, tô na escuta aqui na Água Branca, é a Luzinete Wojnarski. Oi, Lu. Minha amiga Lu, aí da Água Branca, bom dia. A mulherada vai aparecendo agora, né? Vão aparecendo, tem algumas que estão. Deixa eu mandar um abraço também pra Anitta, que também tá em Triunfo. Oi, Anitta, sempre sei que você tá ouvindo aí, bom dia. E tem umas essa hora, tem umas mulheres,

0: tão bonitinhas, tão fofinhas, tão lindinhas, tão bonitinhas. Daí você chega assim, nessa hora, perto lá da cama e olha e tá desse jeito assim, ó. Parece aquele trator, né? Ah, mas é bonitinha mesmo assim, é bonito de ver, né? É bonito de ver uma mulher dormindo, né? Ó. Ó. Deixa ela dormir, deixa. Deixa ela dormir, deixa ela dormir, deixa.
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0: Cultura Sul FM 6:20, agora 6:20. 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

A Mariana, a Mariana Inês. Oi, Mariana. Mariana Lecheski da Lagoa da Cruz, tá mandando um abração para todos nós aqui, obrigado. E para a família dela também, né, Mariana? Tem gente que manda bom dia, não coloca o nome. Ah, o Magrão apareceu, Magrão. Olha aí o Magrão aí, apareceu. Já vamos conversar de perto. Espera aí.

0: Cultura Sul FM, trazendo pra você de volta, de Paulo e Paulino, Amor de Primavera. Já fui num show desses caras, viu, Cleverson? Já fui num show deles, muito legal, de Paulo e Paulino. Chegaram a cavalo no palco, na época, né? Na época, foi os únicos artistas que eu vi chegarem a cavalo no palco. Chegaram montado, baita de um show, 6h32. Olá, Luciano, bom dia. Sou o E... Como é que é o nome dele, meu Deus do céu? Olá, o Edúlio. É isso mesmo? Produção, Edúlio. Edúlio, vamos colocar ele aqui na nossa lista. Pega a lista aí. Vamos colocar na lista de nome esquisito. Já tem uma lista aqui, Edúlio, não leva a mal. Nomes esquisitos. Você tá abrindo a nossa lista. Tô brincando, Edúlio. Não tá abrindo nada. Você já é o 53º aqui. Edúlio de Canoinhas. Fala aí, meu amigão. Gente boa, empresário. Fala, colega, manda um abraço para todos os guerreiros da Rede Guapo. Estamos na lida, em especial aqui de Canoinhas, escutando a Cultura Sul FM. Valeu, meu amigo. Acho que é a primeira vez que você participa aqui, né? Que seja a primeira de muitas, viu, amigão? Que seja a primeira de muitas. Oi, Yolanda. Tudo bem, Yolanda?
1: Bom dia, Luciano. Bom dia. Estou na escuta aqui no

0: Baio.
1: Rio Baio, junto com a gente, Rio Baio. Você conhece o Rio Baio? Sérgio Soriani, senta um pouquinho, homem. Para um pouco, calma, o jornal vai demorar ainda. Não, já tá quase na hora, né? Daqui a pouquinho tem o Cultura Sul Notícias, primeira edição. Sérgio Soriani, senta aí, conta pra gente, tem alguma, quais as novidades para essa quarta-feira?
2: Bom dia, ouvintes. Olha, faltando 10 dias, 40% dos contribuintes ainda não enviaram o imposto de renda à Receita Federal. As ocorrências das últimas horas em Irati, as equipes realizaram 5 visitas comunitárias e fiscalização de medidas nos bairros Centro, Fósforo, Lagoa e Alto da Lagoa, né? E também daqui a pouquinho as demais informações, veículo recuperado em São Mateus do Sul, Polícia Militar recupera veículo furtado e apreende adolescente no bairro Tamareiras. Então, tem muitas informações aqui no Cultura Sul Notícias, primeira edição, fiquem ligados.
1: Serginho, Soriano, pra gente dar um tapa nesse galo que tá do teu lado, porque aqui é o único programa que o galo dorme. Dá um tapa nesse galo aí, por gentileza.
2: Vamos dar um tapa nele.
1: Dá um tapa aí, porque... Acorda, 6h34.
2: E o teu ouvinte ali é Eduílio, então, o nome dele.
1: Eu falei isso.
2: Você falou Edúlio.
1: Edúlio?
2: É.
1: É Eduílio, né?
2: Eduílio.
1: Eduílio, é esquisito. Bom, não deixa de ser esquisito, do mesmo jeito, viu? É esquisito.
2: Verdade.
1: É esquisito.
2: Até mais.

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3: Bom dia, Irati.

Donaldo, ô Donaldo, meu amigão, tá ligado com a gente aqui, o Donaldo, bom dia, bom dia, bom dia, Donaldo, que legal, você tá aí, vai trabalhar hoje ou não? Vai trabalhar hoje ou não vai? Donaldo, bom dia pra você, viu, meu amigão? Quem mais tá aqui com a gente? Quem mais tá com a gente aqui? O pessoal das vilas aí, né? Bom dia pra você das vilas, Vila Americana, Vila Americana, Vila Bosque. Alô, Roseni, também tá ligadinha, bom dia, Rose, é Roseni? É o que apareceu pra, tem a Roseni, claro, tá ligadinha, e também nós temos aqui o Paulo, que tá na sintonia, né, Paulo? O Felipe tá na Vila Amaral, bom dia, Felipe, Vila Amaral, o Rosnei, e aí, Rosnei, bom dia, também tá ligadão aqui com a gente, né, Rosnei? Bom dia pra você, 6:40, 6:40, não perca a hora.

um dos maiores sucessos das Marcianas. Dos maiores sucessos das Marcianas, Porque Brigamos. Sendo interpretada até hoje, né? Guilherme, agora por Guilherme Santiago e Mari Fernandes. E essa já, música já foi interpretada por dezenas de artistas e vai continuar sendo, até a gente vai morrer e essa música vai continuar rolando. Clássico da música sertaneja.

0: Agora 6:44, 6:44. Ô Luciano, já tô pronta para mais um dia de trabalho. A Marta mandou um alô para mim. Marta, um alusão para você. Excelente dia de trabalho, tá bom, Marta? Dia abençoado de trabalho para você. Também aqui com a gente, bom dia. O Felipe da Vila Amaral, já falei, né, Felipe? A Mariana tá ligada com a gente também. Na Lagoa da Cruz, um abração, Mariana. O Bartô, bom dia, Luciano. Sou o Bartô da Silva, Água Clara. Estamos na escuta. Lá em Campo Largo, onde eu morava, Bartô, lá tem Águas Claras. Um bairro lá, né? Por isso que às vezes eu confundo, daí eu olho aqui, Água Clara. Lá é Águas Claras e aí onde você mora é Água Clara, aí na região de Palmeira, né? O bom dia é o Pancão, mande um abraço pra nós. Ô Pancão, um abração pra você, o pessoal das lutas de Maitai, um abraço, a Maricélia. Maricélia, bom dia, Maricélia, que pode escrever, escreve aí, vai. Vai escrevendo, não dá nada não. Bom dia pra vocês aí também da Água Amarela de Baixo, bom dia pessoal, alô meus amigos aí na Lapa. Bom dia pra vocês da Lapa, bom dia, bom dia, bom dia Lapa. Bom dia Antônio Olinto, bom dia Elton. Tá na escuta aí Elton, bom dia. Bom dia pro nosso amigo Jardel, bom dia pro Luiz. Alô meu amigo Luiz, bom dia. Sempre ligadão, ligadão, né? No ritmo da estação. 6:46.
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3: Bom dia, Malé.

0: Eu continuo aqui fazendo o que eu gosto pra quem eu adoro. Vamos lá, mas no final já, né? Já tá aqui nos finalmente. O Magrão apareceu, né, Magrão? Apareceu, é só forçar a barra que você aparece, né? É só forçar a barra que você aparece, né, Magrão?
1: É, eu cheguei ontem à noite, né, já. Não tem o que fazer, louco, só chove, viu? Nós estamos aí, de pé na patroa.
0: Ah, Magrão, isso é importante, tá vivo, né? Importante tá vivo. Bom dia, meu amigo, bom dia, Orley. Fala, Orley, bom dia, Orley, grande abraço. Maricélia do Cantagalo, Palmeira, é Maricléia, não, tem a Maricélia e também a Maricléia, agora é a Maricléia que apareceu aqui, do Cantagalo, Palmeira. Oi, Nilci, bom dia, Nilci, tá animada, Nilci, bom dia. Venha trabalhar, Nilci, venha. Tá na hora, né? Tá na hora. TV, a Glaci também tá no Rio Baio. O Luciano, mande um abraço aqui pro Rio Baio. Oi, Glaci, do Rio Baio. Bom dia pra todo mundo. Gente, assim eu vou saindo fora. Devagarinho, tá? Vou saindo pelas beiras. Mas vem chegando o Cultura Sul Notícias, primeira edição. Agradeço demais a sua companhia, a sua audiência. A grande audiência, enorme audiência, programa líder de audiência, e a gente continua, tá bom? 12:30 eu tô de volta no Zap do Povão. Conto com você e a sua participação. Ó, quando for ali por 12:15, 12:10, você já vai mandando mensagem pedindo a sua música. Só tô falando, é uma dica que eu te dou. Você já vai pedindo a sua música ali por 12:10, tá bom? Eu vou indo embora, o Sérgio Sorino tá chegando, o Cleverson Daniel também, com muitas informações, mas é claro que eu não poderia deixar de tocar essa aqui, pra fechar, bem, Milionário José Rico, agenda rabiscada, 6:52, bom dia, ótima manhã de quarta-feira.

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3: Na hora de abastecer, sempre surge a dúvida: etanol ou gasolina? A conta básica continua sendo aquela dos 70%. Se o etanol custar até 70% do valor da gasolina, ele compensa. Mas tem mais coisa envolvida. O etanol costuma ter menos autonomia, então você abastece mais vezes.

0: já a gasolina rende mais por litro. Ou seja, não é só o preço da bomba, é o custo por quilômetro rodado que realmente importa.
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4: Furão é um pet curioso, brincalhão e cheio de energia, mas exige cuidados especiais. Ele precisa de uma gaiola adequada, alimentação específica e visitas frequentes ao veterinário para manter a saúde em dia. Além disso, é importante deixar o furão explorar a casa com supervisão, porque ele adora se esconder em lugares apertados. Brinquedos e atividades ajudam a evitar o tédio e garantem mais qualidade de vida para esse pet diferente.
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1: Bom dia, minha gente. 7:03, 7:03. Mais uma edição está no ar, então, aqui no nosso Cultura Sul Notícias, para você de São Mateus do Sul, para você de toda a nossa região, que acompanha aqui sempre a programação na Cultura Sul FM. Que você tenha uma boa manhã de quarta-feira. Já estamos no meio da semana. Um abraço para você que é de São Mateus do Sul, um abraço para você que é da nossa região, das mais de 50 cidades que acompanha a programação aqui da Cultura Sul FM nessa manhã de quarta-feira. Hoje, dia 20 de maio. Um abraço para você. Junto comigo aqui sempre o repórter Sérgio Soriani. Bom dia, Sérgio.
2: Um abraço, bom dia, ouvintes. Estamos chegando para trazer as informações locais, regionais e as de interesse nacional.
1: Com certeza. Então, para você, uma ótima manhã. Para quem está acordando agora, né? Uma ótima manhã, um bom dia de trabalho para quem está trabalhando, para quem está retornando para casa agora, os amigos que trabalham pela madrugada, né, os vigilantes, os amigos nos postos de combustíveis, amigos frentistas, os postos que funcionam 24 horas aí na nossa região. Aquele forte abraço pro amigo da van escolar, bom dia. Pro amigo do ônibus escolar também, que tá levando os alunos, levando a Cultura Sul FM e acompanhando as informações. O amigo que tá levando o filho na escola também, a amiga que tá levando o filho na escola, a filha na escola, com o rádio ligado, chegando no colégio e acompanhando aí as informações. Abraço para os professores também. Tudo de bom para você, que você tenha um excelente dia. Nesse momento a temperatura em São Mateus é de 12 graus. A previsão hoje, né, em São Mateus do Sul é de tempo bom, viu? Hoje, segundo o CIMEPAR, pelo menos aqui, o sol sai na nossa cidade, tanto hoje quanto amanhã, e temperatura na casa dos 12 graus aqui em São Mateus do Sul é para chegar a fazer 20 graus nesta quarta-feira, Sérgio.
2: Pois é, a expectativa é essa e nos pontos mais baixos aí até uma fraca neblina, né? Mas tem em alguns pontos aí nessa manhã.
1: Você que tá ouvindo, pode mandar sua mensagem, pode participar, pode interagir, né? No 8804-2851. Temos o quadro do Povo Reclama, que você pode fazer a sua reclamação aqui no nosso Cultura Sul Notícias, que nós levamos ao ar aí a sua demanda com certeza, tá bom? Agora 7:05, bom dia, uma excelente quarta-feira para toda a nossa região, nas mais de 50 cidades.
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1: Olha, a Universidade Federal do Paraná abre inscrições para o vestibular 2027, agora com fase única.
2: Rodovias do Paraná elevam custos do frete em 24%. DR-277 é a mais crítica, diz estudo.
1: Material do governo ajuda a população a se proteger de golpes digitais. Fique atento.
2: Pesquisa revela que maioria dos brasileiros usa inteligência artificial para fazer currículo.
1: Pois é, fim da escala 6x1. Metade da bancada do estado do Paraná quer adiar o fim da escala 6x1 por 10 anos.
2: Aplicativo do Bolsa Família tem novas funcionalidades a partir de hoje.
1: Pois é, falando ainda sobre a escala 6x1, fim da escala tem apoio de 7 em cada 10 brasileiros, ao que mostra uma pesquisa.
2: Feriadão à vista, próxima data, estimula viagens mais curtas.
1: Loto Fácil, gente, teve uma aposta que venceu e levou sozinha 4 milhões de reais. Lembrando que essa semana não tem o sorteio da Mega Sena, né? O sorteio da Mega Sena vai aí ser no dia 21, porque aí vai ser o sorteio, não, aliás, não vai ter nem hoje e nem amanhã, não teve terça e nem amanhã quinta, vai ser no final de semana o sorteio especial da Mega Sena, no sábado, vai ser o sorteio do prêmio de 300 milhões de reais. O Desenrola 2.0, muitos golpistas aí tentando, né, levar dinheiro do povo, e daqui a pouco eu trago mais detalhes sobre esses crimes de internet, né, alguns golpes, alguns golpistas que se passam pelo Ministério da Fazenda e fazem cobranças indevidas à promessa do nome limpo, e tem muita gente caindo nesse golpe. Agora 7:07.
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2: Polícia Militar recupera veículo furtado e apreende adolescente no bairro Tamareiras, aqui em São Mateus do Sul. Daqui a pouquinho detalhes. União da Vitória. Homem é preso por tentativa de feminicídio. Ainda, a Polícia Militar encaminhou o homem para termo circunstanciado por posse de drogas. A nível regional também, nós tivemos aí diversas ações que envolveram fiscalização de medidas protetivas, acidentes.

0: de trânsito, tráfico de drogas, perturbação do sossego e atendimentos diversos por parte da Polícia Militar. Já, já, todos os detalhes.
1: 7:08, a Polícia Ambiental aplicou R$62.000 de multas por desmatamento na cidade de Prudentópolis também. Daqui a pouco para você essa notícia completa com mais detalhes aqui na nossa programação. 7:08 agora.
2: 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Ó,
1: temos daqui a pouco também, vamos ao que interessa com Emerson Bacil, seu comentário. Abraço pro Mário, tá ligado na programação. Alô, Flávio, bom dia, Cleverson, o Soriani também, abraço pra você, obrigado pela audiência e pode ir mandando sua mensagem aqui, que a gente vai mandando aquele abraço especial pra você que tá acompanhando aí a nossa programação. Falando sobre a loteria, Loto Fácil, gente, uma aposta levou R$4 milhões, né? Então, uma aposta aí levou R$4 milhões, e tá faceiro da vida essa pessoa aí que acabou, essa aposta venceu e levou sozinha esse prêmio, mais de R$4 milhões. A estimativa do próximo prêmio, que será realizado hoje, né? É de R$7 milhões, viu, Sérgio?
0: Olha só, é grana, né?
1: É bastante dinheiro, R$7 milhões ou R$4 milhões já dá uma boa mudança de vida para muita gente.
0: Ah, com certeza, né? Vai sobreviver só de juros, né? Aplicações.
1: Com certeza. Ainda falando sobre a loteria, essa semana nós não teremos o sorteio na Mega Sena, né? Porque vai ter o concurso especial com o prêmio de R$300 milhões, já que tem aí esse prêmio especial no final de semana. Vai ser de R$300 milhões. Então a Caixa não realizou nessa terça-feira e nem na quinta-feira, dia 21, vai realizar o concurso da Mega Sena. A loteria volta no sábado, dia 23, com o concurso especial de 30 anos. Sem acertadores no último sábado, dia 16, o prêmio máximo acumulou e a expectativa é que o final de semana pague R$300 milhões.
0: E as condições da infraestrutura rodoviária pressionam os custos do frete para o transporte de cargas no Paraná. Essa é a conclusão da pesquisa CNT de Rodovias 2025. O levantamento mostrou que 42,5% das rodovias ainda apresentam condição regular, enquanto 8,3% foram classificadas como ruins. As más condições do pavimento elevam em 24% o custo operacional do transporte no estado, refletindo diretamente na competitividade logística e no preço dos produtos. Para a recuperação e manutenção da malha rodoviária paranaense, a Confederação Nacional dos Transportes, a CNT, estima a necessidade de 4,44 bilhões em investimentos. Além das limitações de infraestrutura, o levantamento também estima desperdício de 60,4 milhões de litros de diesel em 2025, devido à má qualidade das rodovias, gerando prejuízo superior a R$347 milhões aos transportadores e emissão de 159,6 mil toneladas de gases de efeito estufa. Outro dado que chama a atenção é o custo dos acidentes rodoviários no Paraná, que geraram prejuízo estimado em 1,69 bilhões em 2024. Para Tiago Pisato, vice-presidente do Sindicato das Empresas de Transporte de Cargas no estado, embora exista evolução em parte da malha rodoviária, alguns corredores logísticos seguem operando em situação crítica. Hoje, os principais pontos de preocupação estão na BR-277, especialmente no trecho de Paranaguá e na região oeste, além do contorno sul da BR-116, do contorno leste da 376. A BR-277 sozinha concentra 28% dos acidentes e 25% das mortes registradas nas rodovias federais do Paraná em 2025. Segundo o CETCEPAR, os impactos da deterioração das rodovias vão além da segurança viária e atingem diretamente competitividade das transportadoras. Pavimento irregular aumenta consumo de combustível, acelera desgaste de pneus, suspensão e freios, além de elevar custos com manutenção e reduzir a previsibilidade operacional. Ainda na visão da entidade, os impactos não se limitam aos veículos e às operações. As más condições das estradas também afetam diretamente a rotina dos motoristas, elevando o desgaste físico e mental, níveis de estresse e tempo de exposição nas rodovias. Isso aumenta a fadiga operacional, dificulta

0: dificulta a retenção de profissionais e contribui à rotatividade do setor. Quando o motorista opera constantemente em rodovias deterioradas, o risco de acidentes, falhas operacionais e avarias de carga aumenta significativamente, ressalta ele. E olha, ainda que algumas rodovias, como a 277, é pedagiada, né? Então você imagina a situação que se encontra nesse momento, complicado.
1: Muito difícil. Agora 7:13, 7:13. Falando em rodovias ainda, o novo posto da Polícia Rodoviária Federal será inaugurado no próximo ao pedágio da Lapa e atenderá o trecho da BR-476 até Curitiba. A Polícia Rodoviária Federal está finalizando a instalação de um novo posto operacional nas proximidades da Praça de Pedágio da Lapa, na 476. A previsão é que a nova unidade seja inaugurada até o final de junho. Pois é, gente. Então, né, segundo a corporação, o novo posto atenderá os municípios da Lapa, Contenda, Araucária e Curitiba, abrangendo trechos da 476 e também o contorno sul de Curitiba. De acordo com a Polícia Rodoviária Federal, a nova base contará com estrutura blindada, cobertura para fiscalização em qualquer condição climática, rampas de fiscalização para abordagem, inspeções de veículos e outros detalhes da unidade deverão ser divulgados oficialmente mais próximo da inauguração. Bom, São Mateus segue sem o posto da Polícia Rodoviária Federal. Enquanto a região da Lapa receberá uma nova estrutura operacional, São Mateus continua sem atendimento físico da Polícia Rodoviária Federal. O posto da Polícia Rodoviária Federal, localizado no quilômetro 273 a 476, está desativado desde dezembro de 2022. Desde então, o fechamento da unidade tem sido tema de debates políticos, né? Exigências regionais e, porém, sem avanço de reativação do espaço. Agora, 7:15. 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Por aqui na Cultura Sul FM, na informação para você no Cultura Sul Notícias, segue a programação aqui do Jornal da Cultura, primeira edição. Lembrando que temos a segunda edição do jornal sempre ao meio-dia, e você pode participar, pode mandar sua mensagem, pode ouvir a gente e sempre fazer também a sua reclamação no quadro do Povo Reclama. Lembrando também, né, Sérgio, quem estiver na estrada aí, qualquer acontecimento, o ouvinte pode mandar áudio, porque também temos o quadro do ouvinte repórter. Se tiver algum congestionamento, alguma paralisação, enfim, você pode mandar mensagem pra gente aqui que vai pro ar, Sérgio.
0: Ah, com toda certeza, né? Então, qualquer irregularidade aí, né? Qualquer problema, principalmente nas rodovias aí, pode enviar aqui que nós vamos divulgar com certeza.
1: Bom dia para você que tá ouvindo pelo rádio, bom dia para você que tá ouvindo pelo aplicativo, não importa como você está, importante é você estar aqui sintonizado, seja pelo rádio, pelo aplicativo, pela Alexa também. Lembrando que temos o comando de voz na Alexa, é só você mandar ela tocar a Cultura Sul FM que você vai curtir a nossa programação também. Uma boa manhã de quarta-feira aqui no Cultura Sul Notícias.

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1: Agora 7:20, 7:21, muito falado, a escala 6x1, né? Você que tá ouvindo a Cultura, vou fazer uma enquete rapidinho aqui, você é a favor da escala 6x1? Você que tá ouvindo aí o Cultura Sua Notícias, mande a sua mensagem pra gente ou mande o seu áudio aqui falando se você é a favor ou não da escala 6x1. O fim da escala 6x1 tem apoio de 7 em cada 10 brasileiros, é o que mostra a pesquisa, né? 7 em cada 10 brasileiros apoiam o fim da escala 6x1. 6 dias de trabalho, 1 de descanso, segundo a pesquisa realizada entre os dias 8 e 11 de maio. O levantamento ouviu 2.004 brasileiros acima de 16 anos em todas as regiões do país. A margem de erro é de 2 pontos percentuais para mais ou para menos, com intervalo de confiança de 95%. O fim da escala recebeu apoio de 68% dos entrevistados. Em dezembro, 72% haviam sido a favor de reduzir a jornada de trabalho. São contra a mudança 22% dos entrevistados e 7% não sabem ou não responderam. Né? Enfim, né? Os resultados são similares aos da pesquisa Datafolha, que foi realizada em março, quando 71% dos entrevistados disseram ser favoráveis à diminuição da jornada de trabalho. O levantamento mostra ainda que o cenário eleitoral pode estar influenciando, né, os trabalhadores. Pois é, gente. E teve também aí mais uma pesquisa, né, sobre isso aí. Sim, são várias pesquisas que estão sendo feitas em relação ao fim da escala. E você que está ouvindo a rádio, o que que você acha? Você é a favor ou você não é a favor do fim da escala 6x1? Metade da bancada do Paraná quer adiar o fim da escala por 10 anos. É a emenda que propõe adiar para 2036 o fim da escala 6x1 no Brasil. Não só foi apresentada por um deputado federal do Paraná, como foi também assinada e apoiada pela metade da bancada dos paranaenses. Ao todo, 171 parlamentares assinaram a proposta. Pois é, então estão querendo aí fazer com que essa emenda venha a valer somente daqui

0: há 10 anos. Né? O texto prevê que a mudança nas regras trabalhistas só passa a valer 10 anos após a promulgação da emenda constitucional. Além disso, estabelece que atividades classificadas como essenciais poderão manter as jornadas de até 44 horas semanais até que uma lei complementar regulamente o tema. A proposta altera o artigo 7º da Constituição Federal, fixando limite de 40 horas semanais e 8 horas diárias, mas abre exceções para setores considerados estratégicos. Na justificativa, os autores argumentam que uma redução imediata na carga horária poderia comprometer serviços considerados indispensáveis, como saúde, segurança, transporte, energia, logística, alimentação e atividades agropecuárias. O documento ainda afirma que mudanças desse tipo devem respeitar acordos coletivos e a realidade econômica de cada setor, defendendo uma implementação gradual e responsável. E você, aí que está ouvindo a Cultura Sul FM, você é a favor ou você é contra a escala 6x1? Já mandaram aqui, ó, eu sou contra. Uma pessoa mandou ali, Sérgio.
1: É, exatamente, já se posicionando contra. Tem mais um ouvinte aí que diz: bom dia, Cleberson e Sérgio. Para mim, que sou autônomo, não faz diferença. Trabalho de segunda a segunda, mas sou a favor do fim da escala 6x1. Os parlamentares trabalham 3x4, para eles tá bom.
0: Pois é.
1: É o Veiga, taxista.
0: Abraço, meu amigo, tudo de bom. E assim vai o povo dando opinião aqui. Você que tá ouvindo a rádio, você é a favor da escala 6x1, sim ou não? Manda mensagem aqui pra gente. A mudança é pra ir pra 5x2, né? Trabalhar aí 5 dias e focar 2 dias. Então, você manda a sua opinião, pode ir falando com a gente aqui, que a sua opinião é sempre muito importante no Cultura Sul Notícias.
1: Então, com relação à vacina contra a gripe, a influenza, né? A expectativa é de que chegassem novas doses, né? Ontem, hoje, mas ontem eu conversei aí com a Vanessa Hans, do setor de saúde, e ela repassou que a Secretaria de Estado da Saúde está em atraso no transporte. Então, a nova previsão é para amanhã, dia 21, né? E se chegar amanhã, ela já faz o contato conosco aqui para divulgação, né? Então, ainda não chegou a vacina contra a influenza e a previsão é para amanhã, quinta-feira, dia 21.
0: Pois é, então ficamos na expectativa, né? Ficamos na expectativa aí das vacinas, já que é muito importante, principalmente que a população aí se vacine, né? Não esqueça de se vacinar, né? Porque você vai se proteger da gripe e logo aí vai ter disponível também a vacina para todas as idades. Policiais da terceira SDP promovem palestra de conscientização do Maio Laranja. A ação em São Mateus Sul focou na prevenção e combate ao abuso e também exploração sexual, orientando adolescentes, né, sobre como identificar e denunciar violências, né? Isso aconteceu na segunda-feira aqui em São Mateus do Sul, né? Levou informação, conscientização para alunos da escola do Lajeado, Sérgio Soriani.
1: Pesquisa revela que maioria dos brasileiros usa inteligência artificial para fazer currículo. O que pode acontecer com isso, ó? Uma pesquisa mostra que a maioria dos brasileiros que procuram emprego já usa inteligência artificial para melhorar o currículo. A tecnologia pode ajudar a adaptar o documento aos processos seletivos, mas especialistas alertam para os perigosos, né? Os perigos da padronização dos currículos. Depois de passar 17 anos na mesma empresa, a gerente de contas, Camila Vogel, voltou ao mercado de trabalho e percebeu que precisava atualizar o currículo para se adequar às novas etapas de seleção, muitas delas feitas com auxílio de inteligência artificial. Para isso, ela também decidiu usar a ferramenta. E ela relatou: precisei entender quais padrões estavam sendo usados hoje no mercado. Usei inteligência artificial para identificar palavras-chave, nomenclaturas de vagas que tinham relação com o meu perfil, conta. O estudo realizado por uma consultoria de recursos humanos com 60 mil profissionais em 36 países, incluindo o Brasil, aponta que mais da metade dos candidatos brasileiros utilizam inteligência artificial para adaptar currículos e aumentar as chances de passar pelos filtros automáticos das empresas. Mas a pesquisa também mostra um efeito colateral: a padronização dos perfis e, segundo recrutadores, muitos currículos acabam ficando semelhantes, o que pode prejudicar justamente quem

tenta se destacar. Cada vez mais currículos ficam parecidos. Isso cria uma dificuldade para o candidato se diferenciar e também para os recrutadores identificarem quem realmente tem um perfil mais aderente à vaga, explica Lucas Toledo, diretor executivo de uma empresa. Também aqui com

0: características individuais do candidato. É uma, né, é uma ferramenta rápida, mas é bem complicada a situação, né, Clevers?
1: Pois é, a inteligência artificial, né, quando ela é usada da maneira, né, correta, ajuda em muita coisa, mas acaba deixando as pessoas um pouco preguiçosas aí no sentido de criatividade, no sentido de muitas coisas que antes era melhor, né? Acredito que um currículo bem feito é bom também, mas nada substitui ainda aquela... Eu sou a favor da conversa pessoalmente. Às vezes você consegue um emprego por ir lá conversar com a pessoa, com o diretor de tal empresa, ou enfim, porque aí mostra mais interesse ainda. Hoje as pessoas só querem conversar por WhatsApp, fazem as coisas na inteligência artificial e ficou tudo mais fácil, tudo mais simplificado, mas ao mesmo tempo não dá os mesmos resultados de antigamente.
0: Ah, com certeza, né? E outra coisa, é aquela história, sentou, olho no olho, é outra conversa, né?
1: É outra conversa. Então, você que tá procurando emprego, falando nisso, né? Daqui a pouco teremos também as vagas da Agência do Trabalhador aqui em São Mateus do Sul. Bom, tava comentando aqui sobre as policiais da terceira SDP que promoveram a palestra de conscientização do Maio Laranja aqui em São Mateus do Sul, na Escola Estadual do Campo do Lajeado, né? Foi o local e da atividade para orientação aos alunos, né? Na segunda-feira, a equipe feminina da terceira subdivisão policial aqui de São Mateus do Sul, SDP, né, levou a informação e a conscientização para as alunas da Escola do Lajeado. Isso é muito importante, esse trabalho e essa iniciativa, né, que faz parte da campanha do Maio Laranja, que é um movimento nacional dedicado ao combate do abuso e também da exploração sexual de crianças e adolescentes. O encontro teve como objetivo principal criar um espaço seguro para orientar as jovens, ajudando-as a reconhecer situações de violência e reforçando a importância da denúncia. Sempre fazer a denúncia. Durante a palestra, foram debatidos temas essenciais como medidas de proteção e direitos às crianças e adolescentes, como identificar comportamentos e situações de risco, canais de apoio disponíveis para o acolhimento de vítimas, e a ação educativa foi conduzida de perto por mulheres que vivenciam a segurança pública na prática. A delegada Bruna, as agentes de polícia Karine e Rafaele, né? Teve a Fátima também, e durante a conversa, a equipe destacou que o diálogo aberto e o acesso à informação são ferramentas insubstituíveis na proteção dos jovens. A campanha Maio Laranja busca engajar toda a sociedade em uma rede de defesa, lembrando que romper o silêncio é o primeiro passo para salvar vidas e interromper os ciclos de violência. Então, não se cale, denuncie. Proteger crianças e adolescentes é um dever de toda a sociedade. Se você suspeita ou se você tem conhecimento de qualquer caso de abuso ou exploração, faça a sua parte, faça a sua denúncia, que é anônima e é segura. Disque 100 e ajude a proteger quem mais precisa, né? Então, essas informações estão aí no nosso portal de notícias, P97, né? Com imagem também, informações do Colégio Estadual do Campo do Lajeado e também da Polícia Civil, né? Muito importante. A gente sabe que muitas vezes muitos abusadores aí de crianças ou pré-adolescentes ou adolescentes acabam ameaçando, né? Ameaçando, falando que se contar para alguém vai matar a família, vai matar não sei quem, mas é muito importante que, se você identificar qualquer atitude suspeita ou diferente, que você comunique, porque a situação, infelizmente, vai se agravando cada vez mais aqui no nosso país, seja na questão da pedofilia ou na questão do abuso mesmo aí. E pedofilia não tem cara, viu, gente? Uma característica muito grande aí, segundo os psicólogos, do pedófilo, é principalmente que ele não tem cara e ele não tem pressa, né? Ele vai ali ganhando campo, vai ganhando a confiança, principalmente dos pais, geralmente das crianças. Então é importante que os pais fiquem sempre atentos, principalmente a todos os sinais, Sérgio Soriani.
0: Ah, com certeza. E graças a Deus que o investimento na área de educação com relação à pedofilia, né, está sendo bem intenso, né? A gente vê aí palestras nas escolas como essa aí, né, da terceira subdivisão policial, já aconteceu em Teixeira Soares, já aconteceu em Irati e assim por diante. Então, tem que ser, e tem que ser assim mesmo, né? Esse que é o detalhe, né? E que bom que os policiais aí estão participando, né? Levando as informações aí às jovens, né? Adolescentes, aos adolescentes, né? É muito bom isso, viu?
1: 7:34 agora, um bom dia.
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1: Pois é, gente. Já colocamos no ar aqui uma pergunta.

0: pro ouvinte, você pode mandar mensagem pra gente, pode responder, pode mandar um áudio, né, se você quiser, sobre a questão da escala 6x1, né? Muita gente é a favor, muita gente é contra, e nós abrimos aqui esse espaço que é aberto para você que acompanha o Cultura Sul Notícias para saber se você é a favor ou se você é contra, né? Teve uma pesquisa agora que mostrou que 7 a cada 10 brasileiros é a favor da diminuição aí da escala de trabalho. O que que seria? De 6x1 vai mudar para 5x2, né? E isso está sendo trabalhado, está sendo falado, e queremos saber a sua opinião. O brasileiro tinha que receber por hora, igual o resto do mundo. E o governo aqui no país deveria diminuir os impostos. Bom, isso aqui realmente é uma grande uma verdade, porque a gente, se a gente fosse realmente ser justo como é em outros países, a qualidade de vida no Brasil seria bem diferente. É só você ver, né, outros países aí que os impostos são menores e a população tem mais o poder de compra. Sim. Porque mesmo hoje que o teu salário às vezes acaba sendo um pouco melhor, né, algumas pessoas que têm alguma promoção, têm um salário, né, têm a sorte, enfim, não só sorte, mas se empenha para ganhar um pouco mais, o poder de compra no Brasil, devido aos impostos, realmente está cada vez menos acessível para o pobre, para ser diretamente já e direto ao ponto aqui. Para o pobre, está cada vez mais difícil. Hoje, carro, por exemplo, não existe mais carro popular. Hoje você paga quase 80, 90 mil num carro que, pelo amor de Deus, hein? Né, Sérgio Soriano?
1: É, a situação aí, poder aquisitivo tá difícil, né? E algo tem que ser feito, porque realmente, né? Qual o empresário que não gostaria de pagar menos impostos e valorizar mais os funcionários que rendem dentro da empresa, né? É lógico que todos os empresários gostariam, né? E assim, né? Você sendo valorizado e o mercado, né, também diminuindo os impostos aí, poder de compra vai ser muito melhor, né? Muito melhor. A gente, se for fazer um comparativo aí, cara, antigamente você chegava aí com R$100 no mercado, você levava aí o fornecimento pro final de semana. E hoje? Hoje você sai com 2 sacolas nas mãos e ponto final.
0: É, hoje praticamente você não faz nada, né?
1: Não com faz nada. Reais.
0: Faz nada no mercado. Então, isso realmente, para a população aí que tem uma renda menor, né? Tá cada vez mais difícil, e para o empresário, como o Sérgio fez uma observação muito boa aqui, não é fácil não, viu, gente? O tanto de imposto, né, que o empresário paga, né? O tanto de burocracia que há para você ter uma empresa no Brasil. Então, o empresário também aí é um grande guerreiro aqui no nosso país, porque você manter uma empresa, né, você pagar os funcionários, o quanto que custa um funcionário, né, para uma empresa, não é nada fácil no nosso país. Então, deveria sim ser facilitado para os empresários, enfim, diminuir os impostos em todos os sentidos, que assim teria também esse poder de compra para os trabalhadores, que no Brasil hoje, né, o pobre realmente ele não consegue nem comprar um carro novo, digamos assim, que fosse para ser um carro que não dê problema. Aqueles carros populares não existe mais hoje. Para você comprar um carro, mais ou menos, hoje falando de um carro mais ou menos, você não vai gastar menos de R$70 mil. E quem que tem essa condição hoje, com o preço de tudo, aluguel principalmente aqui em São Mateus, gente, o aluguel aqui em São Mateus é um absurdo, né? Eu sempre me pergunto aqui onde que tá a praia em São Mateus, onde que tá o grande ponto turístico aqui em São Mateus, para um aluguel num bairro distante ou numa casa muito simples custar mais de R$1.000.
1: Sim.
0: Né? Como que isso vai ser compatível com quem ganha um salário mínimo? Às vezes o casal tá batalhando ali, cada um ganha um salário mínimo e vai pagar quase R$2.000 de aluguel aí. Como que fica? Não é fácil, viu, gente, para quem paga aluguel, para quem tá aí no dia a dia. E aí, como que vai comprar um carro, né? Como que vai acabar tendo uma qualidade de vida? É difícil. Mais gente mandando mensagem, dando opinião aqui.
1: Isso. Olha aqui, ó. Eu sou a favor, tenho uma conhecida que trabalha fora do Brasil. O que eu ganho no mês, ela ganha na semana.
0: Pois é, realmente.
1: Só que é outra realidade também.
0: É outra, né? Realidade, né? Outra realidade. E o Brasil, a gente vai até a metade do ano quase trabalhando só para pagar imposto, né? Só para pagar imposto. Uma pessoa mandando aqui que os políticos deveriam diminuir os impostos no país. Realmente isso aqui é uma grande utopia, né? Uma grande utopia. Tem mais gente mandando mensagem ali, Sérgio.
1: Eu sou contra por alguns motivos. Primeiro que, para quem trabalha nessa escala, há de convir que eles mesmos precisam de alguns serviços nos dias de folga e não terão. E se for aprovada, um mercado, por exemplo, precisará manter aberto aos finais de semana. Isso exigiria novas contratações com escalas diferenciadas e implica em gastos. Os empresários de médio e pequeno porte não conseguirão manter, provavelmente isso acarretará em falência e várias pessoas desempregadas. Só a minha opinião de um ouvinte aí.
0: Pois é, isso é tem um contexto aí de muitas coisas que precisam ser feitas, né? Em Santa Catarina, nós temos uma rede de supermercado que é uma das maiores, ou a maior de Santa Catarina, que é o Coque, né? Quem vai ali para Santa Catarina, principalmente em direção às praias, ali que seja Balneário, Penha, você já ali de São Bento do Sul para frente, você vai encontrando um monte de mercados da rede Coque. E agora tem mais um supermercado que vai inaugurar e eles já vão implementar esse piloto, digamos assim, dessa escala 5x2, né? Já foi anunciado as vagas de emprego desse novo supermercado da rede Coque. Eles já vão começar para fazer um teste nesse esquema do 5x2 para ver como que vai funcionar, né? Então vamos ver como que vai ser aí em Santa Catarina, né? Santa Catarina também, né? Quando você passa ali de Mafra para lá, já parece que você está em outro país, na verdade. Ali, aquela região de Joinville, Jaraguá do Sul, é como se fosse um país fora do Brasil, né? Um outro país dentro do Brasil, digamos assim. Porque lá, além de ter muito emprego, né, gente? O tanto de emprego que tem naquela região ali,
1: sim,
0: é impressionante. Não só emprego, mas também a qualidade de vida.
1: É verdade.
0: E claro, inclusive, que o custo também é um pouquinho mais alto.
1: Inclusive, muita gente aí da região, né, deslocam para períodos de trabalho, né, naquela região.
0: Sim.
1: Então, esse que é o detalhe, né? Tem mais aí, né?
0: Tem mais gente aqui mandando mensagem. Você é a favor da escala 6x1, do final? O que você acha? Ó, tem gente falando que é muita choradeira isso aí. Pergunta para o agricultor se tá bom trabalhar na escala 7x7.
1: É.
0: Uma pessoa mandou aqui, né? Que o agricultor não trabalha muito, né? Não tem nem essa questão dessa folga, principalmente aí nos momentos aí do final da safra. Enfim, ó, bom dia. Eu sou contra a escala 6x1, uma pessoa mandou aqui. Mais gente mandou. Bom, então manda mensagem aqui para Cultura SFM, participa junto com a gente, vai dando a sua opinião. Você é a favor, você é contra a escala 6x1? Conta pra gente aqui, que eu quero saber qual é a sua opinião. Agora 7h41, daqui a pouco tem as informações policiais aqui na nossa programação. Música.

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0: Bom dia para você, agora 7h45. E aí, o que que você acha da escala 6x1? Você é a favor do final? Você é contra? Você acha que tem que deixar do jeito que tá? Você acha que tem que mudar para 5x2? Esse é um assunto muito discutido aqui no nosso país no momento, né? Muita gente é a favor, muita gente é contra e muita gente está participando aqui dando opinião no Cultura Sua Notícias. Então você manda a sua mensagem pra gente aqui, se quiser mandar o seu áudio, pode participar. Queremos saber, você é a favor ou você é contra o fim da escala 6x1? Agora 7h46, bom dia.
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2: Bom dia a todos os nossos ouvintes, Cleverson, Sérgio, Emerson Bacil, e vamos ao que interessa. Mês de maio, mês amarelo, mês de combate à exploração sexual de crianças e adolescentes. Algo que nós temos que ficar atentos, não somente nesse mês, que é de chamar a atenção, mas ficar atentos todos os dias, a cada minuto. Você que tem sob sua responsabilidade uma criança, um adolescente, nunca deixe de vigiar. Sempre faça perguntas certas. Onde vai? Com quem esteve? E se está tendo alguma situação, algum problema? Nunca deixe de não observar sinais. Sempre, sempre vigilante. Essa é uma responsabilidade de quem tem uma criança ou quem tem um adolescente sob a sua guarda, sob a sua vigia. Também, mês amarelo, mês de combate aos acidentes de trânsito. Temos que nos atentar à questão de que o trânsito tem cada vez mais pessoas, mais carros, mais movimento e muitas pessoas que muitas vezes se cuidam, mas acabam não fazendo o cuidado preventivo, que é também cuidar de quem está à frente, de quem estava do lado, de quem está atrás. Eu, por exemplo, nunca fico entre duas carretas. Já é de praxe. É meu. Eu já fico pensando, né? Se eu puder, eu já saio dessa situação. Outra, não beba. Não fique dirigindo com o celular na mão. Não deixe que qualquer outra situação disperse a sua atenção, porque é segundo, não é dois segundos, é um segundo de distração e você acaba por desviar a atenção e aí poder incorrer um acidente por sua causa. Muito mais acidente é causado por distração do motorista do que falha mecânica, ou seja, as pessoas causam muito mais acidentes do que o próprio veículo. E a outra situação que eu quero levantar aqui, não é o mês

0: certo? Não, todo mês é certo. É isso que eu quero dizer. Nós temos que levantar situações aqui todos os dias, todos os meses, que é a questão da saúde mental do homem. E eu quero falar também aqui a respeito. A cada minuto, 13 pessoas cometem suicídio. Dessas, de cada 5, 4 são homens. Mas não são homens que estão sem fazer nada, desocupados, não tem nada de bom para se fazer, digamos assim. Não. São pais trabalhadores, empreendedores, são maridos, são filhos que lutam, que acordam cedo, que batalham, que trabalham, que fazem valer o dia, que são pessoas ativas, seja na igreja, na comunidade, no trabalho, no esporte, no lazer, estão lá, sempre firmes, em pé. Só que muitas das vezes sinais não são vistos e que podem agravar, e quando se vê, já passou. A pessoa já não pediu ajuda e o pior aconteceu. Por isso, muitas das vezes, você que é amigo, que é companheiro, prefira o encosto de uma cabeça em lágrimas e você acalentando, acalmando, dando um abraço amigo, do que suportar nas costas o peso de um caixão. Sempre pense nisso. Observe sinais de pessoas que podem não falar, não reclamar, não se queixar, mas estão passando por um momento difícil. E muitas das vezes um momento desse é acalorado, inflado, por xingamentos em casa, por situações fora também, que acabam deixando essa pessoa mais para baixo. Eu falo aqui de situações que a cada dia estão ficando mais normais e não deveriam. Não deveriam de jeito nenhum. Mas levanto aqui para você pensar. Muitas vezes você está passando por isso. Ou pode estar ouvindo e pensando: eu sei, alguém que precisa de ajuda, de um tempo, de uma conversa, de uma reflexão, de um encaminhamento a um profissional. Não deixe de fazer para amanhã, pode ser tarde. Quando ver sinais, se for de exploração, denuncie. Se for com relação à saúde mental, acolha. E se for no trânsito, proteja, se cuide. E não deixe um dia passar, mais um dia passar em vão, ou perder. Não somente o dia, mas o resto de todos os dias que poderiam vir, tá certo? 7, quase 8 horas aqui, a gente encerra sempre ao que interessa. Um forte abraço, Emerson Bacil.
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2: Bom dia para você, ligado aqui na Cultura Sul FM, acompanhando o nosso Cultura Sul Notícias, a programação da sua manhã, com as informações. Daqui a pouco nós teremos as informações policiais, Sérgio Soriani.
3: É, homem é preso por tentativa de feminicídio. Ainda, polícia militar recupera veículo furtado e apreende adolescente no bairro Tamareiras. Tudo isso e muito mais daqui a pouquinho.
2: Já para você na Cultura Sul FM. Atenção, viu? Foi perdida uma carteira com todos os documentos, nome de Gilmar Alila. Local possível de perda: Detran, Farmácia, Rodocentro e Poço Ipiranga. Caso alguém encontrou, vier encontrar, deixar aqui na Cultura Sul FM ou avisar no telefone 42 9 9116 4483, né? 9 9116 4483. Uma ótima recompensa. Atenção, você então, foi perdido uma carteira com todos os documentos em nome de Gilmara Alila. Possíveis locais da perda aí desse documento: no Detran, Farmácia, Rodocentro e Posto Ipiranga, aqui em São Mateus do Sul. Se você encontrar, você deixa aqui na Cultura Sul FM ou avise. Avise no 42 9 9116 4483. Uma ótima recompensa para você, tá bom? Agora 7:08, só antes de ir pro intervalo aqui, voltar com as notícias policiais, estamos perguntando se você é contra ou se você é a favor da escala 6x1. E chegou mais uma mensagem pra gente lá, Sérgio Soriani.
3: Exatamente. Sou a favor do fim da escala 6x1, porém, não sou a favor da escala 5x2. Sou a favor da implantação do salário por hora.

0: Ora, aí quem realmente tem vontade de trabalhar ganha mais.
1: Pois é, esses benefícios que nós temos aqui no Brasil, né? Para alguns é benefício, para outros não consideram benefícios, né? A questão do FGTS é uma questão muito discutida, né? Porque é um dinheiro que fica lá retido com o governo, ele vai usando, ele vai trabalhando o nosso dinheiro, e é um dinheiro que a gente poderia usar para fazer outras coisas, né? Que são descontadas aí do nosso salário, né? Em muitos países, na maioria dos países, isso não existe, na verdade não existe, né? Estados Unidos não tem férias, não tem benefício de questão de FGTS, enfim, mas lá realmente as pessoas ganham por hora, né? As pessoas têm que programar as suas férias. A gente vai para aquela diferença do Brasil, né? O poder de compra nos Estados Unidos é uma coisa absurda comparada com o Brasil, principalmente relacionado a carro, né? Aquele carro que aqui no Brasil só funkeiro e cantor sertanejo e grandes empresários milionários têm, lá pessoas trabalhadoras comuns têm os carros, né, Sérgio?
0: Sim, sem dúvida. Então, na verdade é outra realidade, né?
1: Outra realidade, outro
0: então,
1: tudo, né?
0: É um país moderno, né? Aliás, né, em tudo ali, né? E muita gente do Brasil vai para os Estados Unidos também para trabalhar, né,
1: Cláudio? Em outros países também. Teve um colega meu que acabou indo embora para Austrália, e aí ele estava me contando que com um mês de trabalho ele comprou uma moto lá já.
0: Pois é.
1: No Brasil não, no Brasil você parcela em 60, 48 vezes, passa quase 5 anos pagando uma moto.
0: Na verdade paga duas vezes, né?
1: Duas vezes, né? Enfim, mas gente, como diz o Van Diesel naquele filme Velozes e Furiosos, aqui é o Brasil, né? Fazer o quê? 5 faltando para as 8.

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8: Para você, uma excelente manhã de quarta-feira, ligada aqui na Cultura Sul FM. Você está ouvindo o nosso Cultura Sul Notícias.
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8: Você tem uma excelente quarta-feira, sempre aqui. E as principais informações para você começar a sua manhã por dentro de tudo o que acontece em São Mateus e na nossa região. Estamos perguntando aqui no Cultura Sul Notícias se você é a favor ou contra a escala 6x1. Tá chegando muita mensagem. Daqui a pouco a gente continua lendo aí as opiniões dos ouvintes, né? E temos também ainda hoje, já já, as vagas da Agência do Trabalhador.
2: Polícia.

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1: Agora são 8h04, iniciando por São Mateus do Sul, Polícia Militar recupera veículo que foi furtado e apreende adolescente no bairro Tamareiras. Na manhã de ontem, equipes da Polícia Militar de São Mateus do Sul recuperaram um veículo com registro de furto durante patrulhamento ostensivo realizado no bairro Tamareiras. De acordo com informações repassadas, os policiais visualizaram um veículo Ford Fiesta, já conhecido pela equipe, por ter sido furtado no último domingo. Durante as diligências realizadas nas proximidades, policiais localizaram chaves do automóvel no interior de um imóvel. No mesmo local, um adolescente foi encontrado tentando se esconder da equipe. Diante do fato, o menor de idade foi apreendido e encaminhado, juntamente com o veículo recuperado, para a delegacia, onde foram tomadas as providências cabíveis. Esse fato ocorreu em São Mateus do Sul. Nós tivemos também, na área do 27º Batalhão da Polícia Militar, União da Vitória, bairro Sagrada Família, equipes foram acionadas para atender uma ocorrência de tentativa de feminicídio. No local foi constatado a veracidade dos fatos, sendo priorizado o atendimento à vítima, que apresentava ferimento corto perfurante na região das costas, com suspeita de haver um fragmento da lâmina da faca alojado no ferimento. Equipes de apoio iniciaram diligências para localizar o autor. Lograram êxito em sua localização pouco tempo depois. Diante do fato e situação de flagrante, o masculino recebeu voz de prisão e foi encaminhado à 4ª Subdivisão Policial para as providências legais cabíveis.
2: Agora 8h06, a Polícia Ambiental aplica R$62 mil em multas por desmatamento em Prudentópolis. A Polícia Militar Ambiental registrou o crime contra a natureza na Operação Protetor dos Biomas em uma propriedade rural no município de Prudentópolis. Após receber uma denúncia, a equipe realizou uma fiscalização no local e aplicou multas que juntas somam R$62 mil. Durante a ação que integra a Operação Protetor dos Biomas, os agentes encontraram um cenário preocupante. Houve o corte irregular de 5,19 hectares de vegetação nativa. Além disso, a degradação atingiu em cheio uma área de preservação permanente, destruindo mais de 1,79 hectare de mata protegida. Como o proprietário não possui nenhum tipo de autorização dos órgãos ambientais para realizar a intervenção, foram lavrados dois autos de infração. Além de arcar com o prejuízo financeiro, o responsável também terá que responder criminalmente na justiça pelos danos causados ao meio ambiente.
1: Ainda em União da Vitória, a equipe policial realizava monopatrulhamento quando realizou abordagem a um homem que foi submetido à busca pessoal, sendo localizado aproximadamente 12,4 gramas de substância com características de maconha. Diante do constatado, o autor foi encaminhado ao 27º Batalhão da PM, juntamente com o entorpecente apreendido, para a lavratura do termo circunstanciado de infração penal. Estas as informações do 27º Batalhão, que abrange toda a nossa região. Vamos então agora para a 8ª Companhia Independente da Polícia Militar, que os fatos aí, através das ocorrências, né, das últimas horas, ações que envolveram fiscalização de medidas protetivas, acidentes de trânsito, tráfico de drogas, perturbação de sossego e atendimentos diversos. Vamos aos fatos.
2: Em Irati, as equipes realizaram 5 visitas comunitárias de fiscalização de medidas protetivas nos bairros Centro, Fósforo, Lagoa e Alto da Lagoa. As assistidas receberam orientações sobre como acionar a Polícia Militar em caso de descumprimento das medidas.
1: Ainda em Irati, uma equipe prestou apoio ao SAMU em atendimento a uma mulher com atenção no estado mental. Ela foi encaminhada à Santa Casa. Também foram registrados 2 acidentes de trânsito, um no bairro Rio Bonito envolvendo um Volkswagen Gol e uma Tracker, com um passageiro ferido encaminhado pelo SIAT, e outro no centro envolvendo um GM Agile e uma motoneta, deixando a condutora da motoneta ferida.
2: 8h09, giro regional de informações policiais. A Rotan abordou uma motocicleta Honda

0: CG, com débitos desde 2013, diversas irregularidades, com pneus desgastados, né? A iluminação traseira não estava do jeito correto e o excesso de ruído. O veículo foi recolhido ao pátio pela polícia.
1: Em Inácio Martins, além de visitas preventivas relacionadas a medidas protetivas, a Polícia Militar atendeu uma ocorrência inicialmente tratada como disparo de arma de fogo. No entanto, após avaliação médica, foi constatado que a lesão no braço da vítima não apresentava indícios de tiro.
0: Pois é, ainda em Rebouças houve atendimento a um acidente entre um carro e uma moto no centro da cidade. O motorista foi socorrido pela Defesa Civil, né, um motociclista, e também foi registrada uma ocorrência envolvendo retiradas de pertences após desentendimento entre inquilina e proprietário de imóvel.
1: Já em Rio Azul, a Polícia Militar apreendeu drogas durante uma ação no bairro Vila Feliz. Um homem de 22 anos e um adolescente foram abordados em uma residência, alvo de denúncias de tráfico. No local e em imóveis próximos foram encontrados maconha, crack, cocaína, dinheiro, rádios, comunicadores e celulares. Os envolvidos e os materiais apreendidos foram encaminhados à delegacia da Polícia Civil de Irati.
0: Na cidade de Teixeira Soares, uma mulher denunciou o seu ex-companheiro por descumprimento de medida protetiva. Segundo o relato, o homem foi até a residência da vítima e fez contato por aplicativo. Contrariando a decisão judicial, o suspeito não foi localizado.
1: Em Ibituva, a Polícia Militar registrou uma ocorrência de descumprimento de medida protetiva no bairro Água Verde. A solicitante relatou que o filho, contra quem possui medida protetiva, frequentemente comparece à residência. O autor não foi localizado.
0: Nos demais municípios da área da 8ª Companhia, incluindo Fernandes Pinheiro, Ivaí, Guamiranga e Ipiranga, foram realizadas visitas comunitárias preventivas de fiscalização de medidas protetivas, além de ações de policiamento, presença e fiscalização de trânsito.
1: Esse é o giro de informações do meio policial nas últimas horas.
0: Agora 8:11, 8:11, para você uma excelente manhã de quarta-feira.
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0: Pois é, para fechar aqui, né, mais uma informação relacionada à polícia, a PM alerta comerciantes de Canoinhas e região sobre o novo golpe com fotos de armas e extorsão por Pix, né? Canoinhas aqui do lado de São Mateus. Esse alerta vale aí também para toda a região. O 3º Batalhão da Polícia Militar de Canoinhas emitiu um comunicado urgente para alertar os comerciantes locais sobre uma nova modalidade de extorsão que vem sendo praticada por criminosos. No golpe em questão, os bandidos enviam fotos da fachada dos estabelecimentos comerciais com uma arma de fogo em primeiro plano. Logo em seguida, os golpistas fazem ameaças explícitas, afirmando que vão realizar um assalto armado ao local, caso a vítima não realize o pagamento imediato de uma determinada quantia em dinheiro. Para coagir os comerciantes, os criminosos exigem que as transferências financeiras sejam feitas por meio de Pix ou depósito bancário. Diante desse cenário, a Polícia Militar orienta que os lojistas desconfiem de qualquer mensagem de teor ameaçador e não cedam à pressão ou ao medo imposto pelos criminosos que utilizam o terror psicológico justamente para consumar a extorsão aí dos comerciantes. Na recomendação oficial das autoridades é manter a calma e colocar a segurança em primeiro lugar, recusando-se a efetuar qualquer tipo de pagamento ou qualquer tipo de transferência. Em caso de receber esse tipo de ameaça, o comerciante deve registrar capturas de tela, que é fazer o print aí da tela, das mensagens, das informações, redobrar a atenção e acionar imediatamente a polícia por meio do telefone de emergência que é 190 para relatar o fato. Então, fique atento, né? Atenção Canoinhas e toda a região, vale também aqui para São Mateus do Sul, porque os golpistas eles vão aí, né? Começam pela região e vão chegando aí nas outras cidades, né? Esse golpe então eles enviam a foto do seu comércio com arma de fogo em frente e ameaçam o assalto, né? Dizendo que vai acontecer caso não haja o pagamento do Pix. Então ele manda a foto do seu comércio com arma de fogo, em seguida anuncia o assalto que vai acontecer caso não seja feito o valor do Pix. Então se você receber aí de repente algo nesse sentido, desconfie da mensagem, né, com ameaças, com exigência de pagamento, né, os criminosos usam o medo para extorquir, então não seja a próxima vítima e ligue para o 190, Sérgio Soriani.
1: Olha, cabo de alta tensão se rompe e deixa cerca de 500 unidades sem energia em General Carneiro. Foi ontem à tarde, cerca de 500 unidades

0: Consumidoras ficaram sem energia no início da noite de ontem em General Carneiro após rompimento de um cabo de alta tensão durante uma manobra de rede. O problema atingiu bairros e também a área central do município. Segundo informações da Copel, equipes técnicas trabalharam intensamente para solucionar a ocorrência e restabelecer o fornecimento de energia o mais rápido possível. O desligamento causou transtornos temporários para moradores e comerciantes da cidade. Ainda conforme a Copel, após a realização das manobras necessárias na rede elétrica, a energia foi restabelecida gradativamente em todos os locais afetados. O fornecimento ficou interrompido por cerca de uma hora, essa informação que vem de General Carneiro.
1: Muito bem, agora 8:15, né? Sobre ainda a escala 6x1, nós pedimos aqui a opinião dos ouvintes e mais gente aqui mandando mensagem. Lê pra gente lá, Sérgio Soriani.
0: Sou a favor do 6x1, que nós da lavoura tem tempo que não temos uma folga por mês e se ficar doente não tem nem direito.
1: Mais uma pessoa que mandou mensagem.
0: Bom dia, eu sou a favor da escala 6x1. Então, aparentemente aí, a maioria é favorável, né?
1: Pois é, a maioria tá falando aí que é favorável, né? A escala, ao final da escala, aliás, a favor da escala 6x1, né?
0: Sim.
1: Aqui, pelo menos as mensagens que estão chegando aqui no nosso programa. Agora, 8:15, quero falar mais uma vez aqui que foi pedido uma carteira com todos os documentos em nome de Gilmar Alila, né? Locais possíveis da perda, o Detran, a farmácia Rodocentro e Posto Ipiranga, aqui em São Mateus do Sul. Caso alguém encontrou ou vier a encontrar, deixar aqui na Cultura Sua FM ou avisar no telefone 991-16-4483, tá bom? Vai ter uma ótima recompensa. Então, atenção você, se você encontrou a carteira, né? Com todos os documentos de Gilmar Alila, tem recompensa para você. Foi de próximo ao Detran, farmácia, Rodocentro e Posto Ipiranga. Mande mensagem 429-9116-4483 ou pode trazer pessoalmente aqui na Cultura Sul FM uma ótima recompensa para você.
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1: E por aqui chegando na reta final praticamente do nosso jornal, na sequência você vai conferir das vagas da Agência do Trabalhador aqui de São Mateus do Sul. Então, se você está à procura de emprego, fica atento na sequência.

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10: Em Bacoli, uma pequena cidade costeira do sul da Itália, existe uma cena que parece saída de um filme. Entre ruínas de uma antiga construção romana, uma figueira cresce de cabeça para baixo. Isso mesmo. Em vez de brotar do solo, a árvore nasce do teto de uma estrutura histórica, com o tronco apontando para baixo e os galhos se abrindo em direção ao chão. Ano após ano, a figueira floresce e chega a dar frutos, como qualquer outra árvore saudável. Pode acreditar.
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0: Agora são 8:22, 8:22, vem aí Bingo Beneficente em benefício do hospital. Esse bingo será realizado no dia 24 de maio, domingo, no Salão Paroquial, às 13 horas. Então, esse bingo beneficente aí, em benefício do hospital, dia 24 de maio, no Salão Paroquial, a partir das 13 horas. Participe, né? E com amor por essa causa.
1: Agora 8:22, 8:22, quero mandar um abraço especial aqui para os amigos do Corpo de Bombeiros, né? Os bombeiros aqui de São Mateus do Sul, para o Sargento Albuquerque. Alô, Sargento Albuquerque, um abraço. O Sargento Diachuca também, o Cabo Ribeiro, o Cabo Zaransky e o Soldado Igor, né? Ontem eu fiz uma visita lá na corporação e fomos muito bem recebidos lá, né? O Nicolas foi lá também. Eu quero mandar um abraço também, né, pro subtenente o Renê, né, que é da reserva e foi quem também foi junto com a gente lá. Muito bacana a visita, foi muito legal conhecer todo esse trabalho, como que funciona, que a população, na verdade, assim, ela não tem nem noção, né, de como funciona a questão interna e os bastidores ali, o quanto não é fácil o trabalho dos bombeiros, viu, Sérgio Soriani?
0: É verdade. E olha, é toda uma estrutura, né, que está montada para você sair a qualquer momento, né? Tocou o telefone, né? Tocou o alarme ali no quartel para chamar os bombeiros, já saem diretamente para ocorrência. Não tem hora, não tem dia e não tem local.
1: São os heróis aí da nossa cidade. Um abraço então para o Sargento Albuquerque mais uma vez. Obrigado pela recepção aí, né? O Sargento Diachuca, o Cabo Ribeiro, o Cabo Zaransky, o Soldado Igor e para todo mundo, né, que compõe aí o Corpo de Bombeiros aqui de São Mateus do Sul, da nossa região. Abraço para os amigos também aí da Polícia Militar, que fazem um ótimo trabalho também aqui na nossa cidade, na região. Os amigos também da Polícia Civil, né, esses profissionais que merecem sim serem cada vez mais valorizados. 8:23.
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1: E para quem está atrás de emprego, vamos encerrando aqui com as vagas da gente.

0: Previdência do Trabalhador de São Mateus do Sul. Analista para metalúrgica.
1: Auxiliar de cozinha para hamburgueria.
0: Auxiliar de instalação para vidraçaria.
1: Auxiliar de produção para ervateira.
0: Atendente para loja de conveniência.
1: Auxiliar de produção para padaria, supermercado.
0: Caseiros para trabalhar em sítio.
1: Costureira para empresa de confecções.
0: Cozinheira para panificadora.
1: Gestor comercial para metalúrgica.
0: Motorista para empresa de transportes.
1: Motorista carreteiro para empresa de transportes de cargas secas.
0: Vaga ainda de motorista para empresa de mineração logística, vaga exclusiva para PCD, pessoa com deficiência.
1: Operador de caixa para supermercado.
0: Operador de empilhadeira para supermercado.
1: Ainda, operador de loja, padaria para supermercado.
0: Operador de sistema de monitoramento interno para empresa de segurança.
1: Recepcionista para clínica odontológica.
0: Repositor para supermercado.
1: Secretário de relacionamento comercial para clínica odontológica.
0: Vagas para técnico em segurança do trabalho para empresa de revestimentos cerâmicos.
1: Vaga para técnico de informática para empresa de suprimentos de informática.
0: Vendedor externo para empresa de telecomunicações.
1: Vendedora para loja de cosméticos.
0: Vendedor para loja de móveis.
1: E vendedor ou vendedora para loja de motos.
0: E segue as vagas ainda, né? Para o grupo Madeiro, auxiliar de restaurante, atendente de mesa e garçom. Benefícios, plano de saúde, plano odontológico, seguro de vida e vale transporte. Os interessados nas vagas, atendimento das 9, daqui a pouquinho começa das 9 às 11 e também das 13 às 16 horas as vagas na Agência do Trabalhador, aqui de São Mateus do Sul.
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0: E assim, nós chegamos ao final da primeira edição do nosso Cultura Sul Notícias, lembrando que meio-dia nós retornamos com as informações para você de São Mateus e de toda a região, Sérgio Soriani.
1: Um abraço a todos, uma ótima quarta-feira e até logo mais.
0: Na sequência, o Show do Esporte com Jaime.
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7: Olá, muito bom dia, ouvintes da Cultura Sul FM 97.5. Aí você que acompanha o show do esporte comigo, Jaime Guiz. Estamos chegando, hein? Amanhã já de quarta-feira, hein? Quarta-feira já estamos aí no meio da semana. E a partir de agora a gente vai bater um papo aqui com o professor Christian, professor aí do CT Ouro Verde, onde está organizando a Liga Empresarial, a quarta Liga Empresarial, já sendo mais um sucesso e sendo um pouquinho diferente. E vamos falar também da etapa que aconteceu no final de semana passado aí do Paranaense do Sub-12, onde o São Mateus Futsal, eu comando, né, nessa categoria do professor Christian, foi até a cidade de Ponta Grossa e trouxe ótimos resultados aqui para São Mateus do Sul. Bom dia, professor Christian, seja bem-vindo à Cultura Sul FM 97.5.
8: Bom dia, Jaime, bom dia a todos os ouvintes da Cultura Sul FM, né? Estamos aí para falar um pouquinho da Liga Empresarial, um pouquinho do Paranaense Sub-12, né? Então, tivemos aí vários jogos bons aí, tanto a Liga Empresarial, no Paranaense, e fizeram uma campanha bem bacana nessa fase aí, Jaime.
7: É, como a gente comentou ontem, né? Já falava que o professor Cristo estaria hoje aqui para conversar com a gente. É, foi um final de semana, né, professor, muito bom aí na categoria Sub-12. Lembrando que a primeira etapa também, né? A primeira etapa aí da equipe do São Mateus Futsal aí, que tem o comando do professor Christian, foi bem. E agora na segunda etapa aí, enfrentando fortes equipes também na cidade de Ponta Grossa, trouxe ótimos resultados aí para São Mateus do Sul.
8: Exatamente, né? A primeira fase do Paranaense, que foi ali em Irati, nós conseguimos aí ótimos resultados, né? Nossa equipe nunca tinha participado no Paranaense e com esse elenco, todos os meninos aqui de São Mateus do Sul, né? Como diz o pessoal, tudo prata da casa. E mesmo assim a gente foi lá,

0: participou, teve resultados excelentes, né? Empatamos aí com o time da casa do Irati, que era o favorito, venceu a equipe do Singe e empatou no último jogo com o futuro craque na primeira fase. Segunda fase, uma fase bem difícil, né? Pegamos o ACGF aí, que é a equipe favorita aí da fase do campeonato, né? Até o artilheiro do Paranaense é da CGF. Pegamos Campo Largo, que foi o segundo colocado da fase, uma fase difícil lá em Curitiba. E pegamos o Imbaú, que foi quarto colocado na fase deles lá. Conseguimos aí uma vitória contra Campo Largo. Sofremos o revés aí contra a CGF e vencemos o Imbaú. Então, hoje aí, o São Mateus Futsal Sub-12 aí com meninos prata da casa, né? Todos os meninos daqui de São Mateus, né? Não temos nenhum convidado. Estamos bem colocados aí, graças a Deus, né? Estamos fazendo um trabalho bem bacana, a piazada aí pegou a ideia. Os pais dos meninos também estão apoiando o projeto lá, estão apoiando, torcendo e abraçaram a ideia, né, Jaime? Só agradecer eles aí pela força que estão dando também.
1: É como o professor falou, né, professor? 100% São Mateuense é uma equipe. É um trabalho que vem sendo organizado pelo professor Christian, por toda a sua comissão. Já começando, né, professor, lá na Copa Mundo, né, que tivemos lá na cidade de Foz do Iguaçu, onde o professor também levou só pratas da casa para lá, né? Então, é um trabalho que já vem sendo desenvolvido aí e que vem colhendo ótimos resultados.
0: É exatamente, né, Jaime? Ano passado a gente foi convidado a participar da Copa Mundo, da Copa do Mundo, né? Lá em Foz do Iguaçu. E também a ideia foi a mesma, até a gente foi com dois desfalques aí ano passado, mas mesmo assim, com os meninos daqui, né? Daqui de São Mateus, que a gente deu uma analisada, deu uma estudada, quem que eram os destaques ali, né? Quem que a gente podia convidar, né? A gente chamou os meninos, fez alguns treinos ali e mesmo assim fez uma boa campanha. A gente perdeu o primeiro jogo, ganhou o segundo e o último acabou empatando. Mas devido aí à questão de saldo de gols e tal, daí a gente caiu fora na primeira fase. Mas se for pra você analisar, assim, pra uma Copa do Mundo de futsal, você ter esses resultados aí, pra primeira vez que participa, né? E com as principais equipes aí do Brasil, né? Vamos dizer, participando, é excelente, né? Então, se não você fazer esse trabalho e conseguir esses resultados, como eu falei, né? Não é para qualquer um, para qualquer equipe aí. É sinal que São Mateus tem piazada aí boa de bola, né? Gente que meninos aí que tem condições de participar de um Paranaense, participar de uma Copa do Mundo, que dá para formar um elenco aí para bater de frente com as equipes de fora.
1: É, realmente, e a gente vê a alegria, né, professor, desses meninos ali, né? Depois eu acompanhei também lances da transmissão lá da cidade de Ponta Grossa, né? O Fernandinho sendo destaque aí dando entrevista, o Gabrielzinho, né, fazendo gol, enfim, todos os meninos que se dedicando ao máximo, e a gente vê a alegria deles, né? A alegria deles de tá lá se sentindo bem e fazendo o que eles gostam, né? Jogando realmente, né? Se sentindo à vontade.
0: É, exatamente, eu não tenho que pague você ver a rapaziada aí de São Mateus e a piazadinha, né? Fernandinho, como você falou, Gabriel, o Felipe Soares lá também, destaque no Sub-11, jogando uma categoria acima aí pelo Sub-12, ele ponta firme, né? E a piazada ali, com orgulho de vestir a camisa de São Mateus ali, dando seu máximo, né? E pra vocês terem uma ideia, o Fernandinho, em duas etapas aí, ele é o vice-artilheiro do Paranaense. O artilheiro, que é o do ACGF ali, o Arthur, ele tem 11. O Fernando aí, que é nosso atleta aí, ele tá com 8 gols aí em segundo colocado. Então, tá na luta aí, correndo atrás e se destacando aí. Ele, inclusive, foi destaque da partida aí em 4 jogos. O Fernando foi destaque em 4 jogos. E tá aí correndo atrás aí pra alcançar a artilharia. Não é um trabalho fácil, né? Mas você saber que tem esse menino aí que tá se esforçando, se dedicando cada dia mais aí, né? Sonho dele é ser jogador e tá dando o seu melhor, né? E vestindo a camisa aí de São Mateus do Sul pra se destacar.
1: E agora, né, professor, é aguardar a próxima etapa aí, como a gente conversava antes aqui do programa, né? Aguardar aí pra ver aonde tá aí e buscar aí, quem sabe, né, uma categoria ouro aí, né, muito perto de estar numa categoria ouro.
0: É, exatamente, Jaime. Então, devido aos resultados que nós tivemos aí na primeira fase, na segunda fase, tudo indica aí que tem uma possibilidade grande da equipe de São Mateus Sub-12 ir para a chave ouro do Paranaense. É claro que se não subir na chave ouro, provavelmente nós vamos ficar na chave prata, né?

0: E como eu falei, né, assim, pela questão do histórico dos meninos, de não ter participado ainda do Paranaense, aí com esse grupo aí, acredito que vai ficar de bom tamanho estar na prata. Mas é claro, né, todo mundo almeja estar sempre nos primeiros lugares. E se a gente chegar na ouro ali, com certeza a gente vai ficar bem feliz, né? É uma coisa assim que vai ficar marcado na história dos meninos, vai ficar marcado para a história da categoria. Acho que você chegar na chave ouro, e acho que vai ser a categoria mais nova do sub-12, e com o menino só da casa aí que vai chegar nessa fase aí. Mas vamos esperar ver aí a terceira fase, como é que vai ser, torcer para os meninos ir bem, né? E se chegar na fase ouro, show de bola. Se não chegar, vamos para prata ali, vamos dar o nosso melhor e tentar chegar o mais longe possível ali, representando São Mateus.
1: Então tá aí, a gente fez um resumo dessa final de semana passada aí, quando a equipe do São Mateus Futsal, categoria sub-12, a comando do professor Cristo, esteve na cidade de Ponta Grossa. Já já a gente vai falar um pouquinho também da Liga Empresarial CT Ouro Verde. Meu amigo Zé Adolfo mandando um recadinho aqui, rodada então do próximo sábado, é isso meu amigo Zé Adolfo, 15 horas, Lajeado e Ameixeiras, 16 horas, Faxinal e Jaú, rodada do quinto campeonato do Água Azul, né, Zé Adolfo? O quinto campeonato da Água Azul, rodada passada foi cancelada e agora dois jogos no próximo final de semana. Também vamos ter rodada na primeira Copa José Chula Ferraz nesse final de semana, né, meu amigo? Noel Pechak, grande Noel, e sempre também mandando. E a rodada acontece, então, rodadas que foram canceladas, teve muito final de semana aí com chuva, e esperamos agora que nesse final de semana aí, né, tudo aconteça. Só que a previsão também não é muito boa, né? A previsão aí é de chuva no próximo final de semana, mas a rodada está marcada aí na primeira Copa José Chula Ferraz. Amigos da Vila e Arsenal joga às 10:30, Flamengo do Mourão e Ouro Verde jogam às 11:30, Beer Hair e Rio Bonito jogam às 13:30, Celtic e Distrito Azul às 14:30, Guarani da Água Branca e Tabajara às 15:30, Cruzeiro do Turvo e Itália da Barra às 16:30. É a rodada lá da primeira Copa José Chula Ferraz, que acontece lá no campo do Cruzeiro do Turvo, estádio Ulisses Ferraz. E nesse final de semana, a final da Copa Américo Ubrich, estádio municipal Edson Carlos Scherer, a grande final. Ingresso já venda, apenas R$10 com os clubes. Você pode também aí procurar o pessoal da organização, que tem ingresso disponível à venda R$10. 10:30, categoria veterano, Costebel e Associação Fluviópolis. 14 horas, tem a equipe do Bravos encarando Gladiadores. E 16 horas, na categoria ouro, tem a equipe do Amigos, a Porto Ribeiro Colorado encarando a equipe do Pontilhão. Porto Ribeiro Colorado leva vantagem de jogar pelo empate, ganhou o primeiro, mesmo assim, o Pontilhão tem que vir forte, vencer no tempo normal e levar para os pênaltis. Mesma coisa na categoria prata, o Bravos venceu o primeiro, mas o Gladiadores aí já reverteu uma vez na semifinal, hein? Então, a equipe do Bravos tem que tomar cuidado aí com a equipe do Gladiadores, e se empatar, a equipe do Bravos é campeão. Categoria veterano, tá tudo aberto, deu tudo igual, o primeiro resultado 3-3, então quem vencer leva o título. É a final da primeira Copa América Ubrich, que acontece esse final de semana aqui no estádio municipal Edson Carlos Xeran. Professor, Liga Empresarial CT Ouro Verde, vem, né, sendo um sucesso, e a quarta edição, e esse ano um pouquinho diferente, né, aí na primeira fase acabou, né, dividindo as equipes, ouro, prata e bronze.
0: É, exatamente. Esse ano nós estudamos uma fórmula diferente aí para que todas as equipes jogassem entre si ali e chegassem até o último jogo da rodada com chances de estar na ouro, estar na prata, estar na bronze, né? Então foi uma fórmula diferenciada de se fazer a Liga Empresarial. Finalizamos aí a primeira fase, agora já iniciamos semana passada a fase ouro, a fase prata e a fase bronze, né? Já tivemos alguns jogos e cheio de expectativa aí, né? Os grupos ficaram bem divididos e tal, então o pessoal tá bem ansioso aí com o andamento da liga.
1: Temos já vários jogos acontecendo e temos rodada para essa sexta-feira, né, professor? Também eu comentei ali que vários eventos foram cancelados aí devido ao mau tempo, mas sexta-feira passada o professor manteve a rodada, conseguiu fazer a rodada aí, mas nessa sexta-feira também já tem rodada marcada para Liga Empresarial.
0: É, exatamente. Sexta-feira passada aí tava aquele clima um pouco, né, chuvoso, chove, não chove. Aí às 17 horas da tarde nós conseguimos confirmar a rodada, fizemos a rodada lá. Tivemos um WO no primeiro jogo. Aí o segundo jogo aí entre Ivaiporã e Climax, houve a vitória da Ivaiporã ali, né? Por 8-2. E no último jogo entre Seben Chadon e Big Safra, a Seben Chadon venceu por 5-3. Então, jogos bons, né? Na verdade, esse 8

0: 2x2 até não condiz muito com a realidade do jogo ali, porque a equipe da Climax até teve algumas oportunidades, acabou não fazendo, e a Ivaiporã Agrogil ali continua cirúrgica, né? Vai subindo ao ataque ali, as oportunidades que vai tendo ali, como diz outra, ela vai executando ali, vai fazendo seus gols, né? E esse final de semana aí, na sexta-feira, dia 22, nós também vamos ter a rodada, então anote na sua agenda aí, marque isso no seu calendário aí, que sexta-feira tem rodada, e às 19h15 vai ter Esmaltação versus Betum Engenharia, às 20h, Baldo Sede versus Gesso Balança, às 8h50, né, vamos dizer que vai ser 9h, Microxisto Agroxisto versus Mercado Padilha, e às 9h45, Preparação versus Independente Fitway. Então, essa sexta-feira aí, a gente promete só jogão de bola aí, pegue isso, ó. Se tiver friozinho, pega a sua blusa aí, vamos lá comparecer, prestigiar, que vai ser fera os jogos desta sexta-feira lá no Sítio Ouro Verde. E quem ganhar aí já dá um passo à frente na classificação para a próxima fase.
1: Então tá aí o professor falando aí da Liga Empresarial Sítio Ouro Verde, a quarta edição já, né? Sendo 3 vezes a Icepa Esmaltação campeã. Esse ano, como o professor falou, os jogos estão sendo bem de alto nível. Vamos ver se a Insepa, né, professor, vai conseguir manter aí, né? E conseguir mais um título. Mas tenho certeza aí que vai ter muita pedreira pela frente.
0: É, exatamente, né, Jaime? A Insepa ali da Esmaltação ali dos meninos ali, do Douglas, do Matheus, né? É, o Marinho, o Leandrinho ali, né? O pessoal ali tentando buscar aí o quarto título consecutivo da Liga Empresarial. Mas o bicho tá pegando lá, eles estão vendo que não tá fácil, né? Mas e o pessoal que tá correndo atrás também tá se reforçou esse ano aí, né? E tá indo com tudo para tentar desbancar a Esmaltação. Não vai ser fácil, porque o time da Esmaltação é forte, é guerreiro, tem raça, não desiste. Até o último minuto eles estão correndo atrás e tentando. Tanto é que ano passado teve jogo que foi decidido no último segundos da partida lá, que levou a Esmaltação aí pra fase, pra próxima fase, né? Então, as equipes aí esse ano se reforçaram, como eu já falei, né? E chegando o mata-mata ali, a fase eliminatória ali, o bicho vai pegar novamente.
1: Então tá aí a Liga Empresarial CT Ouro Verde também, a gente trazendo aí o que tá acontecendo. E a convocação, professor, o que você achou da convocação e do Ancelotti da seleção brasileira? Agradou muitos, mas também muitos aí ficaram um pouquinho com o pé atrás.
0: É, expectativa aí da seleção aí grande, né? Pra ver como é que vai ser o desempenho deles aí. A maior pergunta era, né? Se o Neymar ia ou não ia, e o Neymar foi. Esperamos aí que o Neymar aí consiga render na seleção aí, fazer o seu melhor futebol, né? Ele tá um cara mais experiente hoje e precisa saber administrar ali o futebol que ele tem pra poder colaborar. Eu, claro, senti muita falta ali do Pedro ali. Acredito que hoje o Pedro ali na posição dele seja o melhor. Acredito que a nossa seleção precisaria do Pedro ali pra estar somando. Mas é isso daí. É claro, a gente discorda de alguns convocados ali, que, né? Apesar, eu sou flamenguista, mas acho que não. O Alexandre ali, infelizmente, não poderia estar nessa lista. Mas é decisão do Ancelotti lá, e a gente tem que respeitar. Boa sorte pra ele ali com os convocados. A gente, como brasileiro, tá na torcida, espera que a seleção faça uma boa campanha e traga mais esse título da Copa do Mundo aí pro nosso Brasilzão.
1: É, com certeza, né? Nós, como os brasileiros aí, vamos acreditar na seleção canarinha. Onde tivemos também os resultados da Sul-Americana. O São Paulo acabou empatando com o Milionários em 1x1. O Audax Italiano venceu o Barracas Central 2x0. O Torque venceu o Deportiva Riestra 4x1. E o América de Cali empatou com o Tigres 1x1. Deportiva Cuenca e Deportivo Recoleta 2x2. Hoje o Vasco entra em campo encarando a equipe do Olímpia. Também temos o Botafogo encarando o Independente Petroleiro, e o Santos recebe o São Lourenço. O Grêmio também hoje joga com o Palestino, e o Bragantino encara o River Plate. São jogos de hoje da Sul-Americana. Tivemos também ontem Libertadores da América, temos já a rodada no meio de semana aí, e ontem o Cruzeiro empatou com o Boca Juniors em 1x1. Já o Mirassol, em que vem bem na Libertadores, venceu fora de casa o Red pelo placar de 2x1, e o Independente Del Valle

0: venceu o Libertad pelo placar de 4-1. Hoje temos Palmeiras e Cerro Porteio às 21h30. Também temos Flamengo e Estudiantes às 21h30. São os clubes brasileiros aí nessa rodada da Libertadores da América. Professor, agradeço a você aí para estar junto comigo nos estúdios da Cultura Sul FM 97.5 aí. E a gente está sempre aí de portas abertas, tendo novidade, precisando da gente está prontinho aí para divulgar tudo que vem do esporte de São Mateus.
1: Bom, isso aí, né, Jaime? Obrigado aí pelo convite, estar participando aí. Agradecer a vocês aí pelo apoio, né? Importante vocês estarem sempre fazendo essa divulgação aí, chamando aí para divulgar, que só fortalece o nosso esporte aí. É, agradecer os ouvintes da Rádio Cultura aí, que estão sempre prestigiando e apoiando também, né? Sempre procurando saber das notícias, né? Sempre ligadinho. E é isso daí. A gente fica grato a todo mundo que está apoiando aí o São Mateus Futsal, né? E também quem apoia aí o CT Ouro Verde nas competições, que a gente sempre, quando sai assim, representar a cidade, procura fazer nosso melhor. E como eu já falei, sexta-feira todos os caminhos levam ao CT Ouro Verde lá na rodada da Liga Empresarial. É, prestigie, compareça lá, vamos fortalecer o futebol da nossa cidade lá. Ótimos jogos, você pode chegar lá que você não vai se arrepender, só jogão de bola. Valeu, Jaime, abraço a você e a todos que estão nos ouvindo.
0: Obrigado, professor Christian, obrigado a você que acompanhou mais um show do esporte comigo, Jaime Góes, aqui na Cultura Sul FM 97.5 para mais de 1 milhão ouvintes. Amanhã, quinta-feira, voltamos trazendo mais notícias do esporte para você. Um forte abraço a todos e até amanhã.
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3: Você sabia que combinar espinafre com limão pode ajudar o corpo a aproveitar melhor os nutrientes dos alimentos? O espinafre é rico em ferro vegetal, um tipo de ferro que tem absorção mais difícil pelo organismo. Mas quando ele é consumido junto com frutas cítricas, como o limão, essa absorção aumenta bastante. Isso acontece porque o limão é fonte de vitamina C, nutriente que potencializa o aproveitamento do ferro pelo corpo, tornando essa combinação muito mais eficiente. Além disso, tanto o espinafre quanto o limão são ricos em antioxidantes, que ajudam a fortalecer a imunidade e proteger as células do organismo.
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problema também, hein? Dá problema, tem que tomar cuidado, hein, gente? Bom dia, aquela manhã super especial pra você, porque está começando mais um, né? O meu, seu, o nosso Manhã Show, com muita música boa, informação, aquele alto astral que você já conhece, claro. Presente pra quem acompanha a nossa programação, porque estamos aí no mês de maio, e maio aqui na Rádio Cultura Sul FM, o maio é premiado. E hoje tem um presente bem especial pra deixar assim, ó, o seu carro tinindo. É, ó, em parceria com a JM Escapamento, JM Pneus e Escapamentos, olha só, preste atenção, hein? Vai ser feito o sorteio no final da nossa programação de hoje, um alinhamento e uma geometria aí pra você rodar com mais segurança, mais conforto pelas estradas, né? Aí e curtindo o melhor da vida, tá certo? Então, já manda sua mensagem, participa com a gente. E para começar aí daquele jeitão que a gente gosta, vamos começar o nosso dia, a nossa manhã com muita gratidão, hein? Quem começa com gratidão, você já sabe, já larga na frente para este dia, para ele ser especial demais. Então bora fazer desta quarta-feira um dia mais leve, um dia mais produtivo, um dia mais, um dia delicioso, um dia assim, tudo de bom, né, para você, para mim, enfim, para todos nós que estamos curtindo aqui a programação. E claro, aquele bom dia especial para você que está na sua casa, para você que está no seu trabalho, para você que está em viagem, para você que está me levando ou me trazendo de carona. Uma ótima quarta-feira. E para você que está me ouvindo aí, né? Qualquer meio, pode ser até mesmo pela internet, pelo aplicativo da Rádio Cultura Sul FM, aquele abraço super especial. E este bom dia vem num tom assim, tipo de good morning, é, especialmente pra Débora, pra sua família que estão em Liverpool, na Inglaterra, um beijo pra vocês, tudo de bom, tá? Que Deus abençoe, um ótimo dia. Bom, aqui pra nós já é ótimo, ainda é ótimo dia pra vocês aí, uma ótima tarde, né? Tudo de bom pra você, amamos você, tá? Em nome de toda a minha família e sentimos falta, estamos contando os dias, contando as horas. Você está aí, gente, 9h12, aquela manhã super especial pra mim, pra você, pra todos nós. De São Mateus do Sul e do mundo. Você já sabe que é o docinho que está aqui, hein? É! Hashtag docinho da cultura Sul FM.

E por falar em JQuest, só hoje você está sabendo já, né? Você está sabendo que só hoje a sua mensagem vai me deixar feliz. Só hoje a sua participação vai me deixar feliz. Só hoje aquela mensagem aqui pro estúdio da Rádio Cultura Sul FM vai me deixar feliz. Bom dia, Nelinha. Deus abençoe seu dia e todos aí da rádio. Que bom! Então, ó, beijo pra vocês aí, do pessoal do Mato Queimado, né? Que estão repicando fumo. Então, ó, um abraço pro Afonso, pro Dete, a Cir, também pro Ben 10. Obrigada aí pela sua participação. O nome já está no sorteio, hein? Sim, já está aqui, ó, no sorteio pra vocês concorrerem este super presente nesta manhã de quarta-feira. Bom dia também quem está ligado na melhor rádio, na Rádio Cultura Sul FM, diretamente de Ilha Comprida, em São Paulo. Um abraço aí pro Arnaldo, pra Vera e pra todos da oficina aí do Cris, né? Em Ilha Comprida, no litoral sul de São Paulo. Então, um beijo pra vocês. Tudo de bom, tá? Que vocês possam estar trabalhando, né? Tendo recursos financeiros e que tenha muita prosperidade e sabedoria, né? É isso que eu desejo, gente. Bom dia, né? Ele tá ligado na Rádio Cultura e quero participar do sorteio. É a Maria Helena da Silva, da Barra Bonita. Eita! Madalena, beijo também pra você que está sintonizada aqui com a gente, que está mandando um abraço e parabéns pro filho, pro Maurício, completando mais um ano de vida. Que beleza, que delícia, felicidades, tudo de bom, viu? O Alípio também está sintonizado aqui com a gente. O meu amigo chegou chegando, hein? Chegou chegando, meu amigo Walter. Atento, atento, Walter. Como é que está a rodagem hoje? Qual é o cronograma? Índio ou índio? Bom dia também aqui, ó, pro meu amigo, né? Hoje é dia das abelhas, mas o zangão. Com mais ferro. Que isso, Nelson? Hoje eu tô virada. Aham, tô virada também numa. Numa abelha. Bom dia, bom dia. A Poliana também que está sintonizada com a gente. A Helena também de Boa Vista. Quanta gente bonita participando aí. Daqui a pouco mais bem.

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Bom dia, Ariano. Compras para casa, investimentos em mais conforto e encontros carinhosos darão intensidade ao dia. Um gesto generoso de alguém da família ou acerto patrimonial balançarão o coração hoje. Aproveite também para receber gente querida, finalizar uma transação imobiliária ou planejar uma reunião especial também. Encontre seu lugar e crie novas memórias, Ariano. Dia gostoso para trocar de ideias, conversar com irmãos e com pessoas próximas. Mensagens importantes, ideias de negócio e propostas rápidas vão fluir muito bem, Touro. Valerá destravar um acordo parado ou aprovar um projeto. Aí, a partir aí da noite, o sol vai trazer boas notícias na área financeira também. Que tal você desenhar um plano B? Sim, um plano B para garantir uma renda extra. Ternura no amor, Touro. Geminiano, assim como eu, notícia sobre dinheiro será muito boa. Dica certeira de negócio ou pagamento que estava parado vai animar o clima nesta manhã. Pessoas generosas também poderão aparecer com convite valioso. E nesta noite, o sol vai entrar em seu signo e vai inaugurar um novo ciclo. Aproveite para recriar a imagem, mudar de estilo, redefinir também prioridades, iniciar um projeto pessoal, geminiano.

gestos generosos, autoestima e atenção carinhosa de pessoas queridas vão marcar o dia. Oportunidades vão chegar aí de vários lados, como um convite especial, um presente, uma boa notícia de longe ou uma nova amizade. A partir desta noite, finalize também um longo ciclo. Valerá fazer um balanço dos últimos tempos e se fortalecer emocionalmente. Carisma.

chego chegando aí onde você está. É só aumentar o volume que eu chego chegando mesmo. Não tenho vergonha. É. Geraldo, bom dia, Regiane também, ó. Diz que tá aí, ó. Diz que eu posso ficar feliz, bem feliz, que tá mandando aquele bom dia. Que nós tenhamos um dia bem abençoado mesmo, com muitas coisas boas, né? Loirton também, Maria Helena da Barra Bonita, Juliane está participando do sorteio. Quem está participando aqui do sorteio, gente? Porque hoje tem um presentaço. Isso, tem um presentaço da Rádio Cultura CFM aqui com a JM Pneus e Escapamentos. Um alinhamento e uma geometria. Que tal, hein? Se você, assim como eu, acertou alguns buracos esses últimos dias, mas acertou assim, ó, bem... Foi bem certeiro. Você sabe do que eu estou falando, né? Dá aquela puxadinha pra direita, aquela puxadinha pra esquerda. Parece que o volante tá tendo vida própria, então faz o seguinte. Ah, manda sua mensagem pra cá, participe, boa sorte. Gerson do Faxinal também está participando do sorteio. Marisa, Gislaine, aquele abraço especial pra você, hein? Verdade, Gislaine, trabalhando, né? Porque nós nascemos lindas e não ricas. Gislaine da Vila Americana. Esse que é o problema, né, Gislaine? Né? Ter só beleza? Não, beleza não tá pagando conta ultimamente? E aí, Guja, um abraço pra você. O Guja aqui do centro tá participando do sorteio também, hein, Guja? É verdade. Cida, a Cleia Góes também. A Cida aqui, ó. Nossa ouvinte assídua de todos os dias. Um abraço pra vocês. O pessoal aí da Colônia Taquaral também, né? Aquele abraço bem apertado. 9h34. Daqui a pouco tem mais beijos e abraços, né? É isso. Daqui a pouco. Não se preocupa, não. Eita, oi, gatona. Ah, gostei. Gostei. Não gostei. Eu asmei. 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

Leonino, uma ótima quarta-feira pra você. Então é o seguinte, aproveite o dia para acolher uma amizade querida, aceitar um convite social que vinha sendo adiado, ou para fechar um antigo capítulo também em paz. Sonhos com uma viagem despertarão a imaginação e a partir desta noite amplie conexões com pessoas de fora e alargue os horizontes também. Uma indicação inesperada poderá abrir portas na carreira. Durma mais também se necessário e se possível, Leonino. Virgem. Convite para um evento profissional relevante ou proposta vinda de longe poderão mudar o jogo no dia de hoje. Aceite participar de uma apresentação pública ou de um encontro com gente influente. A partir desta noite, caminhos para o futuro e de evolução na carreira vão ficar mais iluminados. Fique de olho também numa promoção. Sucesso pela frente! Libra! Curso de idioma, contato com pessoa de longe ou plano de mudança de cidade vão ganhar um impulso aí forte no dia de hoje. Formalize uma inscrição, planeje detalhes de uma viagem, sei lá, ou avance em um processo jurídico que ficou parado. Uma fase de expansão começará nesta noite, enriqueça também a bagagem cultural, recrie a imagem profissional e respire novos ares, Libriano. Escorpião. Vem pra cá, vem juntinho, vem do meu lado. Preste atenção, mentoria, pesquisa ou viagem a trabalho poderão render frutos inesperados hoje. Valerá também avançar numa ação na justiça.

acerto da documentação, retomar estudos ou trocar ideias com uma pessoa de cultura diferente. Será um bom momento para reorganizar planos financeiros com sócios, alguém da família ou com o par. O poder está em alta, Escorpião. Previsões daqui a pouco para Sagitário, Capricórnio, Aquário, Peixes. Alegria no seu rádio. Então estamos indo para Curitiba, é isso mesmo, Walter? Então já sabe, pode me levar, mas tem que me trazer de volta, hein? Eliane, beijo para você, tudo de bom. Um bom dia. Olha só o Leandro.

0: Eita, que mundão moderno, gente. Então é o seguinte: 98804-2851, mande sua mensagem, concorra um super presente hoje da JM Pneus aqui na Rádio Cultura Sua FM, no Manhã Show. Um alinhamento de uma geometria aí pro seu carro, pra você parar de, né, pensar que tá andando reto e ele tá indo pro ladinho, né? O carro começa a ter vida própria, melhor não, viu? Melhor vamos fazer tudo certinho.
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2: Ah, moleque!
3: E aí, ouvinte? Sou eu, o Henrique, com mais uma charadinha pra você. Quero ver se você acerta essa, hein? O bêbado tava andando na rua, aí passou um homem no fusquinha assim e buzinou assim, ó, Bibi! Bibi! Que o bêbado respondeu? Não sabe? Ele respondeu. Eu também, Bibi! Bebi muito! Ai, daqui a pouquinho eu volto!
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0: Rádio Cultura Sua FM, quem tem cultura tem tudo. Sônia, bom dia. Elaine também, todos participando aqui com a gente. Kátia, oi gatona, tudo bem?
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E as últimas previsões astrais chegando aqui nessa manhã de quarta-feira. Sagitário. Namoro, casamento, sociedade e clientes estarão em foco a partir desta noite, que vai trazer posicionamentos claros e bom andamento aí de projetos e negociações. Fale o que pensa e feche combinações que estavam soltas. Decisões da vida íntima e familiar poderão amadurecer. Encare diferenças com empatia e resgate também uma relação do passado. Capricórnio. Reunião decisiva ou acerto importante com parceiro de negócios poderá dar bom retorno hoje. Firme uma aliança profissional ou discuta um contrato, talvez, né? A partir dessa noite, o sol vai favorecer a sua posição no trabalho, além de aumentar sua vitalidade e a organização também. Bom dia pra você. De Aquário, resolva uma pendência antiga, torne a rotina mais agradável ou aceite o apoio de um colega experiente com uma demanda complicada aí que você está percebendo. Nova ferramenta poderá facilitar o que ficou emperrado. Inspiração e brilhantismo vão marcar presença nas atividades de trabalho também no dia de hoje. Mergulhe em uma paixão ou se permita algo prazeroso sem culpa. O dia vai ser animado, hein, pisciano? Divertido e inspirador. Crie um clima romântico e curta também as coisas boas da vida. Na melhor companhia, claro. Um projeto autoral vai ganhar forma e também viabilidade. E a partir desta noite, o sol vai iluminar as relações familiares também e o passado. Reúna a família, resolva assuntos financeiros, pisciano. Previsões astrais amanhã, a partir das 9 aqui no Manhã Show. Beijo, Neuza, Lúcia, tudo de bom pra vocês. Ai, é muito amor e romantismo no ar, hein?

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1: O Dia Mundial das Abelhas, comemorado nesta quarta-feira, dia 20 de maio, reforça a importância dos polinizadores para o futuro da produção agrícola mundial. No contexto da agricultura, a adoção de boas práticas no campo tem se mostrado fundamental para garantir a convivência harmoniosa entre a atividade agrícola e esses agentes naturais. Nesse cenário, empresas do setor vêm investindo em iniciativas de conscientização e manejo responsável. Essa preocupação é respaldada por dados da Organização das Nações Unidas, que indicam que cerca de 75% das culturas agrícolas dependem, ao menos em parte, da polinização realizada por abelhas e outros insetos. Frutas, legumes, sementes e diversas culturas agrícolas estão diretamente ligadas à atuação desses agentes naturais, essenciais não apenas para a produtividade no campo, mas também para a manutenção do equilíbrio e da saúde dos ecossistemas. Apesar da sua relevância, as populações desses polinizadores vêm enfrentando declínio em diversas regiões do mundo, conforme alerta organismos internacionais ligados à biodiversidade e à segurança alimentar. Entre os principais fatores estão as mudanças climáticas, a perda do habitat, o manejo inadequado e a disseminação de pragas e doenças que afetam os polinizadores. 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
1: E quarta-feira aí, minha gente, com a sua participação no 98804-2851, com presente. Conta aí pra mim, conta pra Tianelli como é que está.

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1: Dez e treze está aí, olha, De Mulher pra Mulher, depois dessa música aqui que destravou memórias, lembranças, todas elas muito boas. Da época em que nós não tínhamos boletos, nós não tínhamos dores, e se tínhamos algumas dores, a mãe nos ajudava, vinha acudir, trazia pra gente, né, aquele remedinho, aquele chazinho, dava aquele beijinho e já passava. Bom dia, doutora Aline, tudo bem?
2: Bom dia, Nelly, bom dia. A gente até dançou aqui, gente. Assim, ó, sabe aquela coisa de show, assim, com os bracinhos pros lados? Não, maravilhoso, né? Sandy Júnior, saudades.
1: Não, destrava memórias, né? Muito, maravilhoso. Muito bom,
2: gente,
1: mesmo.
2: Gente, teve uma época que eu comprei o show, perdão, o CD. CD, gente. O CD, e aí a gente fazia viagens que eram longas na época, que era do interior do Rio Grande do Sul, lá no norte, até a serra, onde minha avó morava. E eu fazia, a minha família inteira ouvia esse CD incansáveis vezes. Gente, agora eu olho pra trás e penso, coitado, gente. A música é boa, mas assim, não é todo mundo que gosta, né?
1: Exatamente, né? Mas é gostoso, ó, a gente... Destrava muitas
2: Revive,
1: memórias.
2: Né?
1: Não, nem fale, demais. Gente. O que, que é isso? A época que eu não pensava que tinha que emagrecer, que boleto, que tinha algumas coisas que vinham, algumas doenças, algumas patologias que a gente tinha que, né, ficar prestando atenção. Era só assim, sentia uma dorzinha, a mãe corria, né? O pai ia lá e fazia até um chazinho e já melhorava. A avó, então, nem se fala, né?
2: A preocupação maior era, às vezes, uma prova da escola, né? Um negócio
1: Exatamente.
2: Assim.
1: Ou o primeiro dia de aula, será que vou ter muitos amigos ou não?
2: É, como é que vai ser? Assim, delícia, né?
1: Muito
2: delícia.
1: Bom.
2: Espero
1: bom.
2: Que as nossas crianças e pré-adolescentes estejam tendo a oportunidade de também vivenciar isso hoje em dia, né?
1: Verdade, verdade. Olha, a Regina já falou que ela também já fez isso.
2: Ah, é maravilhoso,
1: muito bom.
2: Né? Adoro.
1: Isso. Doutora Aline, conta aí pra gente. Vamos falar com as nossas mulheres, com os homens também que estão curtindo hoje, estão ouvindo. Lembrando que hoje nós temos um super presente, porque o mês de maio é o mês do maio premiado aqui na Rádio Cultura CFM.
2: Ah, que legal.
1: E no Manhã Show, todos os dias tem um prêmio diferente. E hoje tem aí um alinhamento e uma geometria pro seu carro.
2: Nossa,
1: é,
2: top.
1: Um super presente, um oferecimento aí da JM Pneus e Escapamentos aqui no Manhã Show, mas não é só apenas o carro que a gente tem que prestar atenção no alinhamento e na geometria para saber como que tá, entendeu?
2: Exatamente.
1: Nós precisamos cuidar do nosso corpo e cuidar também, ajudar a cuidar da

0: aqueles que cuidam da gente, daquelas pessoas que estão à nossa volta, ao nosso redor. Doutora Aline, sobre o que nós vamos conversar hoje?
1: E bem nessa temática, realmente a gente precisa dos homens para ajudar nesse cenário, porque eu queria falar hoje um pouco sobre coceira. Tá? Coceira, né? A coceira vulvovaginal, principalmente. Por quê? Esse é um sintoma que as pessoas confundem demais, as pessoas simplificam demais. E existem vários diagnósticos diferenciais que podem levar a condutas completamente diferentes daquilo que a população, a pessoa acha que vai fazer. Então, é muito comum no consultório ter isso. Não significa necessariamente uma doença grave, mas existem doenças graves que podem causar coceira. Então, esse é o ponto. E aí, eu quero trocar uma ideia, e você que já teve isso, conhece alguém, aquela história minha amiga tem, manda aí pra gente a sua pergunta, tá? Por quê? Não é comum, tá? Então, aliás, não é normal. É comum, mas não é normal. A gente precisa entender o que está acontecendo, afastar causas, pra poder fazer um diagnóstico, um tratamento adequado, porque isso incomoda demais. Tu já teve, Nelly?
0: Já.
1: Eu também.
0: Já. E principalmente eu percebi, assim, que quando estava com uma imunidade mais baixa, ou entrando o inverno, ou quando entra o verão, vem aquele calorzão e a gente não dá muita importância pro descanso, pra alimentação, aquela coisa toda,
1: exatamente,
0: né, hidratação. Então, assim, ou é na entrada, geralmente nessas... de clima, não sei se isso tem muito a ver, mas pra mim sempre coincidia, né, nesse período. E doutora, a coceira íntima, ela significa sempre que, por exemplo, que é candidíase?
1: Esse é o ponto, era nesse ponto que eu queria chegar, porque as pessoas, elas realmente chegam e falam: ah, eu tenho candidíase de repetição, a vida inteira eu tive candidíase de repetição. E nesse cenário, já peguei algumas senhoras, né, que têm, abre aspas, candidíase de repetição a vida inteira, e que, na verdade, era um líquen muito mal tratado, nunca tratado, na verdade, e que evolui ali com alterações anatômicas, os pequenos lábios se aderem, começa a ter fechamento ali da entrada da vagina, porque altera a anatomia mesmo. E aumento de risco de câncer de vulva. Tá? Então, o líquen escleroso, que é um tipo de líquen, são três tipos, ele pode se associar a câncer de vulva. Por isso que eu queria trazer isso, tá? Porque muitas vezes a gente simplifica esse diagnóstico, se automedica, fica aquela situação: ai, eu uso o remédio, volta, uso o remédio, volta, é só fungo. Mas nunca fez um diagnóstico adequado disso, para saber se de fato tem fungo, né? Ou botar no microscópio e ver se tem elementos de fungo, elementos de candidíase, para entender se de fato é. Às vezes tem as duas coisas junto, tá? Às vezes tem um fungo realmente que incomoda, que é recorrente, mas pode ter o líquen junto, principalmente o líquen simples, tá? São três tipos de líquen: o líquen escleroso, que é mais comum pós-menopausa, mas pode dar em qualquer idade, tá? Ele não tem um porquê, né? Mas por quê? As pacientes falam: mas o que que eu fiz? O que que acontece? Por que que eu tenho? Ainda não há um esclarecimento sobre a etiologia, né? Sobre o porquê, né? O que que faz acontecer. A gente acredita que tenha condições autoimunes associadas. Então, pacientes que têm outras doenças autoimunes podem desenvolver com maior frequência. Mas tem pacientes que não têm nada e começa com essa coceira impossível, horrível, na região externa, tá? Na parte externa. Externa, que eu digo, é desde os pequenos lábios para fora, tá? O líquen geralmente não afeta a região interna da vagina. Então, essas pacientes, elas podem ter o líquen escleroso, geralmente na menopausa, mas pode ser em qualquer idade. E esse é o líquen que pode aumentar a chance de câncer. É pequeno o aumento, mas são muitas vezes pacientes que passam uma vida sem tratamento. Então, acaba que se expõe, né, a essa alteração e risco aumentado. Existe o líquen plano, que ele é geralmente mais avermelhado. Ele tem úlceras associada a muita dor na relação. Então, ele é uma condição, assim, mais... Essa é difícil que a pessoa não vá atrás, tá? Porque não é aquela só coceirinha, chega a criar ferida.
0: Então, e o que pode causar esse líquen? Porque quando fala em líquen, pra mim, o que que eu imagino, né? Até fui pesquisar ali antes de perguntar, né? É o que que eu imagino? Ah, é um líquido. É algo que está ali. E não tem nada a ver com um líquido.
1: Não.
0: Então, gente,
1: parece,
0: líquen,
1: né?
0: Quando fala líquen, eu falei: mas espera, líquen parece um corrimento, alguma secreção que está saindo ali todo o tempo. E não é.
1: Não, é uma dermatose, é uma alteração na pele, tá? Então, no líquen escleroso pode ter placas esbranquiçadas. Eu gosto muito de mostrar no consultório. Eu tenho um equipamento que se liga à televisão. Então, eu coloco pra paciente e eu falo: você tá vendo aqui junto comigo? Olha só, aqui tá esbranquiçado. Você tá vendo a textura da pele, como ela tá alterada? O que é alterada? Ela fica engrossada.
0: E parece um ressecado, né?
1: Isso. Pode fazer fissuras, né? Que é a pele quando a barreira cutânea se foi, né?

0: abre a pele, faz fissura, isso arde um monte. Então, a gente vê isso e eu mostro para o paciente no consultório. Então, é super importante a gente ter isso. Até porque, qual a importância de eu mostrar aonde tem isso? Porque ela vai aplicar a pomada ali. Então, eu digo, você vai pegar em casa o espelhinho e nesses locais onde eu te mostrei que tem essas alterações na pele, você vai aplicar a medicação. Então, saber exatamente o que é a alteração ali da pele. No escleroso, placas esbranquiçadas, alteração na textura da pele, essas fissuras, tudo a gente enxerga. E às vezes alteração anatômica, que é aquilo que eu falei do início.
1: Sim,
0: que
1: pode
0: é
1: fechar,
0: exatamente. E aí, às vezes essas senhoras, elas vêm e a queixa é assim: eu não consigo mais manter relação porque fechou. E às vezes fecha mesmo, gente, assim, é incrível. Passa assim um dedinho, sabe? Começa a literalmente fechar. E isso, qual que é o problema? Ah, mas se eu tô na menopausa, não tem problema nenhum fechar. Claro que tem a saída do xixi ali também. Então a gente tem que preservar a anatomia, tá, gente?
1: Sim.
0: Então é algo super importante. O que acontece também, ele em clausura, né? Ele fica, fecha por cima do capuz do clitóris. Então essa é uma paciente que não tem mais resposta sexual por estimulação do clitóris, ou muito menor, porque ele tá enclausurado, ele tá fechado por baixo da pele. Então nunca a gente
1: então,
0: alterar.
1: Então prazer já não tem.
0: Já é diminuído. A gente tem prazer, né, por estimulação,
1: sim,
0: local, mas diretamente no clitóris, não mais.
1: Tem.
0: Então a gente fala assim, ah, já tô na menopausa, não tenho relação, não tem problema. A gente tem, a gente nunca pode deixar uma condição dessa alterar nossa anatomia nesse ponto, aumentar nossa chance de ter um câncer e sofrer com uma coceira impossível por anos. O meu alerta hoje, a minha intenção hoje é falar, gente, se você tem coceira ou conhece alguém que tem coceira, se a sua mãe tem coceira, se a sua avó tem coceira, tem que ir atrás pra ver o que é. Não é em 100% dos casos que é fungo. Muito, muito, muito menos é fungo, é candidíase nesses casos, tá? Eu todos os dias praticamente vejo no consultório pacientes com alteração de líquen, seja o líquen simples, o líquen plano, o líquen esclerotrófico. Tem outras condições também que causam isso.
1: E ele pode ir para outros lugares ali, não ficar apenas...
0: Perfeito, né? Ele pode. Região perineal, que é o canalzinho ali, o caminho entre o final da vagina e o ânus, né? A região ali da saída do intestino, é um local super acometido e também em volta do ânus. Super importante. Tem o coceira em volta do ânus, tem o coceira na região do bumbum. Então tem que ir atrás, porque às vezes é um líquen ali, tá? Não é infrequente. Geralmente vem e acaba tendo. O líquen plano, muitas vezes a gente vê ele em formato de 8. Literalmente pega toda a vulva, o períneo, e faz em volta ali da região perianal também.
1: E como é que faz pra gente prestar atenção, né? Pra tentar evitar o líquen?
0: Idealmente, sempre importante... fazer a consulta ginecológica todos os anos,
1: sim,
0: né? Isso é super importante, porque muitas pacientes, ao examinar, e eu mostro essa região externa para paciente, e eu falo, eu vejo ali, às vezes, já algumas áreas mais esbranquiçadas, com pequena alteração de pele, e ela ainda não tem sintoma. Isso pode acontecer, é muito raro acontecer, mas é importante porque a gente acaba... ficando alerta, não necessariamente a gente vai tratar ali, né? Enquanto não tá nenhum sintoma, a gente vai acompanhar. Mas ver, documentar no prontuário, acompanhar na consulta subsequente é super importante. E aí vem o meu alerta, tá, gente? Muitas vezes a gente se acostuma a fazer o preventivo habitual na rede pública e é feito... Desculpa, gente, mas a verdade é essa. É feito simplesmente, chega, enfia o espéculo, olha o colo, coleta e vai embora. Ninguém olha pra vulva, ninguém olha pra textura ali. Até porque muitas vezes não é o ginecologista que tá fazendo essa coleta. Então, se tu puderes, uma vez a cada 2 anos, uma vez por ano pelo menos, fazer um esforço de ir numa consulta com um ginecologista que vai poder te avaliar nesse aspecto, é super importante. Porque a gente, como eu disse, não necessariamente vai sair tratando se a gente vê alteração. Mas a gente vai ficar alerta, né? Começou a dar coceira, a gente já trata. Não é uma doença que evolui para câncer em 1 ano. Então, por isso é importante de vez em quando fazer uma consulta especializada, porque vai fazer um acompanhamento mais próximo e vai evitar que hoje você com 48 anos tenha com 70, 65 anos um câncer de vulva.
1: Ótimo, então. Nós vamos rapidinho pro intervalo, nas coisas a gente volta com perguntas aqui dos nossos ouvintes no 988042851, de mulher para mulher.
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1: 10h28, temos participações aqui. Doutora, falando ainda sobre o leaking, né? Gostaria de saber, tem alguma causa específica, algo que pode causar o leaking, né? E se, por exemplo, o tecido, né, da roupa íntima, se ele acaba influenciando em algum tipo de patologia, algum tipo de coceira, algum tipo de sintoma ou algo assim.
2: Perfeito, Nelly. Não há uma descrição, né? Porque não se consegue parear essas pacientes, né? Ou seja, para fazer um estudo, vamos pegar, né? Ele tem leaking, eu tenho leaking, fulana tem leaking. A gente vai ver o que nós temos em comum para dizer que isso é uma possível causa, né? Não tem como fazer, não foi feito, não se conseguiu achar esse fator comum entre as pessoas que têm. Uma coisa que está mais presente são as condições autoimunes, reumatológicas, então, eventualmente, psoríase, né? Essas coisas que são autoimunes, elas estão mais presentes num percentual maior, porém, tem várias pacientes que são absolutamente rígidas, não tem nenhuma doença e que tem leaking. Então, é uma coisa que a gente não pode só realmente direcionar para essa paciente que tem alguma condição de base. Também não há uma descrição de se a minha mãe tem, eu tenho chance maior, uma carga genética em relação a isso, tá? Então, por isso é importantíssimo a gente entender o nosso corpo como único e fazer esse cuidado mais próximo. Em relação às roupas que podem afetar ali, sim. Então, as rendinhas bonitinhas, elas geralmente acabam causando irritação local. E aí, importantíssima a tua pergunta, porque entra o leaking simples. Tem outro leaking, são três leaking, gente. O leaking simples, ele é resultado de um processo de um ciclo. Ah, tive um evento que me causou coceira, cocei muito, não tratei. Aí aquilo ali fica recorrente. Tá? Então ele vai se retroalimentando. Então a coceira, daí aumenta a coceira, daí coça. Sabe a história do pensei em coçar? Já cocei a perna aqui, ó. A gente fala em coçar, a gente já tem uma tendência.
1: É que nem
2: quando
1: fala em piolho, né?
2: Aí já começa a coçar, não tem que não coce. Mas é isso, porque o ciclo da coceira, ele é muito estável.

estabelecido, que é, você começa a coçar, você vai coçar mais, porque você lesa essa pele, você quebra a barreira cutânea. O que, que é a barreira cutânea? É o nosso tecido tá íntegro, né? A gente não tem nenhuma área em que ele se abre, que facilita ali a entrada de bactérias, fungos e outros micro-organismos, que não há liberação de, por exemplo,

0: De uma calcinha que é ali de um tecido super sintético, de um tecido que sempre uso fio dental, sempre uso calcinha com rendinha. Isso tudo pode ali causar esse atrito na pele e levar a coceira, que levando a coceira coça mais, e isso leva ao líquen simples, tá? Quadros de candidíase, realmente candidíase em que a pessoa pode ter ela de repetição ou maltratada, né? Aquela história da automedicação, em que isso pode eventualmente também levar a esse ciclo de coceira, tá? Então, importantíssimo, olha que fantástico a gente poder falar sobre isso hoje, tá? Porque coceira não é só candidíase, tem outras coisas que causam coceira. Importante lembrar que existem vários tipos de líquen. Vários tipos, uma informação que às vezes a gente nem sabe que existe o líquen, né? E existem vários tipos. Dentre eles, um deles pode virar câncer, em especial tem um que tem um risco maior. Por isso, é importante uma consulta especializada, pelo menos uma vez a cada 1-2 anos, para avaliar essa pele da vulva. Mas e se eu tenho pelo? Se eu não depilo? Tem como olhar? A gente tem como olhar, fica tranquilo, tá? A gente não tem que fazer uma depilação específica. Isso também as pacientes todo dia. Agora de manhã a paciente falou assim, desculpa, que eu não depilei. Gente, não precisa pedir desculpa pra ninguém, tá? A depilação é você que define o que pra você é melhor. Inclusive, alguns processos de depilação, como por exemplo a gilete, muitas vezes vai causar a quebra da barreira cutânea, porque passa a gilete.
1: Vai passar a gilete. A foliculite em si também, né?
0: Exato. O que pode causar? Coceira. Então, aí, às vezes, o próprio processo depilatório pode estar causando o sintoma. Então, é importante na consulta conversar sobre isso também. Não quero depilar. Preciso? Gente, não precisa. Ninguém é obrigado a absolutamente nada. Se você quiser, por exemplo, só aparar um pouquinho os pelos com uma tesoura, só para que realmente não acumule sujidades, por exemplo, da menstruação, né? Sim. Porque ali, às vezes, acaba acumulando mais facilmente. Tranquilo, tá? Então, a gente só recomenda retirar o excesso do pelo, que pode ser só com uma tesourinha mesmo, tá? Não há necessidade de depilação completa, brasileira, que nem eles falam, né? Pra fazer consulta ou necessariamente durante a vida como um todo.
1: Temos pergunta aqui chegando numa ouvinte nossa que pergunta assim, olha, o que é trombofilia e o que ela pode causar na gestação?
0: A trombofilia é sempre uma questão que causa bastante polêmica, tá? Porque é isso que ela falou no final. A moça fez um vídeo e falou que em perda gestacional. Gente, trombofilia é um evento muito raro, tá? Quando que a gente investiga? Quando a gente tem mais de 2 abortos, tá? Então, eu tive uma perda gestacional, eu preciso investigar a trombofilia? Não, tá? Por quê? Porque a perda gestacional é um evento muito comum, a gente não tem nem o percentual, qual é a quantidade de mulheres que têm perdas gestacionais, que têm abortos. A gente não sabe, porque muitas vezes é um atraso menstrual leve, que a pessoa já era acostumada a ter um ciclo, digamos, de 28 e daí fica 35, um único mês, e às vezes era uma gestação que acabou culminando com o abortamento. Então, a gente não sabe exatamente qual é o percentual do abortamento. É um evento bastante comum, infelizmente. Eu passei por a maior parte das mulheres acaba tendo esse histórico também, né, de ter tido uma perda. E quando ele se repete mais do que 2 vezes, justifica a gente fazer exames. Antigamente se falava em 3, hoje em dia a gente já fala, a partir do 2º abortamento, fazer exames. Um deles são as avaliações de trombofilia, que devem ser feitos com um intervalo de 3 meses da última gestação. Seja aborto, seja gestação ali que possa ter cursado com uma restrição de crescimento importante, enfim. Mas precisa desse intervalo, porque os hormônios gestacionais, eles podem afetar esses exames da trombofilia, causando falsos positivos, tá? Então, se eventualmente você conhecer alguém que teve mais de 2 abortos, fale com um obstetra realmente para que haja a solicitação desses exames de trombofilia. O que, que é trombofilia? Filia, esse final da palavra é tendência, é uma coisa que tem mais que tem mais chance, então gosta de, é a filia. Trombo, é formar ali realmente um acúmulo de plaquetas, um acúmulo de tecido que vai obstruir um vaso, isso é dentro de um vaso de sangue. Então, quem tem trombofilia tem uma tendência, filia, a ter uma formação de trombo. Então, são condições específicas em que a gente faz essa investigação.
1: Tá, nós vamos rapidinho pro intervalo, na sequência a gente volta com mais participações no 98804-2851.
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1: Desde 40, estamos aqui com participação de um ouvinte que diz assim: olha, bom dia, minha filha se queixa de dor no peito, né? De dor no peito do lado direito, das costas, tá? Um pouco acima da lombar e logo depois.

0: depois uma dor na nuca, que se repete todas as noites. Moro longe e preciso, né, de ajuda. Pode me ajudar?
1: Veja, a descrição da dor, né, ela é difícil pra gente, porque, veja, eu não tenho como examiná-la, né, pra entender realmente se é o rim que tá doendo, né, se é alguma coisa pulmonar, fazer uma ausculta do pulmão. Eu não sei que idade ela tem pra gente poder imaginar se pode ser eventualmente, e muito provavelmente pode ser até alguma questão de ansiedade, pelo fato de ser uma dor que se repete à noite, de uma dor que ela não diz que tá piorando, que parece ser mais ou menos sempre do mesmo jeito. Então, ansiedade, lembra que a gente sempre fala dessa questão do humor. Ela é muito importante porque ela causa, muitas vezes, esses sintomas repetitivos. Mas tranquilamente pode ser alguma coisa relacionada à atividade, né? Eu não sei se ela trabalha, se é uma criança, enfim. Se não pode ser alguma coisa relacionada à atividade, seja ela de trabalho ou até atividade física. Então, é sempre muito difícil a gente fazer um diagnóstico e conseguir, de fato, abre aspas, ajudar nesse cenário sem que a gente tenha informações e possa examinar. O exame físico, ele é muito importante. Então, hoje em dia, a gente vive, né, uma questão da internet, da telemedicina, né? Mas por que que o médico dificilmente vai ser substituído pela inteligência artificial? Porque a inteligência artificial não consegue ir ali em você e tocar e fazer o exame e pensar realmente em todo o contexto. Não sei se um dia vamos chegar nesse ponto, mas eu acho que o toque humano é algo que vai sempre fazer a diferença. E por isso que o exame físico, ele é tão importante, ele não é dispensável. Por isso que eu sempre prezo muito por realmente examinar, por entender o que está acontecendo. Até porque no exame físico a gente vê a gravidade. Às vezes no exame físico você não vai diagnosticar e dizer, é rim, né? Mas você vai entender, opa, não é uma pielonefrite. Então, tem como fazer exames e não é de urgência. Eu não tenho que te internar. Então, o exame físico, ele traz isso tudo pra gente, tá? Informações que são fundamentais. Então, pela descrição dos sintomas que você nos trouxe, não parece ser uma coisa ginecológica. Portanto, ela pode ir, às vezes, num médico generalista, né? Pra fazer realmente uma avaliação física e uma história, né? A gente chama na medicina anamnese, né? Que é uma história de toda a tua situação clínica, de todos os teus fatores de comorbidades, de doenças associadas, para poder fazer um diagnóstico e, de fato, ajudar.
0: E por falar em doenças, né, associadas à ansiedade, o estresse, pode causar coceira?
1: Muito, Nelly, muito, muito, tá? E geralmente entra nesse ciclo ali de você tá com uma ansiedade, libera a estamina. Sabe outra coisa que dá coceira? Banho quente. Você já percebeu que quando você
0: eu gosto tanto do banho quente.
1: Amo. Aquela aguinha de praticamente de penar galinha.
0: Exatamente, pela porquinha.
1: Exatamente. Ai, é bom demais. Mas a água quente, ela é um vilão pra questão da pele, né? Além de retirar a barreira cutânea. Ai, eu adoro água quente, tô falando mal. Ela retira essa barreira de proteção, né? E aí entra outro ponto super importante. Que bom que você falou nisso, né? Ansiedade sim, mas o banho também ali é importante. Da gente usar esses sabonetes que são muito fortes, tá? Então há os Protex da vida, né? Que são realmente sabonetes que têm um poder de fazer o que eles falam, que é retirar realmente toda a nossa barreira de proteção.
0: Qual que é o mais indicado para nós?
1: Gente, o mais indicado, eu sei que não é a coisa mais barata, mas ele se paga se a gente usar certo, tá? Que são os géis de banho e os óleos de banho, tá? Hoje em dia se chama Syndet, o nome chique da dermatologia, Syndet. Então, todo dia a gente aprende alguma coisa, né?
0: Isso.
1: Então, esses são produtos que eles não têm um poder de abrasão, de causar lesão, de retirar ali as proteções naturais da nossa pele. E, em especial, quando a gente utiliza certo. Como é que é usar certo, gente? É usar aquela bucha velha que fica lá no banheiro por um ano, meio ano, troca só a cada estação? É certo a gente passar esse sabão, fazer essa espuma toda no corpo todo? Não é. A gente já falou sobre isso em outras oportunidades, mas o local correto de limpar, de passar sabão, é na região do sovaco, da axila, na região ali da virilha, na região em volta do ânus, na parte de fora da região genital, seja o pênis ou seja a vagina, e nos pés. O resto, gente, vai limpar com a água, a sujidade mais superficial, mas a intenção é a gente realmente não ficar esfregando e tirando a proteção natural. Qual é a proteção natural? Tanto a microbiota da nossa pele, que são bactérias boas, que nos protegem, quanto a parte de

0: gordura, tá? Então a gente não deve retirar a gordurinha boa que a gente tem na pele, tá? Fazendo isso, a gente diminui a chance de ter processo de coceira, porque a gente não tem essa quebra de barreira cutânea. E aí, voltando pro banho quente, a gente utilizar o chuveiro com a água muito quente, ela vai facilitar realmente esse processo de coçadura.
1: Gente, olha, temos participação aqui do ouvinte. A doutora fala assim, olha, eu tinha candidíase repetitiva, sempre tratava. Eu tive 3 abortos e coloquei um Implanon. Depois de 6 meses, parei de menstruar. É normal? E após ter parado, né, de menstruar, não tive mais crises de candidíase. Será que tem a ver com a menstruação?
0: Sim, veja, realmente, o padrão ali menstrual, o sangue menstrual, ele pode afetar ali em função do pH. Tá? Então, o sangue tem um pH mais básico e que pode alterar a microbiota vaginal, levando à proliferação de fungo e bactéria, tá? Então, tem várias pacientes que têm aí realmente candidíase de repetição, vaginose de repetição, que a gente busca a amenorreia. O que, que é a amenorreia? É negação, amenorreia é sangramento, tá? Então, é não sangrar, que é isso que ela alcançou com o ano do Implanon. Você é uma abençoada por Deus, tá? 20% dos pacientes.
1: A doutora sempre falou aí que tem pacientes que preferem, que não se importam e tudo mais. Gente, eu lembro assim que pra mim até o cheiro é porque tem um cheiro, gente, tem cheiro peculiar, tem o próprio cheiro, né, da menstruação. Me incomodava muito, muito,
0: aquele
1: muito,
0: cheiro,
1: muito.
0: Cheiro férrico, né? Aquela coisa
1: isso,
0: que parece
1: isso mesmo.
0: Uma coisa enferrujada, né?
1: Isso, parece que eu abri o guarda-chuva que tava fechado há alguns dias, né?
0: Não, adoro. As analogias são as melhores.
1: Porque lembrei agora, tipo, guarda-chuva, você abre aquele cheiro, né? Do cabo do guarda-chuva.
0: Isso, exato.
1: Isso mesmo.
0: Mas veja, esse padrão que ela alcançou é 20% de quem usa Implanon, tá? Então não é. Eu gosto de enfatizar isso, porque quem vai nos ouvir vai dizer, nossa, então eu vou botar um Implanon porque eu vou alcançar isso, eu não vou sangrar depois de um ano. Isso são 20% de quem tá utilizando. A gente não alcança esse padrão aí com 100% das pacientes que utilizam, tá? Em especial, quem amamenta também pode alcançar mais facilmente esse padrão de não menstruar. Agora, importante ali em relação ainda ao quadro dela, é que ela disse que teve 3 abortos. Então, voltando ao que a gente falou antes, é importante fazer uma avaliação adicional nessa questão. Não sei se ainda é de desejo tentar uma gestação futuramente ou se ela teve gestações prévias também, porque mudam um pouquinho o desfecho. E a candidíase de repetição, é importante também saber se foi feito o diagnóstico microscópico. Por quê? Existem outras condições que dão coceira e corrimento igual à candidíase, tipo a vaginose citolítica, que não tem fungo. E é igual, gente, é período menstrual, pós-relação, corrimento branco que parece papel picado, é igualzinho, igualzinho, ardência, coceira, tá? E a gente olha lá no microscópio e não tem fungo, tá? Então, se é o teu quadro, procure um ginecologista que faça a microscopia, porque eventualmente não é em função de fungo e você acaba carregando esse diagnóstico de candidíase de repetição e no fim das contas não era.
1: Tem uma pergunta aqui que chegou agora e que eu acho super importante, porque às vezes os homens estão ouvindo, prestam atenção, mas não prestam atenção ali na sua parceira e também no seu parceiro ali, né? No seu amigo.
0: No amigo.
1: Por quê? Isso, porque o que acontece? Muitas vezes a mulher vai no médico, procura, vai, busca tratamento, chega em casa e fala pro dito cujo, o tratamento é para ambos, né? Às vezes ele acaba não fazendo, ou às vezes a mulher não percebe que ela indo ao médico, sendo bem avaliada, tendo a medicação correta, ela vai estar ali livrando tanto ela quanto ele, né? De uma possível aí, de uma futura patologia mais grave ainda. Gente, tudo aquilo que a gente consegue diagnosticar no início é muito melhor, não é?
0: Exatamente.
1: Melhor a gente prevenir do que depois, mais tarde, ter que remediar.
0: Ter consequências e sequelas, né?
1: Isso mesmo. E ela fala o seguinte, ó, bom dia, eu tenho candidíase e acabo passando pro meu marido. E coça bastante. Sai um líquido branco, grosso, coça bastante. Tem alguma pomada que resolva isso ou algum comprimido?
0: Super importante fazer o diagnóstico certeiro, tá? Então, é a mesma situação da paciente que eu acabei, da ouvinte, perdão, que a gente acabou de falar. Entender se de fato é fungo, tá? Então, fazer uma microscopia, entender que fungo que é, muitas vezes fazer um antifungigrama, se isso for de recorrência mesmo. O que, que é recorrência? É quando a gente diagnostica por microscópio mais de 3 vezes no ano. Mas não vale, eu tive coceira. Ah, sim, junho do ano passado eu tive coceira. Não dá pra gente dizer que isso é candidíase, porque a gente acabou de falar, pode ser líquen, pode ser outras coisas que estavam causando. Então, é importante

0: sempre fazer esse diagnóstico no microscópio. Ah, mas é só usar uma pomada. O pessoal vulgariza as condições vulvovaginais porque, ah, eu posso ir na farmácia e pegar uma pomada qualquer. Isso faz com que a gente trate mal, não diagnostique, não faça o controle e muitas vezes deixe de diagnosticar condições que têm desfechos ruins, como ali o câncer de vulva em quem tem um líquen maltratado. Então, no caso dela, seria importante ter um ginecologista que faça a microscopia. O que é microscopia? A gente fica falando isso, né? É botar o conteúdo lá de dentro, o corrimento, num microscópio que aumenta em 400 vezes o que a gente consegue identificar. Ou seja, ele esclarece, ele dá luz para aquilo que a gente não consegue enxergar a olhos nus, tá? Ah, mas eu vi o corrimento. Gente, corrimento pode ser igualzinho da candidíase ao da vaginose citolítica. Ou da vaginite aeróbia pode ser super parecido com o da atrófica. Então, a gente não tem como dizer assim, tô vendo aqui esse corrimento pelo aspecto ali, né, saindo pela vulva, isso é fungo. Não tem como, a gente precisa olhar no microscópio para ver. Tem que aumentar isso, minimamente em 400 vezes. Quando a gente cora essa lâmina, a gente consegue ver em 1000 vezes, tá? Então, realmente é super importante fazer o diagnóstico certo para fazer um controle depois. A candidíase pode dar no parceiro, tá? Não é uma infecção sexualmente transmissível, isso é super importante a gente falar. Porque desmistifica, né? Quando a gente fala em infecção sexualmente transmissível, a gente tá dizendo que eventualmente pode ter sido pego na relação e a gente abre um leque aí de possibilidades, né? A gente não quer falar de relações extraconjugais. Ela não é uma infecção sexualmente transmissível, ou seja, a gente pode estar com ela e não tá com sintoma.
1: E ela fica quietinha. Incubada ali.
0: Exato. Vários homens vão ter o contato, vão ficar ali com o fungo, o sistema imune dá conta e nada acontece, tá? Então, não há necessidade de tratar todos os maridos, parceiros, parceiras de quem tem candidíase. Apenas naqueles que têm sintomas, tá? Diferente, por exemplo, de clamídia, Neisseria gonorreia, micoplasma genitalium, tricomonas vaginalis, hepatite B, hepatite C, sífilis, HIV, que são situações em que a gente de fato está frente a uma infecção sexualmente transmissível, que o parceiro precisa sempre ser tratado. Então, a candidíase, se o parceiro tem sintomas, é importante que ele também trate para aliviar o sintoma dele.
1: E até porque senão fica ele, ela
0: e fica nesse ali, processo.
1: E os dois vão permanecer, né?
0: Exato. No ano passado saiu um estudo em que se viu benefício no tratamento do parceiro das pacientes que têm vaginite que é bacteriana, tá? Então, nesse caso, quando ela é de repetição, tá? Então, aí há uma indicação de tratamento do parceiro também. Mas o que que é? É a paciente que fez diagnóstico e controle microscópico. De novo, não vale. Eu tive um corrimento fedido em setembro do ano passado. Isso não é diagnóstico. Tem que ter realmente um controle pela microscopia.
1: Gente, é muito importante mesmo. Já já a gente volta, tá? Mas é bem rapidinho, tá, gente? É muito, muito rápido.
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0: participe do tema de hoje mandando sua mensagem no 42 98804-2851. 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
1: Gente, muitas participações, muitas mensagens chegando. Vamos fazer o seguinte, vamos ter que fazer uma segunda aí, tá? Uma,
2: semana que vem já, né? Temos então a continuidade.
1: A continuidade a respeito de coceiras, enfim, tudo aquilo que envolve, né, esse desconforto. Doutora Aline está atendendo?
2: Na Clínica Mais Saúde, ali do lado do Colégio São Mateus, tá? Gente, um prazer enorme estar aqui todas as quartas. Um abraço enorme para as pacientes que sempre falam que nos acompanham e que gostam de nos ouvir. E um beijão para você, Nelly. Obrigada pela companhia, pela parceria. Até quarta que vem.
1: Até quarta que vem. E você permanece aqui comigo no Manhã Show até o meio-dia.
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A Universidade Federal do Paraná, UFPR, abriu as inscrições para o vestibular 2027 com novidades nas provas. Segundo a instituição de ensino, neste ano o processo seletivo terá fase única, prova objetiva mais curta, questões com menos alternativas e não terá provas específicas. A taxa de inscrição custa R$180 e os pedidos de isenção devem ser feitos até o dia 15 de junho. As inscrições podem ser feitas até o dia 20 de julho. As provas serão aplicadas no feriado do dia 15.

0: de novembro e os candidatos podem escolher fazê-las entre 12 cidades: Joinville, em Santa Catarina, Santa Maria, Rio Grande do Sul, e no Paraná, em Curitiba, Guarapuava, Jandaia do Sul, Londrina, Maringá, Matinhos, Palotina, Paranaguá e Toledo. A UFPR oferece nesse vestibular 4.603 vagas em 130 cursos de graduação, nos campi de Curitiba, Jandaia do Sul, Matinhos, Palotina, Pontal do Paraná e Toledo. Pelo menos 50% das vagas são destinadas para estudantes que cursaram o ensino médio integralmente em escolas públicas. Dentro desse percentual, a cota para estudantes de baixa renda, até um salário mínimo mensal por pessoa da família, pretos e pardos, indígenas, quilombolas e pessoas com deficiência. O restante das vagas é para ampla concorrência. Para os candidatos da ampla concorrência que se enquadrem como pessoas com deficiência, a UFPR oferta uma vaga suplementar a cada um dos cursos. 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

Aquela manhã super especial pra você que está sintonizado. A mais ouvida do sul. Do abraço pro Lucas Bradinski, também pro Charles. Vamos ver aqui quem mais. Daniel está mandando mensagem aqui, participando do sorteio. Pra Milena também. Josefa, beijo, tudo de bom. Participando do sorteio também a Cleia do Rio Baio. Atenção, atenção, Ivan, seu nome já está aqui, tá? Pra concorrer também esse super presente aqui na Rádio Cultura Sua FM hoje, né? 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Então é o seguinte, gente, receita, vou dar receita pra você neste momento. E a receita de hoje, tá? Já está aí bem próximo das festas juninas, né? Já está aí, né? Bem próximo às festividades, tá? Então vou te dar a receita de amendoim cri-cri. É bem fácil, bem simples e bem rápido de se fazer, tá? O que você vai precisar, tá? Você vai precisar de um pacote de amendoim, tá? Pra você fazer aquele amendoim açucarado, que é chamado de amendoim cri-cri. Vai precisar de um pacote, ok? Um pacotinho. Você vai precisar de uma xícara e meia de açúcar e um copo de água. Só, mais nada. Vai colocar tudo em uma panela. Gente, eu coloquei dia desses e que ficou maravigold, ficou muito delicioso. Coloquei uma colher apenas de cacau em pó. Coloquei junto, tá? Aí você vai colocar ali e vai deixar na panela, tá? Mas preste atenção porque ele vai reduzir. Quando ele reduzir, você vai continuar mexendo, tá? Até você perceber que ele ficou assim, grudou bem nos grãos de amendoim. Você vai desligar. Desligou, tirou ali. Pode colocar numa forma, em um recipiente aí um pouquinho maior, somente para que ele possa secar. Quando você tirar do fogo, ele vai parecer que tá tudo molinho ainda, tá? Mas não se preocupa não, tá? Porque assim que secar, assim que esfriar, ele vai ficar delicioso. Também tem uma outra forma de se fazer no micro-ondas, mas esse é um papo. Uma próxima oportunidade. Dica boa tem que ser compartilhada. 11:09, bom dia pra você.

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1: Além dos limites. Existem histórias extraordinárias que nos chegam ao conhecimento. Verdadeiras umas, criadas outras para exaltar gestos de altruísmo e dedicação. O importante, no entanto, é destacar o grande papel do ser humano na face da Terra. Conta-se que na primavera de 1926, uma jovem mãe foi cientificada de que seu filho Thomas, de 5 anos, tinha um crescimento perigoso na garganta. Cada respiração era um esforço. Cada noite parecia emprestada. Os médicos foram diretos. Sem cirurgia, ele morreria em poucos meses. O único hospital capaz de realizar o procedimento ficava a 640 quilômetros de distância. Aquela mãe não tinha dinheiro, não tinha carro, não tinha ninguém para ajudá-la a levar o filho. Então, ela tomou uma decisão que desafiava a lógica. Colocou Thomas nas costas, amarrou-o com panos firmes junto ao corpo e começou a caminhar. Durante 31 dias, ela caminhou do nascer ao pôr do sol. Enfrentou a chuva que encharcava suas roupas, a lama que engolia seus sapatos. Dormia onde o cansaço a vencia, em celeiros, valas, debaixo de pontes. Quando a comida acabava, ela pedia e conseguia, graças à bondade de alguns. Thomas não tinha forças para andar. Por isso, ela o carregava, sussurrando histórias, cantando baixinho, prometendo que estavam quase chegando, mesmo quando ainda faltava muito. Quando Thomas lutava para respirar, ela o apertava contra si e acelerava o passo, com medo de que parar significasse perdê-lo para sempre. Depois de 31 dias de caminhada, ela alcançou os degraus do hospital e desabou. Os médicos atenderam o menino às pressas. No dia seguinte, removeram a anomalia em sua garganta. Pela primeira vez em meses, ele respirou sem dor. Thomas sobreviveu, floresceu, cresceu, casou-se, teve filhos, tornou-se avô. A jornada dessa mãe é um testemunho sagrado de que o amor não é apenas um sentimento, mas uma força física capaz de mover montanhas ou percorrer quilômetros infindáveis carregando seu bem mais precioso. É a prova definitiva de que a resistência materna não conhece limites geográficos ou biológicos. Onde se ausentam recursos de outros, o vigor de uma mulher transforma o próprio cansaço em solo firme para a sobrevivência do filho. Essa coragem, esse amor que se faz ponte e escudo, é o que mantém a humanidade acreditando em sua própria capacidade de superação. A cura de Thomas não começou no hospital, mas no primeiro passo dado por sua mãe, provando que o amor, quando absoluto, é a ferramenta mais poderosa contra a fatalidade. Essa história transcende um mero relato biográfico para se

tornar um manifesto sobre a resistência materna. Diante do abismo da escassez e da doença, o amor de mãe surge como uma força que desafia a lógica e a física. Caminhar mais de 600 quilômetros com o filho às costas é a materialização de um afeto que supera qualquer óbice. A mulher mãe converte o próprio corpo em transporte e escudo, demonstrando que a dedicação absoluta é capaz de reescrever

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1: Olá, olá, amigos ouvintes.

0: Chico com José de Camargo, Estrada da Vida, curtindo aqui, gente, coisa linda demais. Obrigada pela sua participação no 98804-2851, porque hoje tem um super presente da JM Pneus e Escapamentos, um alinhamento e uma geometria. Mas pra participar, já sabe, hein? Manda sua mensagem, faz igual o Pietro, Joelma, Noeli, Vilmari, todo o pessoal que está mandando aquela mensagem, participando aqui com a gente nesta manhã deliciosa, o Eric também. Quem colocou o nome aqui no sorteio já, ó, automaticamente. Alô, Rio Claro, tudo bem com vocês? Alô, minha amiga, minha parceira de todas as manhãs, a Sueli também, né? Eita, o Edilson, o Orly, Juscelane também, o Márcio, a Alessandra, a Leoni, Patrícia, a Eliane também, Eli Américo, Josnei Borcati, tudo bem? Alô, Barra Bonita, aquele abraço especial, um abraço também ao pessoal de Fluviópolis, sintonizado com a gente. Neste momento, o Serginho está aqui no nosso, né, está aqui no estúdio, e daqui a pouquinho ele vai entrar no ar, né, trazendo as notícias, mas neste momento vai trazer destaque do que aí é notícia, informação na nossa região. Bom dia.
1: Bom dia, ouvintes. Estamos chegando aí com alguns dos destaques do Jornal da Cultura Sul, né, na sua segunda edição. Por exemplo, Polícia Militar recupera veículo furtado e apreende adolescente no bairro Tamareiras. Esse fato ocorreu aqui em São Mateus do Sul. Também nos demais municípios, diversas ações aí foram desenvolvidas, né? Fiscalização de medidas protetivas, acidente de trânsito, tráfico de drogas, perturbação do sossego e atendimentos diversos. E também, né, o recado do nosso ouvinte aqui, sempre, né, colocando no ar, né? Então participe conosco a partir das 12 horas.
0: É isso aí, então. E você permanece comigo até o meio-dia. Depois do meio-dia aqui, você também continua bem informado. Na sequência, tem o nosso amigo Luciano, o Pegada Seca da Rádio Cultura Sul FM. Enfim, a programação é boa, continua. E você também, claro, fica aqui com a gente o dia todo, né? 11:29. Nilson, um abraço pra você, pra Iris também. Daqui a pouco temos aí resultado de sorteio, hein? É, super presentado.

realmente acontece. Ana Castela, gente, que postou uma direta, né? Uma indireta, bem direta, nas suas redes sociais, né? Eita, gente, tá dando o que falar ainda. Ana Castela, né? Zé Felipe, aí Vini Júnior, entra Virgínia, aí atravessa a mãe do Vini Júnior. Daí, depois da mãe do Vini Júnior, vem a Luana Piovani aí dando uns pesados no peito do povo, gente. Que é isso? O que está acontecendo? O que é que está acontecendo com esse mundo? Não sei. Também não sei. A única coisa que eu sei é que hoje alguém vai sorrir aí, porque vai ganhar um alinhamento e uma geometria, um presentaço aqui da JM Pneus e Escapamentos, juntamente com a Rádio Cultura, CFM e Cimaio premiado. E os outros não vão chorar, sabe por quê? Porque vão continuar participando. Amanhã tem um super prêmio. Na sexta-feira tem outro prêmio, assim, ó, bacané. Segunda-feira também, terça então nem se fala, quarta você tem que ficar ligado, porque quinta-feira aí também, gente, tem muita coisa boa, ou, né, você já sabe, né, permanece sintonizado aqui com a gente. Prêmio Alegria Diversão e, claro, a melhor companhia na sua e você na minha.

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Bom dia, Heraldo, que está aí, né, ouvindo o programa, está na obra. A todos os meus amigos também que estão aí, né, na obra, estão trabalhando. Pessoal da construção civil, viu? Um bom dia para vocês.

pra você e tudo de bom. O Henry, né, do Jardim Santa Cruz, filho da Márcia e do Heraldo, que estão todos ouvindo aqui a programação. Ai, que delícia, viu? Tudo de bom, família unida, família que ouve Rádio Unida permanece unida, é assim mesmo. Priscila, também um abraço pra você, tudo de bom. A Janete, que está na sintonia, Jucimara, Márcia, tudo bem com você, Luane? Tudo certo? Participando, a Luane Castro também está participando do sorteio. É o seguinte, nós vamos pro intervalo aqui, vamos ouvir o que os nossos anunciantes, os recados importantes que eles têm pra nos dar, e na sequência eu volto já trazendo o resultado do sorteio, tá certo? Isso, este super presente da Rádio Cultura SUFM, juntamente com a JM Pneus e Escapamentos, que é um alinhamento, né, e uma geometria, porque você já sabe, né, a gente às vezes acaba esquecendo, passando um buraquinho, não prestando atenção, né, o carro, você quer ir pra direita, quer ir reto, ele tá querendo ir pra direita, você quer ir reto, ele quer ir pra esquerda. Nada melhor do que você estar com o carrinho alinhadinho, tudo certinho, né, pra pegar a estrada. E olha que delícia, gente, feriado está aí bem próximo, né, você vai querer viajar, o carro tem que estar em dia, hein, sempre revisado, tudo bem certinho, e não somente pra viagem, tá, gente, é numa precisão, o carro tem que estar o quê? Supimpa, bonitinho, alinhadinho, né, tudo certinho. A Ana também, a Juscelane participando com a gente.

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Gente, obrigada pela sua participação. Muito obrigada por todos que participaram aqui comigo, que mandaram sua mensagem. Gente, amanhã, a partir das 9 horas da manhã, estarei aqui novamente te fazendo companhia. Abraço pra Selma, um abraço pro Nelson. Vamos almoçar, né, Nelson? Também vou almoçar. Hoje, olha, hoje vamos ver qual é o cardápio lá na minha casa, viu? Vamos ver o que o filho preparou. Você sabe, né? Isso, maternidade está dando retorno, gente. Só digo isso pra vocês. 11h53, parabéns pra minha amiga Kátia Fonseca. O telefone dela é o 98806, final do telefone 71. Se deu bem, tá? Ganhou o presente hoje aqui na Rádio Cultura FM. 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Agora vamos fazer o seguinte, né, Kátia? Parar de tremer esse carro aí, hein? Isso! 11h54, você fica agora com Sérgio Soriani e a segunda edição do Jornal da Cultura. Beijo e até mais!

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1: Um ótimo horário de almoço para você. Boa tarde também. Meio-dia, mais dois minutos agora. Estamos chegando com a segunda edição do nosso Jornal do Cultura Sul Notícias. Eu sou o Cleverson Daniel. Ao meu lado, o repórter Sérgio Soriani. Boa tarde, Sérgio.
2: Um abraço, boa tarde, um bom almoço a todos. Estamos chegando.
1: As informações para você de São Mateus do Sul, para você da nossa região, mais uma vez, né? Lembrando que o espaço aqui está aberto para você mandar sua mensagem, para você fazer a sua reclamação, seja de São Mateus do Sul ou seja da região, tá bom? Você pode mandar. Aqui nós temos o quadro do Povo Reclama, você pode ficar à vontade para reclamar. Daqui a pouco eu vou ressaltar aqui mais algumas reclamações que ainda não obtivemos a resposta, né? Mas a gente vai novamente trazer ao ar daqui a pouquinho aqui no nosso Cultura Sul Notícias. Tempo nesse momento em São Mateus, temperatura 18 graus aqui segundo o CIMEPAR, né? Hoje o tempo é bom, não vamos ter chuva, céu limpo, céu bonito, né? E segue assim o tempo aqui na nossa cidade de São Mateus do Sul. Alô, amigo motorista, como a gente sempre manda abraço aqui, das vans escolares, dos ônibus escolares aí de São Mateus, da região, o amigo que tá buscando o filho na escola e tá acompanhando também aqui o Cultura Sul Notícias, um forte abraço para você e a segunda edição do Cultura Sul Notícias está no ar.
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2: MEC determina novas regras para cursos de enfermagem.
1: Muito importante, hein? Imposto de renda, quando e que horas será a consulta da primeiro lote de restituição?
2: Universidade Federal do Paraná abre inscrições para o vestibular 2027, agora com fase única.
1: Lula é desaprovado por 50,4% da população.
2: Saiba como se proteger de golpes digitais.
1: INSS libera consulta à segunda parcela do 13º salário antecipado.
2: Polícia Militar recupera veículo furtado e apreende adolescente no bairro Tamareiras.
1: Polícia Ambiental aplica R$62 mil em multas por desmatamento na cidade de Prudentópolis.
2: Daqui a pouco também o giro de informações da 8ª Companhia Independente de Polícia Militar.
1: Os policiais da 3ª SDP promoveram uma palestra de conscientização do Maio Laranja na Escola Estadual do Campo do Lajado em São Mateus do Sul. Foi o local aí da atividade de orientação aos alunos. Daqui a pouco trago mais informações dessa notícia completa para você aqui no Cultura Sul Notícias.
2: Agora 12 horas e 5 minutos.
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2: E o governo federal lançou ontem um kit com orientações sobre privacidade e segurança da informação. A intenção é ajudar na identificação de mensagens falsas, links suspeitos, tentativas de fraude e roubo de senhas. A série de materiais educativos inclui gibi, vídeos e 7 novas publicações entre normas, guias e políticas. Todo o material está disponível na página do Programa de Privacidade e Segurança da Informação. A iniciativa do Ministério da Gestão e da Inovação em Serviços Públicos. Segundo a pasta, a proposta é aproximar o tema da segurança da informação do dia a dia da população, especialmente de públicos que acessam serviços públicos pela internet, usam aplicativos de mensagem e pode ser salvo de golpes digitais. Um dos principais destaques da iniciativa é a revista Em Quadrinhos, Phishing em Golpes Cibernéticos, primeiro gibi lançado pela Secretaria do Governo Digital sobre o tema. O Ministério deverá lançar ainda outros 10 gibis voltados à educação digital. A publicação mostra como criminosos

0: atuam para roubar dados de cidadãos por meio de mensagens falsas, links suspeitos e tentativas de fraude. Ao longo das páginas, os leitores também recebem orientações práticas sobre como identificar riscos e se proteger no ambiente digital. Além dos materiais voltados à população, o MGI também disponibilizou novas publicações destinadas a gestores e servidores públicos que atuam no sistema de administração dos recursos de tecnologia da informação.
1: Meio-dia e 8 agora, imposto de renda 2026, né? Quando e que horas será a consulta para o primeiro lote de restituição? A consulta ao primeiro lote de restituição do Imposto de Renda 2026 será liberada pela Receita Federal às 9 horas da manhã do dia 22 de maio, desta sexta-feira. Os contribuintes poderão verificar se foram contemplados pelo aplicativo Meu Imposto de Renda ou pelo portal da Receita Federal. O pagamento está previsto para ocorrer no dia 29 de maio. Bom, para fazer a consulta no site da Receita, será necessário acessar a plataforma com login gov.br. utilizando o CPF e os dados bancários. Depois, o contribuinte deve entrar na área Imposto de Renda e selecionar a opção Consultar Minha Restituição. O valor será depositado diretamente na conta bancária informada na declaração. A Receita Federal também informou que a ordem de pagamento seguirá o cronograma de entregas às declarações com prioridade para idosos, pessoas com doenças graves e professores. Quem utilizou a declaração pré-preenchida escolheu receber via Pix também terá preferência na fila. Até amanhã da última segunda-feira, a Receita já havia recebido 25.342.349 declarações do Imposto de Renda. Desse total, 1.410.027 acabaram retidas em malha fiscal, o equivalente a 5,6% dos envios realizados até agora. Lembrando que o prazo final para a entrega da declaração termina às 23:59 do dia 29 de maio. O calendário da restituição do Imposto de Renda: as restituições serão pagas em 4 lotes. Primeiro lote será pago no dia 29 de maio. O segundo lote no dia 30 de junho. O terceiro lote 31 de julho. O quarto lote no dia 28 de agosto.
0: Universidade Federal do Paraná abre inscrições para o vestibular 2027, agora com fase única. Inscrições para o vestibular da Universidade Federal do Paraná já estão abertas. Esse é o primeiro concurso para o novo modelo aprovado pela universidade, agora com fase única, prova objetiva mais curta, questões com menos alternativas e sem provas específicas. As inscrições podem ser feitas até dia 20 de julho. A taxa é de R$180 e os pedidos de isenção devem ser feitos até dia 15 de junho. A Universidade Federal oferece neste vestibular 4.603 vagas em 130 cursos de graduação nos campi de Curitiba, Jandaia do Sul, Matinhos, Palotina, Pontal do Paraná e Toledo. Pelo menos 50% das vagas são destinadas para estudantes que cursaram o ensino médio integralmente em escolas públicas. Dentro desse percentual, há cotas para estudantes de baixa renda, até um salário mínimo mensal por pessoa da família, pretos e pardos, indígenas, quilombolas e pessoas com deficiência. O restante das vagas é para ampla concorrência. Para os candidatos da ampla concorrência que se enquadrem como pessoas com deficiência, a UFPR oferta uma vaga suplementar em cada um dos cursos. É importante lembrar que todas as pessoas inscritas em qualquer categoria de cotas concorrem também e inicialmente na ampla concorrência. Se um candidato cotista obtiver nota suficiente para ser aprovado na ampla concorrência, é nessa lista de aprovados que seu nome irá constar. Caso não obtenha a nota necessária para aprovação na ampla concorrência, passa a concorrer às vagas reservadas pela lei de cotas. Ao fazer a inscrição, os candidatos devem escolher onde querem realizar a prova. São 12 opções de local: Joinville, Santa Catarina, Santa Maria no Rio Grande do Sul e 10 cidades do Paraná: Cascavel, Curitiba, Guarapuava, Jandaia do Sul, Londrina, Maringá, Matinhos, Palotina, Paranaguá e Toledo. Os pedidos de isenção de taxa de inscrição devem ser feitos até dia 15 de junho em formulário do próprio site do Núcleo de Concursos. Podem solicitar a

0: isenção. As pessoas inscritas no Cade Único do Governo Federal, e nesse caso basta informar só o número do CPF. Pessoas não inscritas no Cade Único, mas que estudem em escolas públicas com bolsa integral em escola privada e que comprovem renda familiar de no máximo um salário mínimo e meio por pessoa. Já os pedidos de atendimento especializado para o dia da prova podem ser encaminhados até o dia 21 de julho, às 17 horas. São as informações do vestibular da Universidade Federal 2027.
1: Agora, 12:30, policiais da terceira SDP promoveram palestra de conscientização do Maio Laranja. A ação em São Mateus do Sul focou na prevenção e combate ao abuso e exploração sexual, orientando adolescentes sobre como identificar e denunciar as violências. Na segunda-feira, dia 19, a equipe feminina da terceira subdivisão policial de São Mateus do Sul levou informação e conscientização para as alunas da escola do Lajeado. A iniciativa faz parte da campanha Maio Laranja, um movimento nacional dedicado ao combate do abuso e também da exploração sexual de crianças e adolescentes. O encontro teve como objetivo principal criar um espaço seguro para orientar jovens, ajudando-as a reconhecer situações de violência e reforçando a importância da denúncia durante a palestra, né? E foram debatidos aí temas essenciais, como medidas de proteção e direitos às crianças e adolescentes, como identificar comportamentos e situações de risco e canais de apoio disponíveis para o acolhimento das vítimas. A ação educativa foi conduzida de perto por mulheres que vivenciam a segurança pública na prática. A delegada Bruna, as agentes de polícia Karine, Rafaele, a Fátima, e durante a conversa, a equipe destacou que o diálogo aberto e o acesso à informação são ferramentas insubstituíveis na proteção dos jovens. A campanha Maio Laranja busca engajar toda a sociedade em uma rede de defesa, lembrando que romper o silêncio é o primeiro passo para salvar vidas e interromper os ciclos de violência. Não se cale, denuncie. Proteger crianças, adolescentes é um dever de toda a sociedade. Se você suspeita ou se você tem conhecimento de qualquer caso de abuso ou exploração, faça a sua parte. A denúncia é anônima e é segura. O Disque 100 ajude a proteger quem mais precisa. Disque 100 e o seu nome é mantido no mais absoluto sigilo, né? Um abraço pro pessoal lá do Colégio Estadual do Campo do Lajeado e também para a equipe da Polícia Civil, né? Especial, né? As mulheres que foram lá ajudar nessa campanha, promover essa palestra de conscientização do Maio Laranja.
0: E o MEC determina novas regras para cursos de enfermagem. O Ministério da Educação publicou ontem novas regras para grades curriculares dos cursos superiores de enfermagem. A associação, a AMU, mudou, né? Acabou mudando a principal estipula, uma carga horária mínima de 4.000 horas no formato de ensino presencial e limite mínimo de 5 anos para a conclusão do curso. Pela resolução, estágios supervisionados responderão a 30% da carga horária total do curso, com distribuição de 50% na atenção primária, postos de saúde, por exemplo, e 50% na atenção hospitalar. Atividades teórica práticas, como visitas e laboratórios de simulação e unidades de saúde, serão, no mínimo, 20% da carga horária total. Atividades de extensão, por outro lado, terão ao menos 10% da carga horária total do curso, compreendendo integração, ensino, serviço e explicitando o compromisso com o desenvolvimento social, urbano e rural de região em que o curso se situa. As novas diretrizes dão ênfase ao SUS, o Sistema Único de Saúde, ao considerar o sistema público como ordenador da formação profissional em saúde nas esferas pública e privada. E a norma também esclarece que o egresso do curso de enfermagem deve estar apto para contribuir para a formulação, implementação e defesa das políticas públicas que favorecem o SUS e a redução das desigualdades. Com a publicação desta terça-feira, fica revogada a regra publicada em novembro de 2001. A norma antiga tinha a carga de estágio menor e não tratava da distinção entre ensino à distância ou presencial. Também não estipulava uma percentagem da carga horária atrelada às atividades práticas e de extensão. em maio do

0: No passado, o governo Lula assinou decreto proibindo a oferta de cursos à distância na enfermagem, odontologia, medicina, psicologia e direito.
1: Agora, meio de 16, o INSS libera a consulta à segunda parcela do 13º salário, né? O valor começa a ser depositado no dia 25 de maio e vai até o dia 8 de junho. O pagamento beneficia 35,2 milhões de segurados, aposentados, pensionistas, beneficiários do INSS, que é o Instituto Nacional do Seguro Social, já podem consultar o valor da segunda parcela da antecipação do 13º salário. O extrato de pagamento já foi liberado. Pois é, no giro geral aqui, o atual presidente Lula é desaprovado por 50,4% e aprovado por 46,5%. Levantamento da Vox Brasil, divulgado hoje, quarta-feira, mostra que 50,4% dos brasileiros entrevistados desaprovam o governo do presidente, enquanto 46,1% afirmam aprovar a gestão. Outros 3,5% não souberam responder. Agora, meio-dia e 17.
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0: Agora são meio-dia, 18 minutos. Polícia Civil e Polícia Militar cumprem mandados de prisão preventiva e busca e apreensão por violência doméstica em Irati. A Polícia Civil informa que nesta manhã deu cumprimento a mandado de prisão preventivo e mandado de busca e apreensão expedidos pelo Poder Judiciário no âmbito de investigação relacionada a crimes praticados em contexto de violência doméstica. A medida cautelar de prisão preventiva foi previamente apresentada pela autoridade policial em razão da gravidade concreta dos fatos apurados, os quais indicam que as ameaças e perseguições eram constantes, inclusive com relatos de invasão de domicílio e coação direcionada à vítima para que não solicitasse medidas protetivas de urgência, evidenciando nisso o risco à sua integridade física e psicológica. A ação foi realizada de forma integrada entre polícias civil e militar, por meio da equipe da Patrulha Maria da Penha, da 8ª Companhia, do município de Irati. O investigado foi localizado, cientificado da ordem judicial, preso e conduzido para os procedimentos legais cabíveis. Durante o cumprimento do mandado de busca, foi apreendido um objeto do tipo um simulacro de arma de fogo. A atuação conjunta das forças de segurança reforça o compromisso permanente no enfrentamento à violência doméstica e na repressão qualificada de crimes na região. A Polícia Civil destaca ainda a importância da colaboração da população por meio de denúncias, que são fundamentais para a atuação rápida e eficaz das forças de segurança pública. Informações podem ser repassadas de forma anônima pelos canais oficiais.
1: A Polícia Militar recuperou o veículo furtado e apreende adolescentes em São Mateus do Sul. A Polícia Militar recuperou um veículo furtado na manhã de ontem durante patrulhamento ostensivo realizado no bairro Tamareiras, aqui em São Mateus do Sul. Segundo as informações da Polícia Militar, a equipe localizou um Ford Fiesta que havia sido furtado no último domingo. Durante as diligências, os policiais encontraram as chaves do automóvel no interior de um imóvel nas proximidades. No local também foi localizado um adolescente que estaria tentando se esconder da equipe policial. Diante da situação, o menor foi apreendido e encaminhado juntamente com o veículo recuperado para a Delegacia de Polícia Civil de São Mateus do Sul, onde as medidas, né, foram adotadas as medidas cabíveis em relação a essa situação.
0: Agora vamos trazer informações da nossa região através da 8ª Companhia Independente de Polícia Militar. Em Irati, as equipes realizaram 5 visitas comunitárias de fiscalização de medidas protetivas no centro, bairro Fósforo, Lagoa e Alto da Lagoa. As assistidas receberam orientações sobre como acionar a Polícia Militar em caso de descumprimento das medidas.
1: Ainda em Irati, uma equipe prestou apoio ao SAMU em atendimento a uma mulher com alteração do estado mental, que foi encaminhada à Santa Casa. Também foram registrados 2 acidentes de trânsito, um no bairro Rio Bonito envolvendo um Gol e também um Chevrolet Tracker com um passageiro ferido encaminhado pelo SIAT e outro no centro envolvendo um Agile e também uma moto, né? Deixando a condutora ferida.
0: A Rotan abordou uma motocicleta

0: Honda CG, com débitos desde 2013 e diversas irregularidades como pneus desgastados, iluminação traseira inoperante e excesso de ruído. O veículo foi recolhido ao pátio da 8ª Companhia.
1: Inácio Martins, além de visitas preventivas relacionadas a medidas protetivas, a PM atendeu uma ocorrência inicialmente tratada como disparo de arma de fogo. No entanto, após avaliação médica, foi constatado que a lesão no braço da vítima não apresentava indícios de tiro.
0: Em Rebouças, houve atendimento a um acidente entre carro e motocicleta no centro da cidade. O motociclista foi socorrido pela Defesa Civil. Também foi registrada uma ocorrência envolvendo retirada de pertences após desentendimento entre inquilina e proprietário de imóvel.
1: Já na cidade de Rio Azul, a Polícia Militar apreendeu drogas durante uma ação no bairro Vila Feliz. Um homem de 22 anos e um adolescente foram abordados em uma residência alvo de denúncias de tráfico. No local, imóveis próximos foram encontrados maconha, crack, cocaína, dinheiro, rádio, comunicadores e celulares, né? Os envolvidos e os materiais apreendidos foram encaminhados à Delegacia de Polícia Civil de Irati.
0: Em Teixeira Soares, uma mulher denunciou o ex-convivente por descumprimento de medida protetiva. Segundo o relato, o homem foi até a residência da vítima e fez contato por aplicativo, contrariando a decisão judicial. O suspeito não foi localizado.
1: Em Ibituva, a PM registrou uma ocorrência de descumprimento de medida protetiva no bairro Água Verde. A solicitante relatou que o filho, né, contra quem possui medida protetiva, frequentemente comparece à residência e o autor não foi localizado.
0: Nos demais municípios da área da 8ª Companhia, incluindo Fernandes Pinheiro, Ivaí, Guamiranga e Ipiranga, foram realizadas visitas comunitárias preventivas de fiscalização de medidas protetivas, além de ações de policiamento, presença e fiscalização de trânsito.
1: Agora, 12:23, como temos uma audiência muito grande no Planalto Norte de Santa Catarina, também trazemos algumas ocorrências dessa região, já que a audiência é muito grande em Monte Castelo, Major Vieira, Papanduva, a cultura cobre todo o sul do Paraná e o Planalto Norte de Santa Catarina. E um homem comandado de prisão por estupro foi detido pela polícia na cidade de Monte Castelo. A Polícia Militar cumpriu na tarde de terça-feira um mandado de prisão no município de Monte Castelo durante diligências realizadas na BR-116. As equipes policiais realizavam buscas para localizar um homem com mandado de prisão ativo expedido pelo Poder Judiciário. A ordem judicial é referente à regressão cautelar de regime por crime previsto no artigo 213 do Código Penal Brasileiro, que trata de estupro. Enfim, durante ali, né, as diligências, os policiais conseguiram localizar e abordar o suspeito. Após a confirmação da identidade, foi dado voz de prisão ao homem e ele foi encaminhado ao presídio regional de Mafra, aonde permanece à disposição da justiça. Para encerrar aqui o Planalto Norte, uma adolescente de 13 anos foi encontrada fora de casa após ser expulsa pela mãe. A Polícia Militar atendeu na tarde de terça-feira é uma situação em Itaiópolis. A ocorrência foi registrada por volta das 14:30, após uma conselheira tutelar acionar a polícia via 190, solicitando apoio para registro de um boletim de ocorrência na sede do conselho tutelar. Segundo o relato da conselheira, o órgão recebeu uma denúncia anônima informando que uma adolescente de 13 anos estaria sendo expulsa de casa pela própria mãe. Ao chegar no endereço, os conselheiros constataram a situação e encontraram a jovem do lado de fora da residência. Conforme relato da adolescente, ela teria sido expulsa após um desentendimento com a mãe. A menina afirmou ainda que recebeu um tapa no rosto antes de ser colocada para fora de casa. Durante a conversa com os policiais e conselheiros, a mãe, de 50 anos, confirmou que não queria mais que a filha morasse com ela e o padrasto, orientando que a adolescente fosse viver com o pai. Bom, diante dessa situação, os conselheiros acompanharam a jovem até o interior da residência para que pudesse recolher documentos e pertences pessoais. Em seguida, ela foi levada ao conselho tutelar, que entrou em contato com o pai da adolescente e lhe informou que iria buscá-la. Segundo a Polícia Militar, a adolescente aparentava estar bem fisicamente, sem lesões e também sem hematomas aparentes. A ocorrência foi registrada e, conforme informado, todas as medidas necessárias para garantir os direitos da adolescente foram adotadas.
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1: E assim nós chegamos ao final, então, de mais uma edição aqui do nosso Cultura Sul Notícias, que retorna amanhã, a partir das 7 horas da manhã, sempre com o giro regional de informações, os locais e tudo mais aqui com o nosso grande repórter Sérgio Soriani.
0: Um abraço a todos, uma ótima tarde de quarta-feira e até amanhã.
1: Na sequência, está chegando o Luciano Munhoz e o programa Zap do Povão.

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0: Estamos no ar. Boa tarde para você. Excelente quarta-feira. Quarta-feira, 20 de maio. Tudo bem? Eu sou o Luciano Munhoz. Tô aqui fazendo o que eu gosto, na rádio que eu curto, para quem eu adoro. Vamos juntos até as duas. Tô colocando na tua mão aí a programação toda da Cultura Sul FM para você pedir, né, a sua música através do seu áudio. Você manda áudio e pede a sua música aqui com a gente. A partir de agora, a máquina sonora é você que comanda. Você que comanda, então, me impressione, começou.
1: Boa tarde, gostaria de ouvir a música com Tânia Mara, Se Quiser.
0: Vamos matar a saudade, então, de um passado não muito distante. A Tânia Mara gravou essa música sensacional.

A gente sempre começando muito bem a nossa tarde, né? Com a Taninha Mara, se quiser. Meio-dia 32 agora, você tá almoçando? Bom almoço pra você aí. Vai almoçar? Ainda não almoçou? Bom, mas tá preparando, né? Tá preparando, tá cheiroso esse almoço aí. Tem gente que já tá até lavando a louça, tem gente que já lavou a louça até, né? Já almoçou? Então, uma ótima tarde pra você, esteja você fazendo o que for nessa tarde. O importante é que a gente tá junto aqui, coladinho, nos 97,5, de ponta a ponta, de norte a sul, de leste a oeste. E o nosso boa tarde vai pra você. Pra todo mundo aí. Segue participando, mandando a sua mensagem, o seu áudio, 42 98804 2851, porque vem aí o show do intervalo e já na sequência, mais um grande sucesso, mais um grande pedido, já já.

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0: Deixa eu conversar agora, na verdade é ela quem vai programar na próxima música, minha amiga Janete. Oi, Janete, tudo bem com você, Janete?
1: Oi, boa tarde. Boa Gostaria tarde. De ouvir a música com Ana Castela, Todo Mundo Menos Eu. Sou Janete Fernandes do Centro. E desejo uma boa tarde para todos vocês da Cultura Sul.
0: Obrigado, Janete. Beijão para você. Excelente quarta-feira. Ana Castela,

0: Bom, o Zap do Povão vai tocar essa aqui, ó. É, vai tocar essa agora. Primeiro deixa a Ariane falar comigo. Oi, Ariane. Você tá boa? Você tá bem? Você tá aí no Mico Magro, é isso, Ariane? Alô, pessoal, alô, povo bom do Mico Magro. Um abraço pra vocês aí no Mico Magro, Palmito e toda a região. Os amigos que cumprimentaram a gente na festa do Palmito no último domingo, né? Tava uma festa boa, apesar da chuva, mas tava legal demais, o almoço tava tudo uma delícia. Ariane, pede aí, qual a gente vai ouvir agora?
1: Boa tarde, cultura. Podia tocar uma saudade bandida de Zezé de Camargo e Luciano aqui que estamos na escuta no Mico Magro. Obrigada.
0: De nada, vamos curtir então, saudade bandida, agora sim. Zezé de Camargo e Luciano na programação Cultura Sua FM. 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

Continue participando, mandando o seu recado, o seu áudio, pedindo a sua música aqui na programação da Cultura Sul FM pelo 42 98804 2851.

Tô te esperando aqui, hein? Tô te esperando. Dá tempo de você pedir a sua? Claro que dá, claro que dá. Bom almoço, bom apetite, galera, bom apetite. Tem gente já circulando, levando a criançada pra escola também, né? Tá na hora do colégio, tá na hora do colégio, aquele corrimaço. Vamos com calma aí, paciência no trânsito, paciência, paciência.

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0: É nóis, tamo junto e misturado aqui na tarde de quarta-feira, meiota da semana, Dia Internacional do Sofá. É o dia, hoje é quarta, né? É dia de... Quem pode, pode. Quem não pode, se sacode. Oi, Leoni, tudo bem, Leoni? A Leoni vai falar comigo, vai pedir a próxima música, programa aqui, Leoni, a próxima, me impressione, Leoni.
1: Oi, Luciano, tudo bem? Toca aí pra mim hoje, o Renan e Raí, Amor Eterno, e é só pra me curtir. É a Leoni aqui da Água Amarela de Baixo.
0: Essa é uma daquelas que não dá só pra curtir, Leoni. Me desculpe, mas tem que dançar. Mexer o pezinho. Ou se não tiver ninguém pra dançar, pega uma vassoura aí, ó. Já vai treinando aí, vai treinando. Um e-mail pra cá.

0: E agora é a vez da Cleonice. Cleonice, tudo bem, Cleonice? Qual é que a gente vai ouvir juntos aqui na Cultura Sul, hein, Cleonice?
1: Boa tarde, sou a Cleonice. Peço a música do Eduardo Costa, Sem Direção, e ofereço para todos os ouvintes da rádio e para minha filha Letícia.
0: Beijão para você, para filha Letícia. Excelente quarta-feira.

O Zap do Povão é assim, é cheio de surpresas, de emoção, porque você faz a programação, né? Cada gosto, cada pessoa tem um gosto e a gente vai dando aquela temperada aqui na programação da Cultura Sul FM todos os dias, de segunda a sexta até as 2 da tarde. A programação tá na tua mão. É a responsa, né, meu amigo, minha amiga? Responsa, responsa. Portanto, continue aí a me impressionar. Porque o Zap volta já com mais pedidos. Uma hora, um minuto, tá na hora do giro pra gente ficar bem informado. Agora, aqui na Cultura Sul FM. Quem tem cultura tem tudo.

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1: A Polícia Rodoviária Federal, PRF, deve inaugurar no fim de junho uma nova unidade operacional na cidade da Lapa, às margens da BR-476, nas proximidades da Praça do Pedágio. A estrutura vai reforçar a fiscalização em um importante trecho da região metropolitana de Curitiba. A nova base será responsável pelo atendimento operacional.

0: Nacional da BR-476 e também do Contorno Sul, centralizando serviços e ações que atualmente são realizados em diferentes pontos da rodovia. De acordo com as informações divulgadas, a unidade contará com estrutura blindada, cobertura para abordagens em qualquer condição climática e rampas próprias para inspeção de veículos. A proposta é ampliar a capacidade de fiscalização e garantir mais segurança para os agentes durante as operações. Com a reestruturação, o atual posto da PRF em Araucária será desativado. Os atendimentos e operações serão concentrados na nova unidade da Lapa, considerada estrategicamente melhor localizada para atender o trecho. Mesmo com a implantação de uma nova unidade da Polícia Rodoviária Federal na região da Lapa, São Mateus do Sul segue sem um posto físico da corporação. A unidade, localizada no quilômetro 273 da BR-476, permanece desativada desde dezembro de 2022. 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
2: Cultura Sul FM, 1h04, 1h04. 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

0: É, meu amigo, aqui a pegada é seca. Pegada é seca, pegada é seca, que você tá na Cultura Sul. Essa rádio é boa demais. Aqui não tem lero lero e vem cá que eu também quero. Não. Aqui é outra história, amigão. É outra história. Prêmios de montão, equipe de promoções, a rádio que vai mais longe. Você participando com a gente o tempo todo, né? Tempo todo. Falar nisso, agora a gente segue aqui com o Zap do Povão. Tem o Josney Borcatti, meu amigão. Fala aí, empresário. Como é que você tá, Josney? Pede, qual é a próxima?
1: Fala, Luciano. Boa tarde.
0: Boa tarde.
1: Essa música bem boa, Jorge Matheus, só pra animar essa quarta-feira. Valeu.
0: Então, já que é pra
1: animar. Josney Borcatti de Barra Bonita.
0: Já que é pra animar, então deixa comigo. Deixa comigo.

a nova música da Elis Juste na programação Cultura Sul. Cão Cão. 1:16 agora. Segue aí participando, manda o seu áudio. 42 988 04 2851. Ótima tarde pra você. Boa tarde pra você da Vila Americana. Alô, Vila Americana. Boa tarde. Boa tarde, pessoal da Vila Palmeirinha. Boa tarde, Vila Palmeirinha. Boa tarde, Vila Verde. A Vila Verde tá com a gente. A Vila Boasque também. A Vila Amaral também tá na sintonia. Um abração pra você de Rio Azul. Alô, cidadinha boa, bonita, gostosa essa Rio Azul. Boa tarde, Malé. Boa tarde, Rebouças. Boa tarde, Irati. Boa tarde, Teixeira Soares. Boa tarde para você, de Fernandes Pinheiro, de Paula Freitas, de Palmeira, região de Palmeira também com a gente, Ponta Grossa, bairro Varanas, principalmente, né? Aí no Varanas a gente tem uma grande audiência. Valeu, obrigado. 1:17, eu já volto com mais pedido. Ai, ai, ai, quem será que vai pedir música? Quem será, hein? O próximo pedido, claro, pode ser o seu.

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2: Tamo de volta. 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
2: Vamos embora, vamos em frente, vamos em frente, vamos em frente. 1 e 22, 1 e 22. Negócio aqui não pode parar, não. Não para, não para, não para, não. Ângela, tudo bem, Ângela?

0: Tudo bem, Ângela? Você tá bem? Então tá joia. A Ângela vai participar agora, vai pedir música. A próxima música. Ah, deixa eu só falar aqui pro. Cadê o recado dele aqui? Rapidão, rapidão. O Josué, né? Josué, o Josué me perguntou aqui, Luciano, passa aí o seu Instagram. Olha, Josué, se for cobrança, você liga aqui na rádio e fala com o Felipe, tá? Com o Felipe, se for cobrança pra mim, você fala com o Felipe que ele vai resolver. Mas o meu Instagram, se eu não tô enganado, é Luciano Munhoz Locutor. É isso, Luciano Munhoz Locutor. É, tá bonito agora. Agora ficou charmoso. Andaram mexendo aí no meu Insta. Contratei aí uma empresa. A empresa Tesouros Produções. Oi, Ângela, vamos pedir agora aqui a sua música, Ângela.
1: Boa tarde, Luciano. Toca pra nós. Chevette do Jacó com Hungria. Só pra curtir.
0: Chevette do Jacó. Essa eu nunca tinha ouvido, essa. Mas a gente vai ouvir agora. Vamos ouvir juntinho, então. Pronto.

0: Country Beach. Que delícia! Zap do Povão, agora mais participações. Oi, Tamarinha.
1: Boa tarde, tio Lu, tudo bem? Como tudo. Você está?
0: Ótimo.
1: Tamara aqui para pedir uma música. Queria que você tocasse Vidro Fumê do Bruno Marrone. Solta aquela braba mesmo, tá pesar. Um abraço.

É a Cultura Sul FM na sua mão, na sua mão, na sua responsa, na sua responsa. Até as duas, o Zap do Povão. Vá, a gente já volta com mais participações, claro que tem mais música boa chegando.

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2: Pode acreditar!
3: Em Bacoli, uma pequena cidade costeira do sul da Itália, existe uma cena que parece saída de um filme. Entre ruínas de uma antiga construção romana, uma figueira cresce de cabeça para baixo. Isso mesmo, em vez de brotar do solo, a árvore nasce do teto de uma estrutura histórica, com o tronco apontando para baixo e os galhos se abrindo em direção ao chão. Ano após ano, a figueira floresce e chega a dar frutos, como qualquer outra árvore saudável. Pode acreditar.

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2: Olha, o tempo está bom em São Mateus no Sul, né? Tempo bom. A temperatura agora aqui no alto da Vila Pinheirinho, aqui nos estúdios da Rádio Cultura Sul FM, o termômetro marcando 18 graus agora, 18 graus. 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

0: vem, chega mais.
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0: É, e tem um lugarzinho pra você aqui. Tem lugarzinho pra você aqui, tem, claro que tem. Líder em audiência, Zap do Povão, 1:38, 1:38 na tarde gostosa de quarta-feira no Pique do Rádio. Quero mandar um abração para as meninas que estão aí nas lojas trabalhando. Alô, meninas! Vamos trabalhar trabalhando, ouvindo rádio. Você mesmo vendedora, balconista, você do caixa, pessoal do financeiro, ao gerentão, também a gerente, a gerência. Abraço para vocês aí nas lojas, no comércio em geral, nos mercados, na padaria, também no açougue. Onde mais? As oficinas, né? Oficina, pessoal trabalhando aí, vamos trabalhar e ligado com o rádio aqui na 97.5. Eu quero atender agora, deixa eu mandar um abraço também para, tô esquecendo aqui, gente do céu, hoje vai sair esse abraço, né? Já tô devendo faz uma semana, Pablo, o Márcio, o Cassiano, a Emanuele e o Marcos. Um abraço para vocês aí, o Gabriel também, né? Estão na sintonia com a gente aí na Agro. Valeu. Ô Antônio, fala comigo. Eu não vou tocar a tua música porque eu não achei. Não sei que música que é, mas vou registrar a tua participação aqui, vai.
2: Boa tarde, meu amigo. Manda aí aquela lá.
0: Aquela qual?
2: Te quero todo dia, quero um pouco mais. Aumenta a dose de você. Eu esqueci o nome dela.
0: É, eu também.
2: Pra mim, tô aí enfardando fumo, andando em Schneider. Rio Azul do Soares.
0: Obrigado, Antônio. Não, a gente vai descobrir ainda, tá? Vamos descobrir aí. Eu sei que você mandou ali o nome da música ali escrito, mas eu não encontrei com aquele nome também. Então tem alguma coisa errada aí. Mas você cantou bem, viu? O importante é que, ó, aliás, cantou tão bem que merece até o nosso aplauso. Por favor, pessoal, cadê os aplausos aqui pro nosso amigo? Vamos mandar uns aplausos pra ele, que ele merece. Ele cantou muito bem. Manda aí. Aê! Cantou bem. Quem canta bem merece aplauso sempre, né? Sempre. Atender agora o Leandro, que tá na vez aqui. É muita gente, a gente até se perde, tanta participação que tem, graças a Deus. Graças a Deus. Leandro, tudo bem, amigão?
3: Boa tarde, Luciano, aqui é o Leandro aqui do Pinhalzinho aqui, gostaria de pedir uma música do Amado Batista, Não É Segredo, pra ela aí, oferecer pra todos que curtam aí, da Ladeira aí, Pinhalzinho aí. Um abraço, garoto. Tchau.
0: Abraço, Leandro. Obrigado pela participação. Abração também para o Magrão. Vai chorar com uma música dessa agora, né, Magrão? Tá socado em triunfo. Por que você tá triste, Magrão? Chora, vai. Então chora, aproveita.

0: o som pra você, a nova música da rainha musical Fígado de Aço. Ô Edu, famoso Edu Louco. Edu Louco. O Edu Louco tá na região. Ufa, ainda bem que tá perto, não tá aqui em São Mateus, né, Edu? Meus amigos estão pescando por aí, deixa eu ver aqui. Ô Luciano, manda um abraço aí pro Daico, Taquaruso, Deco e o Cício. É Cici, né? Cici. Não colocou o nome da mulherada aí, né, Edu? Se não é louco, né? Quer dizer, louco é, né? Mas não é bobo, né? Não é bobo, né, Edu?
1: Estamos aqui no Cantagalo, pertinho aí.
0: Ah, Cantagalo, é. Estão pescando? Estão pescando, fazendo aquela carne, rasgando nota de 100. Um abraço!

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1: Cultura Sul FM, faltando 10 minutos para as duas. 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

0: É a reta final do Zap do Povão. Tá terminando, mas deixa eu registrar a audiência aqui. Acho que é o Eric, né, que mandou mensagem aqui, né, Eric? Oi.
1: Oi, meu nome é Anthony.
0: Ah, Anthony.
1: Eu quero a música da Boiadela, da Patricinha.
0: Ah, que fofinho, Anthony. Puxa vida, não deu tempo do tio Lu tocar essa música pra você hoje, mas a próxima música vai pra você, tá bom? A próxima que vai rolar aqui, ó. Vai pra você e pra tua família, tá bom, Anthony? Quero agradecer aqui também a Kátia. Kátia, ela que foi ganhadora aí do presente da manhã, né? No programa com a Nelly. Ela tá agradecendo aqui. De nada, Kátia. Ganhou, ganhou. Que bom, né? Aqui você ganha sempre, sempre. A rádio que dá mais prêmios na região. Boa tarde, Luciano. Tô na escuta. Maria Cristina Portes, da Vila Proma. Oi, Maria. Alô, Vila Proma. Um abraço pra vocês aí. A Donana. Oi, Donana. Donana da pousada Donana. Também tá ligadinha, né, Donana? Um abraço pra senhora, pra família, que é grande também. A família da Donana é grande a família aí. Ah, então não dá pra falar o nome de todo mundo, né? Só dos netos são. Olha, é uma porção, né, Donana? Um abração. O Antônio da Silva também tá ligado, Luciano? Toca uma música bem apaixonada, manda pra Sueli, que tá na escuta. Obrigado, do Antônio Borcatti. Ó, mandando pra Sueli, hein? E a próxima é boa, viu? Vamos fechar. Vamos fechar aqui com o pedido do Quirena. Fala aí, Quirena.
2: Boa tarde, Luciano.
0: Boa tarde.
2: Beleza, guri?
0: Beleza.
2: Manda a Madonna aí com os gente como é o Luciano. Quando a cabeça não pensa, o corpo paga pecado. Pra todo que tiver na escuta aí, pra vocês da cultura. Beleza, guri? Ótima programação, hein?
0: Obrigado. Gente, com essa eu tô indo embora. Tô de volta amanhã. 5 da manhã. Um beijo, um abraço, um cheiro a massa. Vem aí o programa Sofrência.

0: notícia de hora em hora. Um jovem morreu atropelado pelo próprio carro em Maringá, no norte do Paraná. De acordo com a Polícia Militar, ele foi identificado como Matheus da Silva Bernardo, de 25 anos. Segundo a corporação, o acidente aconteceu na noite de segunda-feira, dia 18. De acordo com o tenente Lucas Souza, o jovem estava fazendo o procedimento conhecido como chupeta, que consiste na transferência de carga da bateria de um veículo para outro. Contudo, o carro de Matheus estava estacionado numa subida e, durante o procedimento, começou a se movimentar em marcha ré. Segundo o tenente, o veículo desceu por cerca de 30 metros. Na tentativa de conter o veículo, a vítima acabou sendo atropelada. Conforme a corporação, durante o atendimento da ocorrência, os bombeiros constataram que o veículo estava com problema no freio de mão. O local do acidente foi periciado pela polícia científica. O jovem foi atendido por equipes do SAMU, mas a morte dele foi constatada no local. 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

0: É, meu povo e minha pova, é assim
1: quartamos,
0: que funciona.
1: Quartamos, né?
0: É quarta-feira, já estamos indo no meio da semana, meu povo.
1: Meu Deus do céu, como
0: aqui
1: passa?
0: Na Rádio Regional de Verdade, pra trazer o Sofrência, o programa tá começando aí. Muitos assuntos, muitas coisas interessantes. Foi postado lá no Instagram também, no nosso vídeo?
1: Não, agora nós estamos cheios dos vídeos.
0: No Instagram também? Tá certo, a nossa companheira aqui.
1: Agora ela tá piscando pra nós, né? Estamos fazendo vídeo.
0: Sim,
1: tá com a câmera
0: tá
1: pra nós.
0: Vídeo, tá? Foi pro status também do status do WhatsApp? É. Status do WhatsApp também lá no Instagram? É isso mesmo? Sem certeza? Absoluta? O povo pode ver lá qual que é o Instagram da rádio? Ah, tá, que silêncio, né? Ah, Cultura SFM, muito bem. WhatsApp é 8804-2851. Bianca, estamos no ar então já.
1: Ai, que bom, né? Sejam todos bem-vindos.
0: Para bater papo, né? Bater papo.
1: Sim,
0: e conversar.
1: Conversar bastante hoje.
0: E temos uma história, meu povo e minha pova, de relacionamento aberto na cidade de São Mateus do Sul.
1: Ai, azar.
0: Eu pergunto pra você já pra começar o programa. Você aceitaria ter um relacionamento aberto? Sim ou não? Olha, mas tem gente que gosta, não tem?
2: Sim.
0: Bianca Anki, esta fera que está aqui do meu lado, eu pergunto pra você, você aceitaria ter um relacionamento aberto?
1: É claro que não.
0: Olha, a resposta
1: é
0: certa.
1: Claro que, diante do céu, eu não consigo nem imaginar ontem a hora que a ouvinte jogou, né, esse tema aqui pra nós, eu fiquei tentando imaginar eu num relacionamento aberto.
0: Ficou imaginando, ficou
1: e
0: pensando.
1: Não consegui imaginar, gente.
0: Uhum.
1: Não, gente, ó, tem que ter muito.

0: muita maturidade pra pessoa ter um relacionamento aberto.
1: Pois é, nós temos uma história aqui de relacionamento aberto que eu vou contar já já, mas eu quero já iniciar o programa, né? Já quero iniciar o programa falando sobre uma pessoa que mandou pra gente. Uma pessoa mandou pra gente aqui uma história muito joia. Muito joia. E eu vou ler no ar agora essa história que essa pessoa mandou. Coloca a trilha do Romeu e Julieta. Quem conhece Romeu e Julieta? Você conhece?
0: Eu conheço.
1: É. A história de amor mais famosa de todos os tempos.
0: Sim.
1: É que o Romeu não tinha Instagram nem Facebook.
0: Mas não tem nada
1: né?
0: a ver com relacionamento aberto, né?
1: Não tem nada a ver. É só a trilha que eu vou colocar.
0: Então, beleza.
1: Olha a história que mandaram pra gente no Sofrência. Atenção, você nesse momento. Você que está ouvindo a Cultura Sua FM. A nossa colega que está aqui, coloca o fone ali pra você entender o que está acontecendo no rádio. Que é muito importante.
0: É diferente.
1: Você coloca o fone pra entender.
0: É uma sensação diferente.
1: O que está acontecendo no rádio? Olha o que a pessoa mandou pra gente aqui na Cultura Sua FM. Mandou no Instagram da rádio. Foi no Instagram ou foi no telefone? Instagram. Boa tarde pra vocês, tudo bem?
0: Tudo bem.
1: Então, escutamos todos os dias a Cultura Sua FM. Meu marido é caminhoneiro, viajo junto com ele. Ele quase sempre, né? Até perdi aqui já, na verdade. Deixa eu voltar. Volta a trilha lá que meio que eu me perdi na largada do negócio.
0: Fiquei nervoso.
1: É que aqui o negócio é ao vivo, gente. Eu acabei ficando nervoso aqui. Vamos lá. Olá, vocês. Escutamos todos os dias a Cultura Sua FM. Meu marido é caminhoneiro. Eu viajo com ele quase sempre. Ouvimos a Cultura Sua FM, aonde levamos vocês no nosso caminhão. Veja que joia.
0: Que legal.
1: A gente não tem noção aonde o rádio vai.
0: Sim.
1: O tema de ontem que vocês estavam falando sobre compatibilidade, enfim, fez a gente refletir muito sobre a nossa história. Meu marido nasceu no estado de Goiás. Eu nasci no estado do Paraná, aqui em São Mateus do Sul. Ele tem uma vida corrida, cidade grande. Eu, silêncio do interior. Passaram-se anos. E o destino nos uniu e desde então vivemos um para agradar o outro. Ele deixou tudo na cidade grande e veio morar para cá. Porque ele sabia que aqui é o meu recanto feliz, aonde eu nasci, aonde eu vivo até hoje. Faz 2 anos e meio que nos conhecemos e sexta-feira agora, 22 de maio, nós vamos casar no civil. E com certeza, nós nos amamos muito, porque nos moldamos para caber um na vida do outro. E é assim que tem que fazer para um relacionamento dar certo.
0: Que legal!
1: Veja
0: parabéns,
1: que legal essa história, hein?
0: Parabéns.
1: Inclusive, tem até um poema. Ela falou: lá vai um poema. Um poema para vocês. Que, na verdade, é um poema da nossa história. Então, cortou pela metade lá o poema, no começo não aparece. Vamos falar pra nossa produção lá, cortou pela metade o poema.
0: Atenção, né, produção, próxima
1: vamos
0: vez.
1: Lá. Mas aqui pra mim não tá aparecendo, pra mim já tá aparecendo direto, ele veio de Curitiba. Aqui, essa bagaça aqui, agora sim. Natal de 2023, mesa posta, cheiro de. Vamos voltar.
0: Chaves, tá complicado, né?
1: Natal de 2023. Que poema é diferente de falar, né?
0: Sim.
1: Poema você não fala.
0: Tem que interpretar.
1: 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Natal de 2023, mesa posta, cheiro de ceia no ar. Primos chegaram de visita e o destino resolveu jogar. Veio ele de Curitiba. Ela já era de São Mateus, um almoço, um olhar, e Deus escreveu, é dos dois. Bastou um segundo para entender, sem falar, o coração reconhece quando é para ficar. 2 anos e meio de sim todo dia, ele trocou a cidade grande pela paz que ele já tinha. Ele por ela por ele, se moldando, cedendo, para caber no mesmo ninho. Porque amor de verdade não mede distância, muda de ritmo, mas não perde a constância. E agora, nessa sexta-feira,

0: graça do Senhor, eles assinam no civil o começo do maior amor.
1: Ah!
0: Veja que legal. Um abraço. Qual que é o nome do casal? Pode falar no microfone lá. Ela está procurando.
2: É Vera Lúcia?
0: É, pode falar no microfone.
1: É.
0: Pode falar no microfone e falar.
1: Aqui,
0: lá.
1: Ó.
0: Fala no microfone.
1: Aqui do Tavadinho.
0: Lá. Fala no. Ah, vai se fazer agora, do nada.
2: Ela falou o nome deles. Mas é a Vera Lúcia.
0: Vera Lúcia é o nome da Vera Lúcia.
2: Isso.
0: Então um abraço pra Vera Lúcia e abraço pro esposo
2: Vera
0: dela.
2: Lúcia.
0: Vera
2: Lúcia.
0: Vera Lúcia.
2: Isso, de Oliveira.
0: De Oliveira. Um abraço pra você, obrigado pelo seu depoimento, viu? E a gente vê como o rádio é importante, né? Como Sofrência é um programa que chega para muitas pessoas.
1: Sim, parabéns, viu? Que essa união de vocês seja repleta de coisas boas.
0: Sim. Pergunta para ela se dá para postar esse depoimento dela no Instagram lá da rádio. Porque é bem interessante isso, que a gente mostra o quanto o rádio influencia, o quanto o rádio é importante e quanto a gente fala realmente sobre a vida das pessoas. Porque o Sofrência é isso. As pessoas estão ouvindo e estão se identificando. Com, até mesmo hoje, que é um tema, né? O que é outro assunto, tem gente que vai se identificar e gente que não.
1: Bastante, né? Gente, né?
0: Então, pergunta se dá pra postar lá esse trecho ali, né? Dá pra escrever lá
1: É, isso aí.
0: Isso aí. É que eu me desconcentrei aqui, na verdade. Escrever um textinho lá e tal.
1: Ai, Deus, né?
0: Escrever um textinho lá.
1: Ai, Jesus, eu sou obrigada, né?
0: Acabei me desconcentrando aqui, a gente vai pro intervalo agora pra eu tomar uma água aqui e voltar o meu ar, na verdade, porque esse poema foi forte, vamos lá.
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0: aproveitar melhor os nutrientes dos alimentos. O espinafre é rico em ferro vegetal, um tipo de ferro que tem absorção mais difícil pelo organismo. Mas quando ele é consumido junto com frutas cítricas, como o limão, essa absorção aumenta bastante. Isso acontece porque o limão é fonte de vitamina C, nutriente que potencializa o aproveitamento do ferro pelo corpo, tornando essa combinação muito mais eficiente. Além disso, tanto o espinafre quanto o limão são ricos em antioxidantes, que ajudam a fortalecer a imunidade e proteger as células do organismo.
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1: É isso aí, meu povo, minha pova, o Sofrência tá no ar pra você, sempre o programa inédito, 14h e a reprise às 23h, Bianca Anki.
2: Sim, sim, se perdeu agora na parte da tarde, não tem problema, viu? De noite tem a reprise.
1: Com certeza, e quem quiser contratar o seu show, como que faz?
2: 42 999 850210, ou também aí os ouvintes que quiserem seguir nas redes sociais, saber um pouquinho mais sobre a minha agenda, sobre as loucuras que eu posto durante o dia, é Bianca _ Anki F. Siga lá, vamos prosear.
1: Vamos lá então, minha gente. Veja só o que mandaram aqui pra gente no Sofrência. O rapaz contou que tá num relacionamento já há um bom tempo, né? Tá um bom tempo no relacionamento.
2: Sim.
1: E diz que ele sempre teve vontade, veja só, partiu dele isso, viu? Não partiu dela, partiu dele. Ele sempre teve vontade de ver outra pessoa fazendo aquelas besteiras com ela.
2: Ai, gente.
1: Ele sempre teve essa vontade, que é ver, né, ela fazendo aquilo com outra pessoa, meu Deus do céu.
2: Com outro homem.
1: Exatamente, com outro homem. Ele queria ver, ele queria assistir outro rapaz ali fazendo as maroteza com a companheira dele. E aí, gente, diante de tudo isso, ele acabou convencendo ela a fazerem. Isto mesmo que você que tá ligado na Cultura Sul FM ouviu. Ele convenceu ela, minha gente.
0: Brasil.
1: E ambos foram para o motel com uma terceira pessoa.
0: Brasil.
1: Exatamente. Aí ele falou que ele adorou ver ela sendo submissa a outro homem.
2: Ai, gente,
1: na hora.
2: Eu não posso falar o que eu tô contando de falar, viu?
1: Você pode falar assim, você pode mudar, não precisa falar palavrão, mas você pode mudar a maneira de falar. O que que você acha disso?
2: Não, mas acho que eu ia ser cancelada se eu falasse o que eu quero falar.
1: Tá, então eu quero saber de você que tá ouvindo, você toparia ter um relacionamento aberto? Porque a relação aberta, gente, ela tem algumas regras, viu?
2: Não vou conseguir ser parcial hoje, gente.
1: Regra da presença, o casal concorda em interagir com outras pessoas apenas juntos, viu? Então aí, nessa questão aí, tem que estar junto. Você não pode, e não pode sair sem, jamais, se você sair sem contar, daí a traição.
2: Que diferença de chifre é esse aqui? Daí, no caso, o chifre você tá vendo.
1: A diferença é que o chifre é quando você, primeiro que assim, na verdade assim, é o corno, é aquele que sabe e não faz nada, na traição. Aí o relacionamento.
2: Que não sabe.
1: É, não, o que sabe. O que sabe, mesmo assim, continua. Agora, o relacionamento aberto é uma combinação dos dois, é um acordo dos dois. Então ali ninguém tá traindo ninguém. Segundo a internet, aqui as regras que eu tô
2: lindo,
1: falando.
2: Que lindo, né?
1: Entendeu?
2: Casal aberto.
1: Agora, uma traição, quando o cara descobre, o cara termina. E o cara só foi traído. E o cara não é corno, o cara só foi traído.
2: Mas ali na regra diz que só pode ser se ele tiver junto.
1: Ele tem que estar junto.
2: No caso, ele tem que ver a traição, no caso.
1: Ele falou que pelo menos uma vez por semana eles fazem com outro rapaz aí da cidade. Coloca o áudio lá do nosso querido.
2: Deus.
1: Quem será que vem lá?
3: Olha só. Tô aqui com o Sócrates do lanche pra dizer que eu não teria um relacionamento aberto, ó. De jeito nenhum.
1: Cortela.
3: Sabe, a mulher quer ficar comigo, tem que ser só comigo.
2: Isso aí.
3: Eu já diria Sócrates do lanche.
4: É uma barbaridade.
3: Então, relacionamento aberto não é comigo. Não sei quem consegue ter um relacionamento aberto.
2: É doido.
3: Às vezes nem fechado dá certo.
1: Pois é. Na verdade, realmente falou uma verdade.

0: Rádio agora, viu, Cotelar? No saneamento nem fechado dá certo, geralmente às vezes é uma confusão, agora é melhor se abrir, né? Relacionamento aberto é gostar de ir na soja do outro, uma pessoa mandou aqui.
1: Viu, isso que ele falou é verdade, às vezes
0: nem fechado.
1: Não dá boa, a pessoa ainda quer abrir o negócio.
0: Tá difícil o negócio, viu?
1: Por favor.
0: Olá, pessoal de sofrência, aqui é Camila de Antarruiva, quero mandar um abraço pro meu marido que tá na escuta, trabalhando na obra, dizer que amo muito ele. O nome dele é o Josiel, um abraço, obrigado pela audiência, ela já mandou lá, não toparia.
1: Abraço.
0: De jeito nenhum, relacionamento aberto.
1: Certíssima.
0: Uma pessoa mandou, por que tanto esse drama e daqui uns dias vão estar separados esse casal?
1: Olha.
0: Nossa senhora do céu, gente.
1: Gente, viu, tá mano? Louco, vocês andam muito amargurados.
0: Não é por aí, existe muita coisa bonita ainda, entendeu?
1: Vocês não gostam, mas tem quem goste.
0: Que nem ontem, não, nós tivemos aquela demonstração daqueles votos românticos, né?
1: Sim, já,
0: e aí um cidadão que tava aqui no estúdio falou uma besteira.
1: Uhum.
0: Aí o outro já mandou também ali no ar.
1: Ai, Deus.
0: Gente, precisamos acreditar ainda nas coisas, né?
1: Vocês estão muito amargurados, gente.
0: Você acha que eles têm chance de terminar, rapaz? Conta ou não?
1: Acho que a experiência que eles tiveram não foi muito boa,
0: não
1: viu?
0: Não vou falar teu nome, é o coração que o cara mandou lá.
1: Nossa, top. Top,
0: gente, enfim,
1: demais.
0: Começou a melação, meu Deus do céu. É uma sarnice isso aí, né? Eu acho que eu tenho algum problema, porque eu não gosto disso, nem de declaração, nem de mimimi, acho brega. Mas enfim, mas respeito quem gosta. Dá pra ver que você respeita bem, né?
1: Deu pra ver que você respeita mesmo,
0: viu?
1: Porra, meu! Você respeita mesmo!
0: Ô, louco, meu! Deu pra ver que você respeita mesmo, bicho! Esta fera aí, meu!
1: Ai, Deus! Você
0: respeita, hein?
1: Deixa eu dar uma olhadinha. Deixa eu dar uma bisoiada.
0: E se a tua namorada chegasse a fazer uma declaração pra você aí? Né, chegasse pra você fazer aquela declaração bacana, você não ia gostar também? Ó, esse negócio tá mais aberto do que minha sanfona, uma pessoa mandou aqui. Meu Deus do céu, gente.
1: Ai, gente.
0: Amo as histórias aqui, é de General Carneiro.
1: Abraço.
0: Então conta pra nós uma história de General Carneiro, viu?
1: Manda.
0: Conta pra gente aí.
1: Manda os babados. Tem alguém aí, algum casal que vocês saibam aí, que tem um relacionamento aberto?
0: Queremos saber. Hoje estamos só por caso, Juarez ouvindo o programa. Alô, Juarez, um abraço pra você.
1: Juarez.
0: Muito obrigado pela audiência, pela sintonia, por estar aí na Cultura Sul FM, Juarez. Então, gente, ele tava com essa vontade de ter esse relacionamento aberto, enfim, né? E no final das contas, foram no motel.
1: É que assim, o que mais chega até a gente. Normalmente o homem lança esse relacionamento aberto porque ele quer colocar outra mulher na relação.
0: Sim.
1: Daí a mulher tem que ver se ela vai aceitar. Esse já é novo porque ele lançou outro homem.
0: Lançou outro homem no relacionamento.
1: Então não é meio estranho, amigo? Será que ele não tem que dar uma revisada assim?
0: Não tá querendo fazer uma coisinha?
1: É, tipo assim, vai que ele tá querendo também...
0: Muito boa a imitação, gostei.
1: Entendeu?
0: Mais de novo aí.
1: Não vou saber imitar.
0: Ia tomar aí um energético com cloroquina aí nessa questão aí, vai lá, ó. Não sei, né? Vai saber, né?
1: Tá meio estranho, porque normalmente o homem quer colocar outra mulher, ele... Sim. Não. Ele quis colocar outro homem. E daí
0: homem.
1: Em que momento que aquilo vai ficar bom pra ele?
0: É porque ele quer ver ela ser dominada.
1: Mas domina ele, então.
0: Mas ele quer ver ela ser dominada. Eu quero mandar um abraço pra Daiane, que é super gente boa. Alô, Daiane. Daiane, gente finíssima, né? E tá sempre
1: abraço,
0: ouvindo sofrência.
1: Beijo.
0: Abraço pra você, Daiane Ribeiro. Esta fera aí, minha galera. Alô, Gisele, um abraço pra você também. Pessoal lá sempre acompanhando a nossa programação lá na cafeteria, também ouvindo sofrência. Um beijo pra Sheila, que tá curtindo. A Cauane também tá ouvindo. Abraço pra Thaís, nossa ex-colega.
1: Ai, tá aí também. Beijo.
0: Alô, Thaís, um abraço.
1: Dá um cheiro na Aurora.
0: Abraço pra Betinha.
1: A Bete Brasil.
0: Alô, Betinha dos Teclados, cadê você, Betinha? Pois é, disse que vim aqui até agora nada, né? Isso eu já abandonei, na verdade. Não adianta
1: eles
0: ficar...
1: Eles nos abandonam, não tem que líder.
0: A Daniele, psicóloga, tá sempre acompanhando a gente também, União da Vitória. Alô, Dani, abraço pra você. Abraço pra tia Sandra na Água Branca, minha tia, super gente boa, adoro sofrência.
1: Abraço, tia Sandra.
0: Abraço pro Rosalvo também, alô, Rosalvo. Vou tomar um café na casa da tia Sandra lá, te convido.
1: Bora.
0: Mas tem que ir mesmo.
1: Aonde que ela mora?
0: Onde que você pode? Se ela... Ô, tia Sandra, se estiver ouvindo, manda no WhatsApp aqui se dá pra gente tomar um café, e você já aproveita e conhece a Bianca aí.
1: Mas credo, falou em comer, é com nós mesmo.
0: Mas vamos lá.
1: Vamos sim.
0: Vamos lá.
1: A hora que você estiver disponível, manda aí que nós vamos marcar nossa agenda.
0: É. Abraço pro meu amigo JJ, comunicador da Rádio Massa FM de Canoinhas. Alô, Jota. Abraço pra você, meu amigo, diretor da rádio também lá. Trocamos uma ideia ontem. Abraço.
1: Abraço.
0: Tudo de bom. Abraço pro Fábio Souza, lá de Rio Azul também. Alô, Fábio. Abraço pra você, né? Tá aí curtindo a Cultura Sul FM, sempre acompanhando.
1: Meu Deus.
0: Espero você aqui sábado, viu, Fábio? Sábado te espero aqui, meu camarada. Abraço pra você, Fábio Souza, na cidade de Rio Azul.
1: Vários abraços, beijos e abraços, muitos abraços hoje.
0: Gente, que tal o fogo dessa mulher aí, né? O humilhante ficar olhando, né?
1: Ai, meio paia, né, gente?
0: Ficar olhando o cidadão chegar o milho aí.
1: Entendeu?
0: Sabe o que é chegar o milho, gente? É quando você pega a espiga de milho, você chega lá perto da brasa pra assar. É isso que ele quis dizer com chegar o milho, né?
1: Não, mas assim, não que seja certo, mas o normal seria ele colocar outra mulher, né? Não tô falando que é certo. Porque eu acho nada a ver, eu acho loucura isso, gente. Mas ele vê um homem na mulher dele, tá louco?
0: Pois é, ele gosta de ver esse tipo de coisa. Ele gosta, ele tá gostando cada vez mais.
1: Eu tô achando que vai rolar outra coisa aí.
0: Ó, boa tarde pra vocês aí. Adoro você, viu, Bianca?
1: Abraço. Canta
0: uma música bem romântica pra mim, o Leandro.
1: Viu, se eu cantar música romântica aqui, o outro ouvinte vai mandar bloquear nós.
0: O Leandro e o João tá ouvindo. Canta um pedacinho de fim de noite pra gente, só um pedacinho.
1: Nossa, a mais baixa,
0: não,
1: né?
0: Mas só um pedacinho.
1: No fim da noite que eu não quis você.
0: Beleza, pronto.
1: Obrigada.
0: Pronto, só um pedacinho, daqui a pouco a gente volta, fica aí.
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0: Na hora de abastecer, sempre surge a dúvida: etanol ou gasolina? A conta básica continua sendo aquela dos 70%. Se o etanol custar até 70% do valor da gasolina, ele compensa. Mas tem mais coisa envolvida. O etanol costuma ter menos autonomia, então você abastece mais vezes. Já a gasolina rende mais por litro. Ou seja, não é só o preço da bomba, é o custo por quilômetro rodado que realmente importa.
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0: penalmente por seus atos como adultos, tendo que cumprir a pena em presídios. Atualmente, jovens que cometem infrações graves cumprem medidas socioeducativas pelo limite de 3 anos, estabelecidas no Estatuto da Criança e do Adolescente. A análise da proposta foi adiada por causa do início da ordem do dia do plenário. Com isso, as demais votações da casa, como comissões, foram interrompidas.
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1: Vou nem falar nada, né?
2: Ué? Ué? O que que tem?
1: Vou nem falar nada.
2: É bom, não fale mesmo. Fique bem quietinho.
1: Vou nem falar nada.
2: Deixa que eu falo.
1: Vou nem falar nada. Fale você, fica à vontade pra falar aí no programa. Fala o que você quiser.
2: Tô de brinks. Não me joga essa bomba pra cima de mim.
1: Boa tarde pra vocês aí, viu? Essa tábua tá querendo levar prego, certeza. Uma pessoa.
2: Aí, ó, eu não sabia como falar, mas eu também tô achando, viu?
1: Mas assim, é que... Veja, o cara, ele tava com vontade de ver outra pessoa ficando com a companheira dele. Tem muita gente que tem esse fetiche.
2: Quem, homem?
1: Eu quero ver quem que tá ouvindo a rádio que vai assumir agora.
2: Vai nada.
1: Eu quero ver, ó, sabe que o Sofrência é um programa que você... Aqui você se sente em casa.
2: Sim.
1: Aqui nós falamos, né, tudo, sem dizer nomes, enfim... E você pode confiar muito no programa.
2: Uhum.
1: Então você manda pra gente aqui no 8804-2851 se você já passou por uma situação dessa. Alguém já pediu pra você ficar com a namorada? Alguém já pediu pra você ficar com a esposa? Né?
2: E aí você fala assim, não, amigo, parceria, vamos lá em casa. Hoje eu vou mandar a mulher tomar um banho, ficar bem cheirosa e bora lá. Vou realizar o teu... Ah, pare com isso. Tem que ter muita maturidade, gente.
1: Pois é, ó, teve um rapaz que mandou assim, ó. Teve uma história com uma pessoa muito conhecida da cidade. Que ele pediu pra eu catraquear com a mulher dele.
2: Meu Deus.
1: Olha aqui.
2: Deus do céu.
1: Até fiquei meio cabreiro na época. Porque eu achei que ele tava jogando um verde. Mas enfim, resolvi ir lá. Presta atenção na história, hein? Presta atenção nessa história, você que está ouvindo. Aconteceu aqui, na nossa querida capital polonesa do estado do Paraná. São Mateus do Sul. E aí, gente, fui lá. Beleza, papo vem, papo vai. Eu tava lá na sala, faceiro da vida, né, sentado. Aí ele pegou e falou assim pra mim, viu, eu vou tomar banho.
2: Uhum.
1: Eu vou tomar um banho e fica à vontade. O marido dela falou pra mim.
2: Fica literalmente à vontade.
1: Isso aqui é uma história, viu, gente, que mandaram. Aí eu falei, à vontade como? Não, toma um uísque aí, tem ali na... Não, tem um barzinho.
2: Uhum.
1: Então já dá pra dizer que é uma... Se tem barzinho, a gente já sabe que não é casa de pobre.
2: Uhum.
1: Que o pobre, ele vai buscar a bebida, não. O rico, ele tem na sala.
2: Uhum.
1: Lá aquele negócio chique, né? Ele falou, escolha o uísque que você quiser aí. Pode abrir. Né? Vai ali no freezer, tem cerveja e tal. Né? Na adega tem vinho também. Veja o que quer beber.
2: Olha.
1: Aí. E fica à vontade. E podem começar os trabalhos aí que...
2: Na hora, eu chego no meio.
1: Na hora que eu saí do banheiro, que saí do tomar banho, eu entro no meio do fervo daí.
2: Babadeiro.
1: E aí, gente, comecei
2: Deus.
1: O fervo com a mulher do cara lá na sala. Daqui a pouco me sai o caboclo pelado do banheiro.
2: Misericórdia.
1: Ele falou, quando eu olhei para aquilo, quase que eu corri. Eu fiquei um pouco com vergonha, o cara contou.
2: Uhum.
1: Fiquei meio com medo. Eu falei, se ele vir com esse cacetete aqui pro meu lado aí, o
2: uhum.
1: bicho vai pegar, né? Mas não foi, gente. Ele sentou no sofá, pelado, e ficou me olhando. Aí eu fiquei meio cabreiro, né? Porque eu fiquei meio cuidando da minha retaguarda ali, né?
2: Aí, ai, era uma piscada errada, o homem já tava atrás dele.
1: Só falta ele

0: Eu vim querer loquear pro meu lado aqui esse negócio aí, gente.
1: Uhum.
0: Pelo amor de Deus, hein?
1: Tá bom.
0: Puro pé de mesa. E aí, ele falou, pode ficar tranquilo que eu quero só ficar observando. Aí no finalzinho, eu participo.
1: É o bichão,
0: gente,
1: mesmo.
0: Uma pessoa super conhecida na cidade. Muito conhecida. Demais. Inclusive, eu encontro ele de vez em quando.
1: Meu Deus, gente.
0: Então, é uma história que mandaram pra gente. E esse rapaz, ele adora chamar outras pessoas,
1: ai,
0: né, pra ficar com a mulher dele, né, segundo essa pessoa que mandou aqui pra gente, só que eu não vou falar nomes, viu?
1: Sim.
0: Não falamos nomes no Sofrência.
1: Sim.
0: Aí esse rapaz contou aqui pra gente que ele volta e meia é chamado pra lá.
1: Uhum. Né,
0: e ele falou que agora ele vai meio diretão, uma vez por mês pelo menos.
1: Jesus!
0: Eu não vou mais por causa da mulher, vou por causa das bebidas. Nunca vi tanta bebida.
1: Tá, mas e se fosse ao contrário? Ele, será que ele, se fosse a esposa dele, ele toparia? Porque, no caso, pra ele é fácil, né? Ele é solteiro e tá indo com a esposa do outro.
0: Sim.
1: E tá achando super normal, que ele diz que tá indo uma vez por mês, aí duas vezes no mês. Mas ele? Ele faria ao contrário? Se ele fosse casado, chamaria?
0: Conta pra gente se você faria sim ou não. Eu e minha esposa queremos mais uma mulher na relação.
1: Meu Deus. Viu? Mas daí, beleza. Daí, ó, é o homem falando que quer uma mulher. Agora, querer mais um homem? Meio estranho.
0: Com certeza que ele queria levar prego e chamou ela pra ir junto. Pois é, ele não falou isso aí não, né? Ele tá falando que ele só queria ver, ter a experiência de ver a sua parceira, a sua companheira com outro rapaz. Somente isso, ele não falou mais nada, viu?
1: Mas podia rever, né? Dá uma analisada aí, ver o porquê que ele queria ver outro homem nu também, né?
0: Tá vendo muita novela das nove da Globo, viu? Ó, eu não estaria em um relacionamento aberto de jeito nenhum. Tô sempre ouvindo a Cultura Sua FM. Abraço pra você.
1: Abraço.
0: Pra Jéssica, que mandou mensagem pra gente, tá acompanhando sempre o programa. Alô, Ailton, um abraço pra você, tudo de bom. Já, o povo tá louco, né? Gente, eu tenho bastante bebida aqui em cima da geladeira, né? Bar eu não tenho.
1: Então eu sou rico, ele falou.
0: Pois é, mas eles têm um barzinho, né?
1: Um bar.
0: Sabe aquela, tipo novela, assim?
1: Se entendeu, né? Se entendeu.
0: O negócio é chique. Abraço, Ailton, um abraço pra você, obrigado pela audiência, pela sintonia. Tem áudio que dá medo de colocar no ar, coloca ou não coloco? Vamos lá.
2: Viu, esse cara que faz esse tipo de coisa aí, ó, que quer que o outro catraqueie a mulher ali, viu? Só pode ser aquele famosão macho kiwi, né? Que é peludo por fora e fruta por dentro.
0: Meu Deus do céu, gente. O tema de hoje parece absurdo, mas infelizmente para quem gosta, é a realidade de muitos casais, viu, meu povo?
1: Meu Deus.
0: Posso falar com propriedade, pois conheço um aqui em Samas que garante que tem mais, né? Garanto que tem mais ainda, pois sempre estão na lida. Conta pra gente de um casal, então.
1: Conta pra nós, conta.
0: Conta pra nós aí uma história, viu?
1: Gente, e pior que a gente fala assim, mas realmente hoje é muito normal, né? Tem muita gente que realmente tem um relacionamento aberto.
0: Exatamente.
1: O que eles têm na cabeça, não faço a mínima ideia. Porque eu não consigo imaginar.
0: As pessoas fazem as suas escolhas, né?
1: Sim, mas... Ai, amigo, será que a pessoa é feliz assim?
0: Pessoa com as suas escolhas, seus casais.
1: Como é que, viu, imagine, você vê a pessoa que você ama, que você tanto cuida, zela. Tipo, outro caboclo. Vindo ali e maçando.
0: Outro peleando ali?
1: Não tem como, entende? Tipo... Você deu um de Virgínia agora.
0: Por quê?
1: Você não viu que ela foi no negócio das bets lá, não sei o que
0: sim.
1: lá? Ela foi pra chupar o canudo do cobra, chupou o microfone?
0: Gente,
1: você
0: eu tô,
1: fez isso agora.
0: Eu tenho minha garrafa aqui de água, né?
1: Igualzinho dela.
0: Tomem água, seres humanos, jamais fique sem águas. E eu fui chupar o canudo aqui.
1: Chupou o microfone.
0: Como que a gente faz pra comer um churrasco em São Mateus? Tá louco, esse churrasco também tá enrolado, né, Célio?
1: Não, eu de certo vou ter que fazer lá em casa e mandar vocês ir, né?
0: Tem churrasqueira na tua casa?
1: Mas credo, piazão.
0: Então acho que nós podíamos
1: ganhar. Mas credo. Viu, falou em churrasco com nós mesmo, que vocês só prometem, tá louco?
0: O Márcio é assador?
1: Meu Deus.
0: Não.
1: Mas ele gosta de assar costela também. Ele fala que ele assa a carne pequena, tudo, mas ele ama assar costela.
0: Tá, mas ele assa o que precisar. Porque a gente
1: que precisar.
0: Que convidar o Célio, seu ouvinte, pergunta se ele topa, e vamos fazer na tua casa o churrasco.
1: Vamos fazer, então. Vamos fazer.
0: Porque eu na minha casa ainda não tem a churrasqueira.
1: Não, viu, olha lá ele falando. Não tem churrasqueira?
0: Tem churrasqueira normal, não...
1: Não, e agora com frio tem que ser lugar fechado.
0: Sim, lá tem lugar fechado?
1: Não, é claro.
0: Não, mas então fechou o pacote.

0: Pode?
1: É porque eles estão preparados.
0: Vamos combinar, Célio, pra semana que vem? Que dia que você pode semana que vem? Que dia que você pode semana que vem?
1: É, só viu o caçador, né? Que dia que ele pode, né? Que mesma hora que ele tá aqui, daqui a pouco já não tá, né?
0: Veja se ele pode, se dá boa.
1: Então fechou.
0: E a gente precisa convidar o Célio.
1: Célio tá mais que convidado. Semana que vem nós só dizer uma data pra você. Ó,
0: terça, quarta ou quinta, porque quando o Célio fazer na casa dele novamente, você vai ver.
1: Então fechou.
0: Mas você tem que fazer.
1: Vamos fazer. Só vou ver com ele certinho o dia que ele pode ali e daí nós combinamos.
0: E você vem pra São Mateus aí, Célio? Não, que pergunta, claro, vamos mandar pelo WhatsApp pra você obedecer carne, né? Então nós vamos combinar, viu, Célio? Vamos combinar, pode ficar aí, viu? Daqui a pouco continuamos com a história hoje em relacionamento aberto, casal conhecidíssimo que vai fazendo besteira aí, o cara gosta de ver outra pessoa catraqueando a sua companheira.
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o presidente da Frente Parlamentar da Agropecuária, o deputado federal Pedro Lupion, do Republicanos do Paraná, comemorou a aprovação do projeto de lei 715 de 2023, conhecido como a Lei dos Safristas. O texto assegura que trabalhadores temporários da safra não percam benefícios do Bolsa Família ao assinarem a carteira de trabalho, resolvendo

0: gerando impasse sobre a compatibilidade entre o emprego sazonal e a condição de beneficiário de programas sociais. Na prática, a nova lei permite que o trabalhador rural mantenha o direito de recebimento de benefícios sociais como Bolsa Família enquanto tiver sob o contrato de regime de safra. A proposta foi aprovada em votação simbólica na Câmara dos Deputados na noite desta terça-feira e agora segue para a sanção do presidente Lula.
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1: É isso aí, meu povo, minha povo. O programa tá quase chegando ao seu final. É assim, o último bloco de sofrência, né,
2: passa
1: Bianca?
2: Passa muito rápido, gente.
1: Passa rápido demais. Nelson de Curitiba tá ouvindo. Alô, Nelsinho, um abraço pra você, meu amigão, tudo de bom. Onde que você está, ô Nelson?
2: Abraço, Nelson.
1: Ele não deixa acompanhar a rádio, que joia, viu?
2: Que legal.
1: Então, a terça, quarta ou quinta, a gente vai ver aqui e avisa você, viu, Célio?
2: Beijo pra nós, Célio.
1: Vai sair esse churrasco, meu querido. Tem arroz no teu churrasco?
2: Eu nunca faço, mas se quiser fazer,
1: não, mas bom. Um arrozinho é bom, na verdade.
2: É bom, né?
1: Um arrozinho com uma maionese.
2: Tá bom, tá bom. Não, maionese, daí já vou ficar até devendo. Tem que mandar alguém fazer.
1: Não, mas pedimos pra alguém fazer.
2: É, porque...
1: Quem que faz e que dá pra eu comprar
2: não,
1: as coisas?
2: Não, dá um jeito. Deixa que nós damos um jeito.
1: É.
2: Agora, eu fazer, esqueça.
1: A tua irmã não faz maionese?
2: Faz, aham. Uhum. Nossa, ela tem uma cara de quem faz maionese, né? Nem arroz, acho que nem ovo essa menina frita.
1: Já viu?
2: Ah, aquela ali já é na geração um pouquinho mais, sabe, né? De apartamento, assim?
1: Ah, entendi.
2: É.
1: Mas temos que achar alguém pra fazer uma maionese.
2: A maionese tem que fazer, né?
1: Vou fazer uma maionesinha, comer com arroz e uma carninha ali.
2: Maionesinha de vó, né?
1: Meu Deus do céu.
2: Nossa, mãe do céu.
1: Então, gente, quando o homem não aguenta a mulher, ou divide, né, por bem, ou vira corno.
2: Também acho.
1: Nossa senhora do céu.
2: É isso aí mesmo. Só pode ser, gente.
1: Foi essa aqui.
2: Ele pensa, ó, vou tentar fazer uma coisa diferente, senão a mulher vai me abandonar, porque não é loucura isso?
1: Pois é. Tem uma pessoa que eu não vou falar o nome, mas conheço muito bem em São Mateus, que é adepto disso aí, hein? Gosta de ver a massa, senhora. Mas, viu, mas isso aqui também, né, pra você que tá ouvindo a Cultura SFM, e você gosta disso, viu? O problema é seu mesmo.
2: É, né? Tipo, não temos nada a ver com isso. Você gosta de ver a tua mulher atracando com outro homem,
1: o
2: azar
1: é teu. Sofrência é um programa pra contar história.
2: Sim.
1: Então, assim, se você me encontrar no supermercado, me encontrar na rua, não se preocupe, viu? Porque, assim, a vida é tua.
2: É, faz o que você quiser,
1: não,
2: né?
1: Não julgo você.
2: Cabeça é tua também, se você vai conseguir entrar nos lugares, ali também é problema teu.
1: Ó, aqui, ó, tô no Shopping Miller em Curitiba. Olha que joia, no Shopping Miller, ouvindo a Rádio Cultura SFM.
2: Que legal.
1: Ó, a mulher que não faz maionese, o marido tá lascado, o rapaz mandou aqui.
2: Pronto, agora eu sou obrigada a saber fazer maionese.
1: Pois é, né?
2: Não, agora ficou bom.
1: Ó, na verdade eu sei sim. Ô Tamara. Você sabe fazer uma maionese?
2: Não, maionese, ela falou maionese não, mas o arroz sim.
1: Ah, senhor,
2: sei, eu nunca vi fazendo arroz.
1: Você sabe fazer arroz, mas o arroz também...
2: Tenho 32 anos, ela tem 21. Nunca vi fazer.
1: Tá, viu, Tamara, o que que você sabe fazer de comida? Escreva aí pra nós.
2: Miojo.
1: Miojo?
2: Certeza que é miojo.
1: Eu tenho um jeito certo de fazer miojo. O miojo, assim, o miojo que você só coloca ali 3 minutos e...
2: Viu? E outra coisa, maionese, pra mim também, já me defendendo, maionese é aquela maionese feita com ovo cru lá, sabe?
1: Ah.
2: Tipo, a outra maionese é boa, mas a melhor é aquela com ovo cru, que é com azeite, e aquilo lá a pessoa tem que saber fazer mesmo, porque senão não fica bom, entendeu? Então não venha querer me arrotar couve aí, porque...
1: A pessoa falou, sou gaúcho, eu faço até pão.
2: Viu?
1: Gente, a Bianca, eu quero falar pra vocês o seguinte, a Bianca, ela é muito divertida, uma pessoa muito alto astral, e está com uma energia boa aí, legal isso aí, né?

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0: 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Quarta-feira, quartou, agora são 3:07.
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0: Tá começando nossa tarde por aqui. É, com aqueles quadros maravilhosos, tem música de novela, tem versão brasileira. Ah, e tem também o Trajetória 97.
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0: Tudo isso e muito mais por aqui, sempre contando com sua participação. E pra começar muito bem, tem Zé Neto Cristiano.
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Eduardo Costa, imagina eu. Zeneto Cristiano, cadeira cativa, é o nossa tarde no ar desta quarta-feira, 20 de maio de 2026. O sol brilhando lá fora. Tem previsão de friozinho para os próximos dias, hein? Mas enfim, o sol virou, voltou a brilhar, deixando tudo mais alegre, tudo mais bacana, né? É preciso chuva, claro que é. Preciso frio também, né? O solzinho dá mais ânimo, dá, né? Isso não tem dúvidas. 3:14, já tem mais.

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0: Agora são 3:20.
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0: A trilha sonora de hoje tá demais, hein? Estamos falando da música Estou Enamorado. Essa música foi trilha sonora da novela Explode Coração, com a bela Tereza Seiblitz na capa, caracterizada de Dara. Enfim, né? Esse disco, inclusive, marcou aquele ano de 95, né? Seja pela faixa Estou Enamorado, a faixa interpretada por Donato e Stefano, que tocou incessantemente na trama, que era o tema do cigano Igor. Lembra do Igor? Nossa! As meninas, as mulheres, né? Respiravam fundo quando o cigano aparecia na tela. E com esse tema musical, então, né? Meu Deus!

Que música linda, hein? Frei Fabrício, Te Amar é Meu Talento. Dona Stefano, Estou Enamorado. Música que arrancou muitos suspiros quando foi lançada e continua ainda por ser uma música muito bonita, claro, também tem aí na voz do João Paulo e Daniel, que foi uma versão perfeita brasileira, mas essa versão que a gente escutou foi da versão original, né? Que estreou na novela Estou de Coração, lá de 1995.

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1: Elis Justi. Que música bacana, né?
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1: Cowgirl. Também tivemos Murilo Huff, Saudade Estranha. Falou de Murilo Huff, né? O cantor está em clima de Copa do Mundo nesta quarta-feira, dia 20. Hoje, portanto, né? O sertanejo encantou o público ao mostrar uma figurinha personalizada da Copa, personalizada com a foto do pequeno Léo, seu filho, com a cantora Marília Mendonça. Ele escreveu assim na legenda: figurinha mais rara da Copa. Na imagem, o garoto de 6 anos aparece sorridente, vestindo uma camisa da seleção brasileira, né? Lembrando que tem uma disputa judicial envolvendo a herança de Marília Mendonça e a guarda do filho Léo, que sofreu uma reviravolta recentemente, né? O Murilo Huff e a dona Ruth, né, a mãe da Marília, decidiram encerrar os meses de embates e selaram um acordo amigável. 3:38.
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2: Daqui a pouco tem Trajetória 97.

só música boa aqui no Nossa Tarde. Diego e Vitor Hugo, Tubarões. Também rolou por aqui o Xande de Pilares, Ainda Bem. Teve Felipe Rodrigo, Ignora. Na sequência, tem Giro, pra você ficar muito bem informado, bem informada. E depois, tem Trajetória 97. Já, já.

0: 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O novo Desenrola Brasil, programa do governo federal para renegociação de dívidas bancárias lançado em 5 de maio, já é alvo de golpes com promessas de negociação facilitada, consultorias e falsos descontos para roubar dados ou cobrar taxas inexistentes. O Ministério da Fazenda fez um alerta de que criminosos criaram um site com identidade visual parecida com a do gov.br, portal oficial do governo federal. Em nota, a Fazenda afirma que os interessados devem procurar diretamente os bancos onde as dívidas foram contraídas ou plataformas autorizadas. Para quem prefere o atendimento presencial para renegociar a dívida, também é possível ir a uma agência do Correios. O governo reforça que as instituições financeiras não entram em contato com os clientes para oferecer a renegociação, seja por contato telefônico ou mensagem. Caso isso aconteça, trata-se de tentativa de golpe. O Desenrola Brasil está hospedado exclusivamente nos endereços gov.br e não há cobrança de taxas administrativas, taxas de análise ou qualquer outro pagamento para ter acesso aos benefícios de renegociação. Além dos sites falsos, no Facebook é um vídeo manipulado por IA que induz usuários a entrar em contato por WhatsApp com uma suposta consultoria de renegociação. 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
4: Ah, moleque!
5: E aí, ouvinte? Sou eu, o Henrique, com mais uma charadinha pra você. Quero ver se você acerta essa, hein? O bêbado tava andando na rua, aí passou um homem no fusquinha assim e buzinou assim, ó, Bibi! Bibi! Que o bêbado respondeu? Não sabe? Ele respondeu: eu também, Bibi! Bebi muito! Ai, daqui a pouquinho eu volto!
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2: E aí, seguimos juntos por aqui na 97.5 até as 5 com Nossa Tarde.
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0: Trajetória 97 de hoje apresenta, sabe quem? Papas da Língua, isso mesmo, esse grupo aí que fez tanto sucesso, tocou tanto por aqui, hoje está no Trajetória. O grupo alcançou seu maior sucesso nacional e consolidação no início dos anos 2000. Formada em Porto Alegre, em 1993, a banda marcou época emplacando hits em trilhas sonoras de novelas da TV Globo, com destaque para a música Eu Sei.
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Papas da Língua. Que trajetória, hein? Eu sei. Pequeno Grande Amor, ela vai passar. Luzinha Branca, encerrando a trajetória de hoje, que volta amanhã às 4 da tarde aqui no Nossa Tarde.

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1: Nossa tarde no ar, daqui a pouco tem versão brasileira por aqui. 4:19.

Na Cultura Sua FM, Ian Testão, Danilo e Davi. Não mexe nas minhas gavetas. E Ed Brito e Samuel, Romance Rosa. Agora são 4:28. Já na sequência, tem o quê? Versão brasileira. Segura aí.

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0: Versão brasileira de hoje. The Cars, Runaway, lançada em setembro de 1995, a versão original, e Rouge, é o grupo Rouge, lançou em 2003 a música com o álbum, o nome, né? O nome Eu Quero Fugir. Vamos lá então curtir?
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0: Faltando agora 14 minutos para as 5, reta final da nossa tarde.
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0: E aqui mais um super sucesso. Panda.

Detonautas. O inferno são os outros e Panda, eu te seguro. Chegou ao final nossa tarde, que volta amanhã a partir das 3 horas. Valeu, gente. Bom, um grande abraço pra todos. Um excelente finalzinho de tarde, com sol bonito, brilhando. Tem expectativa de frio, né, pro amanhecer de quinta-feira. Uma ótima noite para todo mundo. O Roberto já tá chegando aí com o Nossa Tarde e te faz companhia até as 8 da noite, né? Depois tem Décadas e por aí vai. Tem Reprise de Sofrência, é a programação da 97.5. 100% em todos os horários para você não desligar nunca. Para encerrar, tem Zé Neto Cristiano. Oi, tudo bem? Fui.

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1: O pintor Fabrício Rodrigues Dias, de 36 anos, morreu vítima de um disparo acidental enquanto abatia galinhas para almoço em Ponta Grossa. Segundo o delegado Wesley Vinícius, familiares do homem afirmaram que ele havia comprado recentemente uma espingarda de pressão adaptada para calibre .22 para essa finalidade. O caso aconteceu na segunda-feira, dia 18, na Vila Margarida. Socorristas do SAMU tentaram reanimar Fabrício, mas ele não resistiu aos ferimentos e teve o óbito confirmado ainda no local. Conforme informações preliminares repassadas por testemunhas presentes, dois homens realizavam o abate de galinhas para o almoço quando, em um momento de descuido, a arma utilizada teria sido impactada contra o solo, ocasionando um disparo acidental que atingiu a região do hemitórax direito da vítima. Detalhe a PM. 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

Vamos lá então, começando por aqui mais um Terra Nativa, hoje de quarta-feira, dia 20 de maio de 2026. A partir de agora é tudo com a gente. Eu sou o Roberto das Neves com o Belezinha, depois do Elias. Vai, Belezinha. E hoje, quarta-feira, dizem que promessa é dívida, então eu tô cumprindo a minha, porque hoje tem um calzone delicioso para você que vai participar comigo aqui no 98804-2851. E vai se divertir com a nossa programação que está começando agora e quem sabe ainda tendo a oportunidade de ganhar um presentão no final aqui do nosso Terra Nativa de hoje de quarta-feira. Então bora participar! Terra Nativa pra você. Pra começar tem o Guilherme Santiago.

Eita que dói menos, saudosa, rainha da sofrência, Marília Mendonça, trio Parada Dura. Hoje já sabe, hein? O pessoal já tá interagindo com a gente ali, tem o nosso calzone delicioso, calzone de ouro branco, uma delícia. Aliás, hoje eu fiz um vídeo com o Felipe de manhã, quando cheguei aqui na rádio, o pessoal preferia, né? O calzone de ouro branco, né? Ou calzone de chocolate, acho que não tem, né? De chocolate, mas enfim. É o de ouro branco, para você que tá acompanhando a nossa programação aqui da Cultura CFM, vai interagindo por aqui, te mandar um abraço aqui pro Pancão. Ô Pancão, como é que você tá? Tudo certinho aí? É o José Lauro, um abraço para você, continue sempre com a gente, acompanhando a nossa programação. Deixa eu ver quem mais tá por aqui, a Michele também tá na sintonia lá do Taquaral do Bugre. Oi Michele, um abraço, uma excelente tarde aí para você, continue sempre com a gente. O Rui Táxi, lá da Lapa. Ô Rui, como é que tá? Tudo certinho? Um abraço pessoal na Lapa, sempre na audiência, acompanhando aqui o nosso Terra Nativa. Agradeço a sintonia de vocês. Que o Itamar, lá da Colônia Frosina. Alô Itamar, um abraço, continue com a gente também aí, boa sorte no sorteio finalzinho aqui do Terra Nativa.

um adeus, um até nunca mais, enfim, né? Não é só terminar, né? E pronto. Entendeu? Bom, a gente daqui a pouco traz mais músicas pra você nessa quarta-feira maravilhosa, pra galera que gosta de acompanhar nossa programação. Tudo de bom pra você aí, agradeço a sua sintonia e a sua preferência. A gente já tem mais músicas.

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1: 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Dicas para o seu animal de estimação. Amigo
2: Pet. O Furão é um pet curioso, brincalhão e cheio de energia, mas exige cuidados especiais. Ele precisa de uma gaiola adequada, alimentação específica e visitas frequentes ao veterinário para manter a saúde em dia. Além disso, é importante deixar o Furão explorar a casa com supervisão, porque ele adora se esconder em lugares apertados. Brinquedos e atividades ajudam a evitar o tédio e garantem mais qualidade de vida para esse pet diferente.

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0: gente vai seguindo em frente por aqui com muito mais músicas no seu rádio.
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0: Excelente quarta-feira pra você, pessoal que tá sempre na sintonia, curtindo aqui a nossa programação. Tá de aniversário hoje, parabéns, felicidades. Enfim, que essa data seja muito festiva na sua vida. 17 graus a temperatura, quarta-feira ensolarada hoje. Para amanhã, quinta-feira, tempinho vai seguir parcialmente nublado. Já para sexta, sábado e domingo, a chuva tá retornando para nossa região aqui de São Mateus do Sul. Mas deixa eu mandar um salve aqui. A Camille Bronowski, da Colônia Cachoeira, também está na sintonia. Obrigado, Camille. Tudo de bom para você, acompanhando a gente aqui no Som da Cultura, da Gigante do Sul do Paraná. Tudo certo, hein, Roberto? É a Iris Sibeli. Oi, Iris, tudo bem com você? Boa tarde. Continue com a gente, acompanhando aqui a nossa programação. Deixa eu ver o pessoal que tá participando aqui do Calzone. Se puder mandar um nome, já tem gente que não tá mandando um nome, daí fica mais complicado. É a Gabriela. Oi, Gabriela, tudo bem? Boa tarde aí pra você. Continue com a gente também aqui na sintonia. Amanda Buginski, lá da Fartura do Putinga, mandando um abração especialmente pro maridão, que tá de aniversário hoje, o Andriel Cordeiro. Alô, Andriel, parabéns pra você, felicidades. Continue com a gente também, acompanhando a nossa programação. Feliz aí com o carinho de vocês aí e um feliz aniversário. A Claudineia Brunoski, também na sintonia lá da Colônia Cachoeira, participando com a gente. Boa sorte pra você.
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0: Agora tem Cleiton e Romário.

Fábio Murilo Ruf, Saudade Estranha. Uma excelente quarta para todo mundo. A Melissa tá na sintonia lá da Colônia Iguaçu. Oi, Melissa. Um abraço aí para você, para a família toda acompanhando a gente aqui. A Glaci Padilha, lá da Vila Americana, também está na audiência. Oi, Glaci. Um beijo a você e todos aí da casa, curtindo aqui o nosso Terra Nativa. A Marlise Barbosa, da Vila Americana. Oi, Marlise. Tudo certinho aí? Um abraço para você também. Bom finalzão de tarde, curtindo aqui o nosso Terra Nativa. Ana Augustinhaque, lá da Vila Americana, também tá nos prestigiando. Obrigado. Um abraço para você, Ana. Toda a família aí também na sintonia. A Anne Mendes está ouvindo lá na Vila Americana. Oi, Anne. Um beijo a você, toda a família também na audiência, acompanhando aqui a nossa programação da cultura. Deixa eu ver o pessoal que tá na audiência também. Ah, os caminhoneiros passando por São Mateus do Sul. Grande abraço, uma boa viagem, bom trabalho para todo mundo.

Chiloquedo, amadurecer aqui na Cultura Sua FM, no nosso Terra Nativa de hoje, de quarta-feira. Tudo de bom pra galera que tá acompanhando a gente aí, vai ficar até às 8 da noite. Depois tem décadas hoje, quarta-feira, década anos 90, pra você recordar. Tudo isso acontecendo nesta tarde maravilhosa com o nosso Terra Nativa e logo mais à noite com o décadas anos 90. Daqui a pouquinho tem muito mais músicas pra você. Bom fim.

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Seguindo por aqui com o nosso Terra Nativa, boa tarde. Com mais abraços, pessoal que tá na audiência, acompanhando na boleia. Deixa eu ver quem tá mandando aqui esse toque, é o Léo Silva. Alô, Léo, um abraço pra você, pra todo o pessoal aí, inclusive galera que tá no trabalho também, na boleia, aí na audiência da nossa programação. O Ney também tá na sintonia. Fala, Ney José, um abraço aí pra você, bom finalzão de tarde, acompanhando nosso trabalho. A programação aqui do Terra Nativa hoje valendo pra galera um calzone delicioso. Pra quem gosta de saborear, vale a pena. Obrigado aí, né? Você tá concorrendo a esse presentão hoje da cultura, que é esse calzone delicioso. Felipe Rodrigo.

Esse é o som da Cultura Sua FM, nosso Terra Nativa, no seu finalzão de tarde. Tudo de bom aí pra você que tá acompanhando. A Manuele Lima tá com a gente também. Obrigado, Manuele. Um beijo pra você, pra toda a sua família. Pessoal que tá na audiência acompanhando aqui e participando hoje do presentão, que é o calzone delicioso no finalzinho aqui do Terra Nativa. Agora tem Rick Renner.

14 agora para as 6 aqui na Cultura, do jeito que você gosta, na nossa terra nativa. Um abraço aí para todo o pessoal das comunidades do interior, da nossa região aqui de São Mateus do Sul, que acompanha também o nosso Terra Nativa. Valeu demais a sua preferência, o seu carinho e a sua audiência. A música não para por aqui, já já tem muito mais.

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0: Leão pro Som da Cultura, sua FM, a gigante do Paraná. Agora tem Fiduma e Jeca, Jennifer e Stephanie.
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FM, Léo Albinotti, Danilo e Davi, número chato. Vamos dar um detalhe especial para você que tá na sintonia com a gente, a Leoni Soares, lá da Água Amarela, tá confirmando a audiência. A Adriane da Vargem Grande também confirmando a preferência com a gente. Obrigado, um abraço para vocês aí. O lá da Vila Americana, Roberto, é o Jaqueta e a Fran da Vila Americana na escuta. Valeu, tá frio, a Jaqueta. Tá certo, um abraço pra vocês aí, tudo de bom. O Daniel Lima, lá da Vila Americana, também na audiência por aqui. Abraço pra você, pra toda a família. Ilze de Mafra, tá confirmando a audiência com a gente também. Pessoal lá de Mafra, agradeço a sintonia. Pessoal que está participando do presentão hoje aqui, o Victor Matheus, da Vila Bom Jesus. Pessoal aí da Vila Bom Jesus, um abraço para todo mundo. Feliz aí com carinho, com a preferência de vocês. Uma excelente tarde. A Vilmar Idréia tá na sintonia com a gente. Obrigado, um beijo para você, boa sorte. O Xará aí, né? Deixa eu ver. Também tá participando com a gente por aqui, obrigado. O Josney Borcatti tá na audiência. Ô Josney, um abraço a você e todos aí da Barra Bonita, confirmando a sintonia com a gente. Manda esse calzone pra cá, o José Carlos, lá da Vila Bom Jesus. Tudo de bom pra todo mundo aí, bom finalzão de tarde. E a música não para por aqui. Três, agora.

0: Cultura sua FM, o Tia Chaleira. Um abraço pra todo mundo, tá na hora do nosso Giro da Cultura por aqui. Você que tá acompanhando a programação, fica por aí. Já, já tem mais músicas aqui no seu final de tarde, comecinho de noite na Cultura.
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2: O Dia Mundial das Abelhas, comemorado nesta quarta-feira, dia 20 de maio, reforça a importância dos polinizadores para o futuro da produção agrícola mundial. No contexto da agricultura, a adoção de boas práticas no campo tem se mostrado fundamental para garantir a convivência harmoniosa entre a atividade agrícola e esses agentes naturais. Nesse cenário, empresas do setor vêm investindo em iniciativas de conscientização e manejo responsável. Essa preocupação é respaldada por dados da Organização das Nações Unidas, que indicam que cerca de 75% das culturas agrícolas dependem, ao menos em parte, da polinização realizada por abelhas e outros insetos. Frutas, legumes, sementes e diversas culturas agrícolas estão diretamente ligadas à atuação desses agentes naturais, essenciais não apenas para a produtividade no campo, mas também para a manutenção do equilíbrio e da saúde dos ecossistemas. Apesar da sua relevância, as populações desses polinizadores vêm enfrentando declínio em diversas regiões do mundo, conforme alerta organismos internacionais ligados à biodiversidade e à segurança alimentar. Entre os principais fatores estão as mudanças climáticas, a perda do habitat, o manejo inadequado e a disseminação de pragas e doenças que afetam os polinizadores. 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
1: Seguindo em frente por aqui com muito mais músicas para você que gosta de acompanhar a nossa programação do Terra Nativa.

0: então, até às 8 da noite, com muita música pra você curtir, esteja você onde estiver.
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0: Deixa eu mandar um salve aqui, a Cibele na sintonia com a gente, obrigado pela sua preferência, acompanhando aqui o nosso Terra Nativa. O Almir Silveira, lá da Vila Proma, também tá na audiência com a gente, participando aqui do nosso presentão. O Sebastião, lá do Triunfo, também está na sintonia. Valeu, Sebastião, um abraço para você. A Vicélia Pauluque, da Divisa, acompanhando a gente. Obrigado, Vicélia. A Jéssica, lá de Antônio Lito, pro maridão Miguel, filho João Vitor e todo o pessoal que também tá na audiência. Valeu demais a preferência de todo mundo. O Ricardo Matsgala. Ô, Ricardo, como é que você tá? Tá na estrada aí, já mandou uma foto ali pra gente. Né, e acompanhando aqui o nosso Terra Nativa, agradeço a sintonia, tudo de bom. A Jusceline, a Brenda também está na sintonia, o pessoal lá da Vila Verde, boa noite, agradeço a preferência por aqui. A Marília Madalena, lá da Vila Proma, sintonia da cultura, valeu Madalena, tudo de bom para você, acompanhando a nossa programação. O Hélio Muchinski também está na sintonia, valeu Hélio, abraço a todos aí de Faxinal dos Quartins, na audiência com a gente. A Jaqueline de Souza, lá da Vila Amaral, confirmando a preferência por aqui também, agradeço a sintonia. O Donaldo, a Geralda, também na audiência, valeu, um abraço para vocês, boa noite, uma boa quarta-feira para todo mundo, pessoal que gosta de acompanhar aqui a programação especial do Terra Nativa. Excelente noite para todo mundo, um abraço para você e para você também.

FM, cadeira cativa, o Zenete Cristiano, belezinha, tudo de bom pra todo mundo, pessoal que gosta de acompanhar a nossa programação de quarta-feira, essa noite maravilhosa pra quem já está em casa, tá chegando em casa agora, boa quarta-feira pra você, nesse momento a temperatura tá marcando aqui 16 graus, noite gostosa que inicia de quarta-feira, bem agradável a temperatura, mas daqui a pouco acho que cai um pouquinho mais aí, né, porque previsão é que vai cair um pouquinho mais ainda a

a temperatura. E amanhã, quinta-feira, o tempo é para começar assim parcialmente nublado. Se vai permanecer, daí já é outro esquenta aí, né? Mas enfim, já para sexta, sábado e domingo, a chuvinha retorna aí para nossa região de São Mateus. Fica comigo, a música não para você.

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1: Presidente da Rússia Vladimir Putin e o líder chinês Xi Jinping abriram uma rodada de negociações bilaterais nesta quarta-feira em Pequim, reforçando a cooperação estratégica e comercial entre as duas nações. No encontro realizado no Grande Salão do Povo, os chefes de Estado fizeram o gesto para demonstrar união diante do cenário geopolítico global e defenderam a estabilização do Oriente Médio. Durante a reunião, os dois líderes assinaram uma declaração conjunta para a coordenação estratégica abrangente e assinaram 20 acordos de cooperação bilateral em diversas áreas.
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salve aqui pro meu xará, o Roberto Paulucci, lá do Lajeadinho, com a família, tá na audiência. Valeu, Roberto. Abraço a vocês aí, continue sempre por aqui. O Sandro José dos Santos, lá da Colônia Iguaçu, tá junto por aqui, também confirmando a preferência. O Iziel Sampaio, lá do Lajeado, pessoal do Lajeado, sempre participando. Abraço. Ronaldo Petraschi, lá do Cerro Lindo. Alô, Ronaldo Petraschi, um abraço. Continue por aqui. O Celso, lá da Vila Palmeirinha, também confirmando a preferência junto com a gente. Tem presentão hoje pra você, tem um calzone delicioso. A Eli, do Jardim Santa Cruz. Oi, Eli, um abraço aí pra você, boa noite. Toda a família, pessoal que tá na audiência, acompanhando aqui a programação. O Eliton também tá na audiência. Valeu, Eliton, um abração pra você, pra toda a família, acompanhando aqui a programação do Terra Nativa. A música, claro, não para.

Fala, Cultura, sou FM, Bisson e como acento, mundão moderno. Boa noite pra todo mundo, galera que gosta de curtir a nossa programação. Tudo de bom pra vocês aí, viu? A Kelly, a Cibele Oliveira tá na sintonia com a gente. Tudo de bom pra você. A Sueli também desejando a todos uma excelente noite abençoada. Obrigado, Sueli, a você e toda a família. Sempre na sintonia, acompanhando a programação. Tamo na escuta aqui no Mato Queimado. Abraço aí pro Afonso, Adete, Ben 10 e todo o pessoal que gosta de acompanhar o nosso Terra Nativa. Abração pra vocês aí, Charles. A Bruna também está na sintonia lá do Espigãozinho. Alô, pessoal do Espigãozinho. Um abração pra vocês aí, boa noite. Luiz Carlos lá da Vila Proman, curtindo aqui. Agora tem Portal da Serra.

Então, da Serra, policial amigo, boa noite pra você, continue com a gente aqui do jeitinho que você gosta, é a nossa programação, que tem a sua cara, que combina com o seu jeito, afinal de contas você merece, onde quer que você esteja, na sintonia da Cultura Sul FM. É, boa noite pra todo mundo, boa quarta-feira.

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0: gente segue por aqui, 25 agora para as 7. 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Até às 8, nosso Terra Nativa. Lembrando que hoje, quarta-feira, tem o Décadas, anos 90. Pra você recordar, matar saudades aí. A Joelma Aparecida Naroque, lá do Lajeadinho. É, tá curtindo a gente aí. Obrigado, Joelma. Um abraço pra você, pra toda a família, sempre na sintonia com a gente por aqui.
1: Oi, Roberto. Oi. Boa noite. Boa noite. Sou a filha da Giselaine. Tô jantando, ouvindo você. Adoro belezinha, adoro belezinha. Você. Beijo. Amo você. Amo cultura. Na bom. Minha casa é só cultura. Beijo.
0: Valeu.
1: Boa noite.
0: Boa noite, um beijo pra você também, a Brenda, participando com a gente. A Eva Juraski tá na sintonia com a gente lá da Colônia Iguaçu, acompanhando aqui o nosso Terra Nativa. Agradeço o carinho de vocês. A Mirela Vitória também tá na sintonia com a gente. Oi, Mirela Vitória, curtindo a programação do Terra Nativa. A Janete Fernandes no centro, todos os dias, nos dando aí a preferência. Obrigado pelo carinho aí, Janete. Um abraço a você, a família toda. O nosso amigo Ulisses, também a Silmara, pessoal que tá sempre curtindo também a programação aqui do Terra Nativa. Feliz com o carinho e com a audiência de vocês aí. O Gabriel Juchen, lá da Vila Americana, confirmando a preferência por aqui. A Sônia, sempre na sintonia da nossa programação do Terra Nativa. Obrigado, Sônia. Um beijo a você, a família toda. A Eliane Ramos Tinfel tá curtindo a programação também do Terra Nativa. Um abraço para todo mundo. A música não para.

0: Fini, Ed Brito e Samuel, Romance Rosa. Ótima quarta pra todo mundo, galera que já tá em casa, acompanhando aqui nosso Terra Nativa. Boa noite pra você, o Barto da Silva lá de Faxinal, acompanhando a gente lá da Água Clara, Palmeira, né? Sempre na sintonia, acompanhando aqui o nosso Terra Nativa de hoje, de quarta-feira. Um grande abraço para todo mundo, agradeço a sua audiência e a sua preferência. Não esquece que no finalzinho aqui do Terra Nativa tem presentão para você.
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Música relativa pra você, corpo e alma, Kátia Queira. Boa noite, tudo de bom aí pra você, na sintonia. A programação da Cultura CFM, todos os dias de segunda a sexta-feira, nesse horário, até às 8, você vem curtir com a gente o melhor da música sertaneja, gaúcha, bandinhas, tudo isso você encontra aqui no nosso Terra Nativa, pra você curtir.

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0: segue pra você por aqui.
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0: Minha amiga Geralda também tá na sintonia lá na Vila Palmeirinha. Obrigado, Geralda. Boa noite pra vocês aí, tudo de bom. A Lúcia Louro também confirmando a preferência com a gente aqui no nosso Terra Nativa, a música não para.

você, tudo de bom? Tá na hora do nosso Giro da Cultura por aqui com informações e já já a música retornando com muita coisa boa para você curtir até às 8 por aqui no nosso Terra Nativa de hoje, valendo presentão para você que tá participando, interagindo, 98804-2851.

0: notícia de hora em hora. A Universidade Federal do Paraná, UFPR, abriu as inscrições para o vestibular 2027 com novidades nas provas. Segundo a instituição de ensino, neste ano o processo seletivo terá fase única, prova objetiva mais curta, questões com menos alternativas e não terá provas específicas. A taxa de inscrição custa R$180 e os pedidos de isenção devem ser feitos até o dia 15 de junho. As inscrições podem ser feitas até o dia 20 de julho. As provas serão aplicadas no feriado do dia 15 de novembro e os candidatos podem escolher fazê-las entre 12 cidades: Joinville, em Santa Catarina, Santa Maria, Rio Grande do Sul, e no Paraná, em Curitiba, Guarapuava, Jandaia do Sul, Londrina, Maringá, Matinhos, Palotina, Paranaguá e Toledo. A UFPR oferece nesse vestibular 4.603 vagas em 130 cursos de graduação, nos campi de Curitiba, Jandaia do Sul, Matinhos, Palotina, Pontal do Paraná e Toledo. Pelo menos 50% das vagas são destinadas para estudantes que cursaram ensino médio integralmente em escolas públicas. Dentro desse percentual, a cota para estudantes de baixa renda, até um salário mínimo mensal por pessoa da família, pretos e pardos, indígenas, quilombolas e pessoas com deficiência. O restante das vagas é para ampla concorrência. Para os candidatos da ampla concorrência que se enquadrem como pessoas com deficiência, a UFPR oferta uma vaga suplementar a cada um dos cursos. 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

0: Novas estimativas para a temporada 2025-2026, divulgadas na semana passada pela Conab, apontam aumento na produção de milho entre os relatórios de abril e maio. Assim, pesquisadores do CPEA relatam que parte dos compradores que indica ter estoques confortáveis para as próximas semanas aguarda recuos mais expressivos e segue retraída no mercado. Dados da Conab, a primeira safra de 2025-2026 agora está estimada em 28,46 milhões de toneladas, 14% superior ao da temporada anterior e ainda 2% acima do relatório divulgado em abril. Essas altas refletem aumentos na área e produtividade na maior parte das regiões produtoras. Pesquisadores destacam que neste ano os estoques de passagem no início da temporada foram estimados como um dos maiores dos últimos anos, o que já permitia certa tranquilidade a consumidores.
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1: Olha, gente, aqui de novo, 7:06, quarta-feira, hoje dia 20 de maio.

Lenilson, vem aqui pro Lenilson Lichowski, lá de Poços. Um abraço, Lenilson, pra toda a família. Ele manda pra esposa, né, a Paula, tá mandando pros filhos, Ana Lu e também o Arthur e toda a galera que tá na sintonia. Obrigado, Lenilson, um abraço pra você. O Antônio Borcatti também, lá da Barra Bonita, na audiência com a gente. Um abraço aí, Antônio Borcatti, família toda. Da Vila Palmeirinha, Joana, também na sintonia. Valeu, Joana. Um abraço a você, a toda a família. Uma excelente noite de quarta-feira. A música não para por aqui.

Cultura Sul FM com o nosso Terra Nativa. Tudo de bom aí nessa quarta-feira maravilhosa. Quem já tá em casa, descansando, relaxando e acompanhando aqui a nossa programação, feliz aí com o seu carinho, com a sua preferência por aqui. Tem muita música pra gente curtir juntos todos os dias durante a semana. Tem o Terra Nativa.

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2: Vamos lá, 7:18 por aqui, a gente continua.
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2: Coisa boa demais, é ter você com a gente por aqui, belezinha.
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2: Carlos Eduardo também tá na sintonia, valeu, um abraço para você, sempre curtindo a programação, a Dirce Prince de Vitorinópolis na audiência, um abraço também, o Adrian Lima de São Lourenço, na curtição aqui do nosso Terra Nativa, Luana lá da Tesoura, também tá na audiência e acompanhando aqui a programação que combina com você, a música não para.
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2: Tem os Serranos.

0: outro lado da cidade. Boa noite pra você, continua com a gente aqui a nossa programação, tem a sua cara, tem o seu jeito. A Cida também tá confirmando a preferência por aqui, obrigado Cida, uma ótima noite, boa quarta-feira pra todo mundo, a gente continua.
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0: Você, tudo de bom com a gente. A música não para pra você.
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0: Tem porca véia.

0: nosso Terra Nativa, para você que está acompanhando a programação aqui, um abraço para todo mundo, agradeço a sua preferência, a sua audiência. O Paulo Casimiro também tá com a gente aí. Fala, Paulo, manda um abraço aí.
1: Robertinho, que o Paulo Casimiro, Michelski Karpinski, mantenado aí na cultura, no seu programa, Robertinho.
0: É bom demais.
1: Na verdade, uma música. O saudoso porcar velho.
0: Pois é.
1: Já tá tocando, né? Qualquer uma que você rodar, tá bom.
0: É.
1: Beleza, Robertinho?
0: Valeu.
1: Vem na programação. Gostaria de mandar essa música pro pessoal do Emboque, Rio Azul, Rosas, Pontilhão aqui da Vila Nepomuceno, que mora na Vila Nepomuceno. Todos que estão ouvindo aí a cultura, beleza? Um abraço, Robertinho. E gostaria de ganhar esse calzone, né? Ouro branco, tá bom, Robertinho? Mantenado.
0: Até
1: bom e boa noite. Tchau, obrigado.
0: Abraço pra você, Paulo. Boa noite também. Sempre na sintonia, acompanhando aqui o nosso Terra Nativa. A Vanise Daniela tá com a gente também, Vanise. Um abraço pra você, boa noite. Continue por aqui acompanhando a nossa programação do Terra Nativa. Tudo de bom aí pra você. A Sueli também na escuta. Obrigado, tá participando com a gente. Tudo de bom a todos.

Mundo aí, pessoal que tá em casa de boa acompanhando a nossa programação, agradeço o carinho e a audiência. Agora tem de Paulo e Paulinho.

Agora 15, faltando para as 8. Daqui a pouco mais tenho décadas. Anos 90 hoje, para você recordar aquele bom tempo passado. Presente aqui na Cultura Sul FM para você nessa noite fria de quarta-feira. O que está inventando de bom aí? Já preparou aquela jantinha gostosa de quarta-feira? 14 graus é a temperatura. Vai caindo mais e mais a madrugada. Fica melhor ainda, porque daí a gente joga aquele cobertorzão pesado, né? Daí a noite vai que é uma beleza. É um sono diferente, né? Você aproveita para dar uma relaxada melhor. Acordar sempre feliz e disposto. Daqui a pouquinho a música tá de volta para você que se liga.

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7: Então tá, então, 11 agora para as 8.
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7: A gente continua por aqui quase finalzinho do nosso Terra Nativa.
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na Cultura Sua FM. Tudo de bom pra você nessa noite de quarta-feira. Milionário José Rico Crise. Hoje quem se deu bem, pessoal que participou por aqui pra ganhar presentão. Hoje eu tinha um calzone. Foi o Carlos Eduardo do 4298807 final 64. Parabéns, Carlos Eduardo, 4298807 final 64. Tem 5 dias para passar aqui na Cultura Sua FM e retirar o seu calzone. Próxima quarta tem mais. Sexta-feira também tem presentes para você aqui no nosso Terra Nativa. Olha, belezinha. Beijo para você e agradeço a audiência. Amanhã tem mais às 5 da tarde. A gente te fazendo companhia por aqui. Logo na sequência, daqui a pouco mais, tem o Décadas. Hoje, anos 90. Beijo, gente. Tchau.

notícia de hora em hora. A Polícia Rodoviária Federal, PRF, deve inaugurar no fim de junho uma nova unidade operacional na cidade da Lapa, às margens da BR-476, nas proximidades da Praça do Pedágio. A estrutura vai reforçar a fiscalização em um importante trecho da região metropolitana de Curitiba. A nova base será responsável pelo atendimento operacional da BR-476 e também do contorno sul, centralizando serviços e ações que atualmente são realizados em diferentes pontos da rodovia. De acordo com as informações divulgadas, a unidade contará com estrutura blindada, cobertura para abordagens em qualquer condição climática e rampas próprias para inspeção de veículos. A proposta é ampliar a capacidade de fiscalização e garantir mais segurança para os agentes durante as operações. Com a reestruturação, o atual posto da PRF em Araucária será desativado. Os atendimentos e operações serão concentrados na nova unidade da Lapa, considerada estrategicamente melhor localizada para atender o trecho. Mesmo com a implantação de uma nova unidade da Polícia Rodoviária Federal na região da Lapa, São Mateus do Sul segue sem um posto físico da corporação. A unidade, localizada no quilômetro 273 da BR-476, permanece desativada desde dezembro de 2022. 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

toca nenhuma música ruim aqui na programação da Cultura Sua FM. Nenhuma música que você não conheça. Eu tenho certeza que você sabe cantar o refrão de cada música que tá rolando aqui no melhor dos anos 90, no décadas desta quarta-feira. Pra quem tem bom gosto, pra quem gosta de recordar, pra quem gosta de se emocionar e pra quem gosta de viajar. Pra você que tá em casa, tá na sua cama, tá deitado, tá de boa, tá curtindo a Cultura Sua FM. E claro, relembrando, refletindo sobre os momentos que você viveu lá nos anos 90. E que a música sempre tem esse poder de fazer a gente reviver em pensamento os grandes momentos e viajar no tempo. A Cultura Sua FM é diferente, é feito pra você especialmente. E aqui a música não para. 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

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Uma excelente noite de quarta-feira para você ligado aqui na nossa programação. Diferente, atraente, envolvente com os anos 90 hoje. Os anos 90, o auge do pagode, o auge do axé. Se ligava aos programas de televisão e só dava eles. Só para contrariar arte popular, grupo molejo, enfim. Entre tantos outros que dominavam todas as paradas de sucesso nos anos 90. E todos os ritmos você ouve, você curte, você viaja. Aqui na programação da Cultura Sul FM, cada noite uma década diferente. Pra você curtir na segunda-feira tem anos 60 e 70, na terça-feira 80, hoje quarta-feira 90, amanhã quinta 2000 e na sexta-feira 2010. Pra quem tá no carro e dando aquele rolê na cidade, levando a Cultura Sul FM de carona, boa noite pra você. Pra quem tem casa, pra quem tá na

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0: Há décadas aqui na Cultura Sul FM, do jeito que você gosta, viajando nos anos 90, essa década super especial que você ouve sempre na quarta-feira aqui no programa Décadas, na primeira parte que tá chegando ao final. Já baixou o aplicativo Cultura Sul FM? Se você não baixou nosso aplicativo ainda, baixa aí Cultura Sul FM, você pode ouvir a rádio com apenas um clique em qualquer lugar, onde você estiver. Programa Décadas sempre em duas partes, a primeira das 8 às 9 da noite e a segunda parte, o segundo tempo, porque esse programa, como eu sempre falo, merece duas partes, porque é música boa, é música para fazer você recordar, para fazer você viajar e para fazer você se emocionar. 10 horas da noite, o segundo tempo, com muito mais músicas dos anos 90, que você ouve aqui, cada dia, cada noite, uma década diferente na Cultura Sul FM. Na segunda-feira, anos 60 e 70, terça-feira 80, quarta-feira hoje 90, amanhã, quinta-feira 2060. Sexta-feira, os grandes sucessos de 2010. 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Um abraço para você, nós voltamos daqui a pouco com muito mais músicas e muito mais emoção. Até logo, até mais, até já.
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1: Pesquisa Geneal-Paes, divulgada na segunda-feira, dia 18, mostra que 68% dos brasileiros são a favor do fim da escala de trabalho 6x1, 6 dias de trabalho e um de descanso, e 22% são contrários. O cenário, no entanto, muda diante da possibilidade de redução salarial. Se o fim da jornada 6x1 vier acompanhada de corte no salário, o apoio ao fim da 6x1 cai para 39% e a rejeição salta para 56%. Apesar da alta rejeição, a pesquisa mostra ter crescido a aceitação da medida, mesmo com redução de vencimentos. Em abril de 2025, 35% era a favor da redução, mesmo com corte salarial, e 60% contra. Ainda segundo a pesquisa, o número de brasileiros a favor do fim da escala 6x1 recuou para 68% em maio. Em dezembro do ano passado, esse percentual era de 72%. Em todas as regiões pesquisadas, a aprovação à redução da jornada de trabalho apresentou queda na comparação com levantamentos anteriores. A Geneal-Quest realizou 2.004 entrevistas entre 8 e 11 de maio, de forma domiciliar, com brasileiros com 16 anos ou mais. A margem de erro é de 2 pontos percentuais e o nível de confiança é de 95%. 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